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The Breeds aqui no nosso Moment Love, Bohemian Rhapsody, aqui no Moment Love. As músicas mais especiais de todos os tempos você ouve no nosso programa. Lado de cá, pode se entregar. É o Moment Love.

0: Matt Johnson, Best of My Life, aqui no Moment of Love. A sua sensibilidade em forma de música. Continue ligado. Depois do intervalo, tem mais Moment of Love.
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4: Uma excelente sexta-feira para você que sintoniza o nosso Moment Love neste momento. Último bloco da edição desta sexta-feira com Zé Cabaleiro, Lenha. A gente abre a nossa última sequência.

0: Nazaré.
1: Isabela Taviani, Sinal de Adeus, no nosso Momento Love. As mais belas canções de todos os tempos, as mais românticas, nesta sexta-feira, agora trazendo para você Rod M. Kelly, Alone.

0: Donny Rivers, Do You Wanna Dance? Clássico essa, né? Lindíssima. Fechando com chave de ouro o nosso Moment Love. Eu sou Kleber Salles, volto na segunda-feira com mais canções que tocam o seu coração, a sua sensibilidade. Um grande abraço e até a próxima edição do Moment Love. Tchau, tchau.
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3: Taperoá FM informa. Hora certa.
4: 21:59.
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2: Taperoá FM informa. Hora certa.
3: 23:04.
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Enquanto nossos olhos estiverem firmes no Senhor e confiarmos nele, podemos até chegar a cair em alguma armadilha deste mundo, mas logo o socorro de Deus nos alcançará. O Salmo 25, versículo 15 diz assim: "Os meus olhos estão continuamente no Senhor, pois ele tirará os meus pés da rede." E é na segurança da santa presença de Deus que vamos louvar nosso Criador com mais música cristã, enquanto aguardamos o início do programa Salmos para a Família. 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

0: morte é um assunto delicado, e mesmo que seja uma verdade na vida de todos, ninguém gosta de ficar imaginando que um dia chegará a nossa vez. No entanto, todo filho de Deus, ou seja, aqueles que já foram lavados e perdoados pelo precioso sangue de Cristo, sabe que a morte é apenas o começo, e assim como nosso Senhor e Salvador Jesus, nós também ressuscitaremos um dia para a glória, habitando eternamente no paraíso. Se você também já é um filho de Deus, tendo entregado sua vida a Jesus, você também já faz parte dessa bênção, e nada nem ninguém poderá te separar do amor de Deus. Agora, se você nunca orou ao Senhor, confessando seus pecados e recebendo Jesus como seu único e suficiente Salvador, hoje pode ser o dia. Faça essa decisão tão importante ainda hoje e receba o lindo presente da vida eterna. 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
2: Tema: Cristo, nossa justiça. Texto bíblico, Romanos capítulo 12, versículos de 1 a 8. Assim diz a palavra do Senhor. Rogo-vos, pois, irmãos, pela misericórdia de Deus, que apresenteis o vosso corpo por sacrifício vivo, santo e agradável a Deus, que é o vosso culto racional. E não vos conformeis com este século, mas transformai-vos pela renovação da vossa mente, para que experimenteis qual seja a boa, agradável e perfeita vontade de Deus. Porque pela graça que me foi dada, digo a cada um dentre vós que não pense de si mesmo além do que convém. Antes pense com moderação, segundo a medida da fé que Deus repartiu a cada um. Porque assim como num só corpo temos muitos membros, mas nem todos os membros têm a mesma função, assim também nós, conquanto muitos, somos um só corpo em Cristo e membros um dos outros. Tendo, porém, diferentes dons, segundo a graça que nos foi dada, se profecia, seja segundo a proporção da fé, se ministério, dediquemo-nos ao ministério, o que ensina esmere-se no fazê-lo, o que exorta, faça-o com dedicação, o que contribui com liberalidade, o que preside com diligência, quem exerce misericórdia com alegria. Infelizmente, em termos de santidade, há uma grande diferença entre o que nós somos e o que Deus é. Somos chamados à santidade. A palavra de Deus nos ensina a importância, o padrão e a intenção divina quanto à santidade. Deus é santo. Deus deseja que nós, seus filhos, sejamos semelhantes a Ele em santidade. Ele deseja ter comunhão conosco e que compartilhemos da eternidade com Ele em lugar santo. Está escrito que nada que é impuro entrará ali. Precisamos entender o que Deus quer dizer quando fala de santidade e examinar nosso coração à luz da sua palavra, para ver se nossa santidade está de acordo com os padrões dele, e caso ela não esteja, descobrir se há alguma maneira de alcançá-la. Em primeiro lugar, precisamos ser honestos. Precisamos encarar o fato de que não há nada que possamos obter pelo mero fato de o desejarmos. Nem o logramos com falsas alegações de posse, quando nada de concreto pode ser visto. Deus quer que sejamos santos, e podemos até desejá-lo, mas isso não nos torna santos. Alegar ter algo que não manifestamos é ilusório. Para sermos santos, devemos estar totalmente e consistentemente livres de pecado, de todo pecado. Mas a palavra diz que estamos continuadamente aquém da glória de Deus. Todos são imperfeitos segundo o padrão de perfeição de Deus, e todos estão no processo de serem moldados segundo a imagem de Deus em Cristo. Mas ninguém realizou de forma perfeita a plenitude da obra redentora e santificadora dele. É claro que todos a que se refere a crentes nascidos de novo. Encontramos-nos, portanto,

A gente reconhecerá que à luz do caráter e expressão puros e santos de Deus, ele está a légua de distância do destino desejado em termos de perfeição pessoal. Qualquer pessoa que proclame o contrário está desinformada, desorientada, enganando-se a si mesma. Não importa o quão boa ela seja, não há ninguém que seja bom a não ser somente Deus, disse Jesus. Então talvez você se pergunte, qual é o sentido? Para que tentar? Para que buscar o impossível? O porquê deveríamos nos censurar pelo fato de não termos êxito em produzir aquilo que somos incapazes de produzir? Não estará Deus fazendo exigências descabidas? Ou será que ele pode ser induzido a concordar com algum meio termo que possa nos resgatar de uma situação irremediável? Não se trata de forma alguma de uma pergunta hipotética. Esse é um problema muito real para o Filho de Deus que reflete, porque um lado, ele sabe que se espera dele é perfeição. Por outro lado, ele tem a consciência dolorosa de que não é perfeito, a não ser que escolha se enganar a si mesmo de forma deliberada, simplesmente alegando ser algo diferente do que ele realmente é. Será que nosso amoroso Pai Celestial está alheio à nossa luta? Claro que não. Ele sabia que ela viria e tomou todas as providências necessárias para ela por meio do seu Espírito Santo que habita em nós. Nisto está o segredo da vitória sobre o pecado. Aquele que é perfeito em toda a sua autoridade e poder sobre o pecado reside em nós para produzir a santidade que não conseguimos produzir por conta própria. Ele é a nossa justiça. Ele é a nossa pureza. Ele é a nossa paz. Ele é a nossa vida. Cristo em nós é a nossa esperança de glória. Cristo em nós é amoroso, bondoso, paciente, perdoador, longânimo, sensato, puro, cheio de alegria, esperança e fé. O que é impossível para nós é possível para Ele. Ele veio para residir e também para se manifestar por meio de nós. Seu amor é derramado em nosso coração e irradia para as pessoas ao nosso redor. Seu Espírito habita em nós para nos capacitar a realizar as obras de justiça e produzir fruto que refletirá uma obra redentora. Essa é a resposta de Deus para o nosso desamparo. Como Ele conhece nossa total inabilidade de produzir qualquer justiça verdadeira em nós mesmos, Deus praticamente disse: desçamos para produzir a justiça em vocês, para vocês e por meio de vocês. Tudo o que vocês precisam fazer é crer, receber, se render e permitir. É a simplicidade de confiar, descansar e permitir que Cristo viva a sua vida em e por meio de nós. Nas palavras do apóstolo Paulo, fui crucificado com Cristo. Assim já não sou eu quem vive, mas Cristo vive em mim. A vida que agora vivo no corpo, vivo-a pela fé no Filho de Deus, que me amou e se entregou por mim. Não anulo a graça de Deus, pois se a justiça vem pela lei, Cristo morreu inutilmente. Gálatas 2, versículos 20 e 21. Somente ao permitir que Ele viva a sua vida através de nós, é que seu verdadeiro espírito de santidade será real em nossa experiência e expressão. Oremos ao Senhor. Abençoado Salvador, ajoelhamo-nos ao pé da cruz e colocamos ali nosso fardo pesado. Nada temos a trazer, exceto nossa necessidade. Não temos dádiva alguma a oferecer, nem mérito para suplicar. Ouve nosso clamor e sê misericordioso conosco, teus filhos. Longe de ti não há esperança. Sem tua graça redentora, somos impotentes para nos salvar.
olha para nós com favor, por causa do teu sacrifício, porque

0: por meio da tua morte expiatória, compraste a vida eterna para nós. Aceita nossa gratidão, Senhor Jesus. Nós oramos. Amém.
1: Este texto foi extraído do livro Amor Total, de Francis Roberts, AD Santos Editora. 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

Eu vejo os seus caminhos, e o sararei, e o guiarei, e lhe tornarei a dar consolação, a saber, aos seus pranteadores. Isaías capítulo 57, versículo 18. 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No Facebook da BBN. 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

Bíblia nos ensina que Deus criou o homem conforme a sua imagem e semelhança, e sendo o Criador perfeito e livre de transgressões, nossa imagem então, suas criaturas, foi distorcida pelo pecado que entrou no mundo, e por consequência, fomos afastados de Deus. A perfeição e pureza do Senhor, querido ouvinte, não permitiam a presença do pecado, e não havia nada que pudéssemos fazer por conta própria para mudar essa situação. Mas foi aí que o amor do Senhor prevaleceu mais uma vez. E quando Jesus Cristo nasceu neste mundo, cresceu e foi morto na cruz, seu sangue puro ali derramado pagou o preço por nossas transgressões, nos dando hoje a oportunidade de, enfim, restaurarmos nossa comunhão com nosso Senhor. Como a palavra de Deus mesmo nos garante, uma vez que nossa comunhão com o Criador é restaurada, nenhuma condenação mais será imputada sobre nós, e assim ganharemos o direito, através de Jesus, de vivermos com o Criador no paraíso por toda a eternidade. Romanos 6, no verso 23, diz: porque o salário do pecado é a morte, mas o dom gratuito de Deus é a vida eterna por Cristo Jesus, nosso Senhor. E aqui eu quero te perguntar: você já teve a sua comunhão com Deus restaurada através de Cristo? Quando o seu tempo neste mundo acabar, o que vem depois? Se você tem qualquer dúvida, saiba que hoje mesmo o Filho de Deus pode e quer te salvar, bastando que você ore ao Senhor, se arrependendo de seus pecados e convidando Jesus para ser seu único e suficiente Salvador. 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
2: Câncer de ovário, sintomas silenciosos ainda desafiam um diagnóstico precoce. O que significa a letra D no carro com câmbio manual? Vori Vori, um prato paraguaio, é eleito o melhor do mundo e mantém tradição em família no Mato Grosso do Sul. O câncer de ovário continua sendo um dos tumores mais difíceis de identificar precocemente, principalmente por apresentar sintomas silenciosos ou pouco específicos. Muitas vezes, sinais iniciais são confundidos com problemas digestivos, o que atrasa o diagnóstico. Entre os principais sintomas estão inchaço abdominal, dor pélvica, alterações do intestino, fadiga e mudanças de peso sem causa aparente. Quando persistem por semanas e não melhoram com medidas simples, é fundamental procurar avaliação médica. Apesar de não existir um exame de rastreamento eficaz para todas as mulheres, o diagnóstico precoce pode levar às chances de cura para até 90%. Fatores como idade, histórico familiar e estilo de vida também influenciam o risco. Por isso, a recomendação é observar sintomas persistentes e buscar orientação profissional. A presença da letra D em câmbios manuais de carros antigos tem despertado curiosidade entre motoristas e entusiastas. Diferente do uso atual em veículos automáticos, onde indica a posição drive, nos modelos antigos o significado era outro. A simbologia fazia parte de uma época em que os padrões ainda não eram unificados. Esses detalhes ajudam a contar a história da evolução do próprio automóvel. Em veículos fabricados principalmente entre os anos 70 e 90, a letra D indicava desengatado, ou seja, o conhecido ponto morto. O recurso visual era usado para orientar motoristas, especialmente iniciantes, sobre a posição da transmissão. Com o passar do tempo, os padrões internacionais foram adotados e a letra deixou de ser usada em câmbios manuais. Hoje, a presença desse símbolo é vista como um diferencial em carros antigos e valorizada por colecionadores. Especialistas recomendam preservar essas características para manter a originalidade dos veículos. O prato tradicional Vori Vori, típico do Paraguai, ganhou destaque internacional ao ser eleito o melhor do mundo no ranking do Taste Atlas. A receita, feita com caldo de frango e bolinhas de milho com queijo, é mantida há décadas por uma família de origem paraguaia em Campo Grande, preservando tradição, memória e identidade cultural na região de fronteira. Mais do que alimento, o Vori Vori representa a história dos chamados brasiguaios, unindo costumes do Brasil e do Paraguai. A receita atravessou gerações e ajudou até na criação da colônia paraguaia na capital sul-mato-grossense, tornando-se símbolo da cultura local. O preparo simples exige técnica e equilíbrio entre os ingredientes, sendo considerado um exemplo de cozinha de afeto. Mesmo com adaptações brasileiras, o prato mantém suas características originais, reforçando a influência indígena e espanhola em sua origem. Reconhecido como patrimônio gastronômico no Paraguai, o Vori Vori também ganhou um dia nacional e segue como elemento de identidade cultural.
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3: 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Romanos 8:6. Porque a inclinação da carne é morte, mas a inclinação do Espírito é vida e paz. Mais uma vez, Romanos 8:6. Porque a inclinação da carne é morte, mas a inclinação do Espírito é vida e paz. 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

Já passamos da meia-noite e um novo dia teve início. Um bom dia a você e que este sábado seja de muita paz e tranquilidade na sua vida e para toda a sua família. Comece esse novo dia dedicando ele aos cuidados de Deus e deixe nosso maravilhoso Senhor cuidar livremente de você.

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Muito bom ter você conosco. A seguir, vamos engrandecer o nome do nosso maravilhoso Deus com mais boa música cristã. E depois ouviremos um devocional no programa Boa Semente. Siga conosco.

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Um ótimo dia a você e muito obrigado por escolher a BBN como a sua companhia nessa madrugada. Enquanto o Senhor nos der fôlego, seguiremos firmes confiando nele, buscando crescermos mais e mais em sua palavra fiel. Amém? Vamos aprender mais do nosso soberano Senhor? Então não perca em instantes, a fé vem pelo ouvir. Logo depois do boletim de notícias.

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2: Especialista destaca que cirurgia bariátrica ajuda no controle de doenças crônicas. Nematóides ameaçam lavouras e ampliam o uso de soluções biológicas. Estudo da USP aponta papel do sistema imune no Alzheimer. A cirurgia bariátrica, antes indicada principalmente para perda de peso, é hoje reconhecida como uma importante aliada no controle de doenças crônicas. Segundo o cirurgião César De Fazio, o procedimento promove alterações hormonais e metabólicas que podem levar à remissão do diabetes tipo 2 e de outras comorbidades, muitas vezes antes mesmo de uma perda significativa de peso. De acordo com o especialista, a intervenção modifica a produção de hormônios ligados à insulina, reduz a inflamação e melhora o metabolismo como um todo. Com isso, pacientes podem apresentar melhora na hipertensão, nos níveis de colesterol e triglicerídeos, além de avanços em condições como apneia do sono, fígado gorduroso e síndrome dos ovários policísticos. Os efeitos positivos podem surgir rapidamente após a cirurgia. Em alguns casos, há regressão de problemas como apneia do sono em poucas semanas. Para o médico, a bariátrica atua de forma ampla no organismo, contribuindo não apenas para o emagrecimento, mas também para a recuperação da saúde e da qualidade de vida dos pacientes. Os nematóides, organismos microscópicos presentes no solo, estão entre os principais desafios da agricultura moderna. Espécies como Meloidogyne, Pratilencus e Heterodera atacam as raízes das plantas, prejudicam a absorção de água e nutrientes e podem causar perdas significativas de produtividade nas lavouras. Os danos costumam aparecer em plantas menos vigorosas, raízes deformadas e desenvolvimento comprometido desde os estágios iniciais. Com alta capacidade de multiplicação e sobrevivência prolongada no solo, essas pragas tornam o controle mais complexo e exigem estratégias integradas de manejo, incluindo monitoramento e práticas agronômicas adequadas. Diante desse cenário, cresce o uso de tecnologias biológicas no campo, soluções com micro-organismos surgem como aliadas no manejo, ajudando a proteger o sistema radicular e equilibrar o solo. A tendência, segundo especialistas, é que o controle de nematóides ganhe cada vez mais importância nas decisões do produtor, especialmente em sistemas agrícolas intensivos. Um estudo da USP sugere que o tratamento de doenças neurodegenerativas como Alzheimer pode precisar focar no sistema imune. A pesquisa indica que o declínio neurológico não se limita ao cérebro, mas envolve uma desregulação sistêmica do organismo, com anticorpos atacando estruturas saudáveis por engano. Os cientistas analisaram cerca de 600 amostras de sangue e identificaram milhares de anticorpos ligados a doenças como Parkinson e esclerose múltipla. Segundo os pesquisadores, esses anticorpos não agem de forma localizada, mas atingem múltiplos alvos nas conexões entre neurônios, ampliando os danos e acelerando a progressão das doenças. Os resultados apontam para um novo caminho no tratamento. Ao invés de focar apenas em alvos específicos, como proteínas associadas às doenças, a estratégia pode priorizar o controle da resposta autoimune.
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2: Lucas 20. Aconteceu que, num daqueles dias, estando Jesus a ensinar o povo no templo e a evangelizar, sobrevieram os principais sacerdotes e os escribas, juntamente com os anciãos, e o arguíram nestes termos:
3: dize-nos, com que autoridade fazes estas coisas? Ou quem te deu esta autoridade?
2: Respondeu-lhes:
4: também eu vos farei uma pergunta. Dizei-me, o batismo de João era dos céus ou dos homens?
2: Então eles arrazoavam entre si:
3: se dissermos do céu, ele dirá, por que não acreditastes nele? Mas se dissermos dos homens, o povo todo nos apedrejará, porque está convicto de ser João, um profeta.
2: Por fim responderam que não sabiam. Então Jesus lhes replicou:
4: pois nem eu vos digo com que autoridade faço estas coisas.
2: A seguir, passou Jesus a proferir ao povo esta parábola.
4: Certo homem plantou uma vinha, arrendou-a a lavradores e ausentou-se do país por prazo considerável. No devido tempo, mandou um servo aos lavradores para que lhe dessem do fruto da vinha. Os lavradores, porém, depois de o espancarem, o despacharam vazio. Em vista disso, enviou-lhes outro servo. Mas eles também a este espancaram, e depois de o ultrajarem, o despacharam vazio. Mandou ainda um terceiro. Também a esse, depois de o ferirem, expulsaram. Então disse o dono da vinha: que farei? Enviarei o meu filho amado. Talvez o respeitem. Vendo-o, porém, os lavradores arrazoavam entre si, dizendo: este é o herdeiro, matemo-lo para que a herança venha a ser nossa. E lançando-o fora da vinha, o mataram. Que lhes fará, pois, o dono da vinha? Virá, exterminará aqueles lavradores e passará a vinha a outros.
2: Ao ouvirem isto, disseram:
5: tal não aconteça.
2: Mas Jesus, fitando-os, disse:
4: que quer dizer, pois, o que está escrito? A pedra que os construtores rejeitaram, esta veio a ser a principal pedra angular. Todo o que cair sobre esta pedra ficará em pedaços, e aquele sobre quem ela cair ficará reduzido a pó.
2: Naquela mesma hora, os escribas e os principais sacerdotes procuravam lançar-lhe as mãos, pois perceberam que, em referência a eles, dissera esta parábola, mas temiam o povo. Observando-o, subornaram emissários que se fingiam de justos para verem se o apanhavam em alguma palavra, a fim de entregá-lo à jurisdição e à autoridade do governador. Então o consultaram, dizendo:
6: mestre, sabemos que falas e ensinas retamente, e não te deixas levar de respeitos humanos, porém ensinas o caminho de Deus segundo a verdade. É lícito pagar tributo a César ou não?
2: Mas Jesus, percebendo-lhes o ardil, respondeu:
4: mostrai-me um denário. De quem é a efígie e a inscrição?
2: Prontamente disseram:
6: de César.
2: Então lhes recomendou Jesus:
4: Dai, pois, a César o que é de César, e a Deus o que é de Deus.
2: Não puderam apanhá-lo em palavra alguma diante do povo, e, admirados da sua resposta, calaram-se. Chegando alguns dos saduceus, homens que dizem não haver ressurreição, perguntaram-lhe:
7: Mestre, Moisés nos deixou escrito que se morrer o irmão de alguém, sendo aquele casado e não deixando filhos, seu irmão deve casar com a viúva e suscitar descendência ao falecido. Ora, havia 7 irmãos. O primeiro casou e morreu sem filhos. O segundo e o terceiro também desposaram a viúva. Igualmente, os 7 não tiveram filhos e morreram. Por fim, morreu também a mulher. Esta mulher, pois, no dia da ressurreição, de qual deles será a esposa? Porque os 7 a desposaram.
2: Então lhes acrescentou Jesus:
4: Os filhos deste mundo casam-se e dão-se em casamento. Mas os que são ávidos por dignos de alcançar a era vindoura e a ressurreição dentre os mortos não casam nem se dão em casamento. Pois não podem mais morrer, porque são iguais aos anjos e são filhos de Deus, sendo filhos da ressurreição. E que os mortos hão de ressuscitar, Moisés o indicou no trecho referente à sarça, quando chama ao Senhor o Deus de Abraão, o Deus de Isaac e o Deus de Jacó. Ora, Deus não é Deus de mortos e sim de vivos, porque para Ele todos vivem.
2: Então disseram alguns dos escribas:
8: Mestre, respondeste bem.
2: Dali por diante, não ousaram mais interrogá-lo. Mas Jesus lhes perguntou:
4: Como podem dizer que o Cristo é filho de Davi? Visto como o próprio Davi afirma no livro dos Salmos: Disse o Senhor ao meu Senhor: Assenta-te à minha direita, até que eu ponha os teus inimigos por estrado dos teus pés. Assim, pois, Davi lhe chama Senhor. E como pode ser ele seu filho?
2: Ouvindo-o todo o povo, recomendou Jesus a seus discípulos:
4: Guardai-vos dos escribas que gostam de andar com vestes talares e muito apreciam as saudações nas praças, as primeiras cadeiras nas sinagogas e os primeiros lugares dos banquetes. Os quais devoram as casas das viúvas e para o justificar fazem longas orações. Estes sofrerão juízo muito mais severo.
2: Lucas 21. Estando Jesus a observar, viu os ricos lançarem suas ofertas no gasofilácio. Viu também certa viúva pobre lançar ali 2 pequenas moedas e disse:
4: Verdadeiramente vos digo que esta viúva pobre deu mais do que todos. Porque todos estes deram como oferta daquilo que lhe sobrava. Esta, porém, da sua pobreza deu tudo o que possuía, todo o seu sustento.
2: Falavam alguns a respeito do templo, como estava ornado de belas pedras e de dádivas. Então disse Jesus:
4: Vedes estas coisas? Dias virão em que não ficará pedra sobre pedra que não seja derribada.
2: Perguntaram-lhe:
9: Mestre, quando sucederá isto? E que sinal haverá de quando estas coisas estiverem para se cumprir?
2: Respondeu ele:
4: Vede que não sejais enganados. Porque muitos virão em meu nome dizendo: Sou eu. E também: Chegou a hora. Não os sigais. Quando ouvirdes falar de guerras e revoluções, não vos assusteis. Pois é necessário que primeiro aconteçam estas coisas, mas o fim não será logo.
2: Então lhes disse:
4: Levantar-se-á nação contra nação, e reino contra reino. Haverá grandes terremotos, epidemias e fome em vários lugares, coisas espantosas e também grandes sinais do céu. Antes, porém, de todas estas coisas, lançarão mão de vós e vos perseguirão, entregando-vos às sinagogas e aos cárceres, levando-vos à presença de reis e governadores por causa do meu nome. E isto vos acontecerá para que deis testemunho. Assentai, pois, em vosso coração de não vos preocupardes com o que haveis de responder. Porque eu vos darei boca e sabedoria a que não poderão resistir, nem contradizer todos quantos se vos opuserem. e sereis entregues até por vossos pais, irmãos, parentes e amigos, e matarão alguns dentre vós. De todos sereis odiados por causa do meu nome. Contudo, não se perderá um só fio de cabelo da vossa cabeça. É na vossa perseverança que ganhareis a vossa alma. Quando, porém, virdes Jerusalém sitiada de exércitos, sabei que está próxima a sua devastação. Então, os que estiverem na Judéia, fujam para os montes. Os que se encontrarem dentro da cidade, retirem-se. E os que estiverem nos campos, não entrem nela. Porque esses dias são de vingança para se cumprir tudo o que está escrito. Ai das que estiverem grávidas e das que amamentarem naqueles dias. Porque haverá grande aflição na terra e ira contra este povo. Cairão a fio de espada e serão levados cativos para todas as nações. E até que os tempos dos gentios se completem, Jerusalém será pisada por eles. Haverá sinais do sol, na lua e nas estrelas. Sobre a terra, angústia entre as nações em perplexidade por causa do bramido do mar e das ondas. Haverá homens que desmaiarão de terror e pela expectativa das coisas que sobrevirão ao mundo. Pois os poderes do céu serão abalados. Então se verá o Filho do Homem, vindo numa nuvem com poder e grande glória. Ora, ao começarem estas coisas a suceder, exultai e erguei a vossa cabeça, porque a vossa redenção se aproxima.
2: Ainda lhes propôs uma parábola, dizendo:
4: vede a figueira e todas as árvores. Quando começam a brotar, vendo-os, sabeis por vós mesmos que o verão está próximo. Assim também, quando virdes acontecerem estas coisas, sabei que está próximo o reino de Deus. Em verdade vos digo, que não passará esta geração sem que tudo isto aconteça. Passará o céu e a terra, porém as minhas palavras não passarão. Acautelai-vos por vós mesmos, para que nunca vos suceda que o vosso coração fique sobrecarregado com as consequências da orgia, da embriaguez e das preocupações deste mundo, e para que aquele dia não venha sobre vós repentinamente como um laço. Pois há de sobrevir a todos os que vivem sobre a face de toda a terra. Vigiai, pois, a todo tempo, orando para que possais escapar de todas estas coisas que têm de suceder e estar em pé na presença do Filho do Homem.
2: Jesus ensinava todos os dias no templo, mas à noite, saindo, ia pousar no monte chamado das Oliveiras. E todo o povo madrugava para ir ter com ele no templo, a fim de ouvi-lo.
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1: A Bíblia nos ensina que, tendo o que comer e o que vestir, estejamos felizes, contentes.

mundo existem quase 8 bilhões de pessoas. E mesmo com tanta gente, querido ouvinte, saiba que você é muito especial para Deus. E Ele te ama incondicionalmente. E você sabe o porquê? Efésios 2, no verso 10, nos responde: porque somos feitura sua, criados em Jesus Cristo para as boas obras, as quais Deus preparou para que andássemos nelas. Cada um de nós é tão importante e especial para Deus, porque foi Ele mesmo quem nos criou, nos conhecendo e cuidando de forma tão especial desde o ventre de nossas mães. E por essa razão, sempre por muita gratidão por tamanho amor, que precisamos seguir firmes, louvando e servindo o nosso Criador, sempre respeitando e obedecendo a sua palavra perfeita, dando o nosso 100% por Ele. Pense nisso.

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Em mais alguns instantes na sintonia, vamos receber aqui nosso irmão em Cristo, Lincoln Oliveira, com o programa Palavras de Louvor.

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2: Café usado com bicarbonato, para que serve a mistura e por que testar em casa? Quase 40 garrafas PET viram o tanque de um motor sem combustível. Quantas vezes por dia é ideal urinar para ter rins e bexiga saudáveis? Uma solução caseira e sustentável está ganhando força ao transformar o resto do café coado em um poderoso aliado para a limpeza doméstica. A mistura do pó já utilizado com o bicarbonato de sódio cria um produto multiuso capaz de reaproveitar resíduos que normalmente iriam para o lixo comum. Essa tendência reforça o consumo consciente ao oferecer uma alternativa funcional, econômica e muito simples de preparar para o cuidado diário com o lar. A eficácia dessa combinação está na união da textura granulada do café com as propriedades químicas do bicarbonato. Enquanto o grão atua como esfoliante natural para superfícies, o pó branco neutraliza odores desagradáveis e de forma rápida. Juntos, os ingredientes potencializam a higienização de diversos ambientes, garantindo frescor e uma limpeza profunda sem o uso de produtos químicos pesados. O método é ideal para desodorizar geladeiras ou armários e também pode ser aplicado na remoção de sujeiras incrustadas em pias e azulejos. Estudantes de Santa Maria, na região central do Rio Grande do Sul, desenvolveram um protótipo inovador que utiliza o ar comprimido para movimentar um triciclo experimental. O veículo utiliza quase 40 garrafas PET como reservatório, dispensando totalmente o uso de qualquer combustível. A iniciativa nasceu dentro de um laboratório técnico vinculado à Universidade Federal de Santa Maria, com foco em engenharia. O projeto demonstra que é possível criar soluções de mobilidade funcional utilizando materiais recicláveis e conceitos simples de física. O sistema funciona por meio da expansão do ar pressurizado, que gera movimento mecânico capaz de levar o veículo a 10 km por hora. Com uma autonomia de 750 metros, o triciclo foca no reaproveitamento de componentes como peças de bicicleta. Apesar de ser uma solução de baixo custo, o motor depende de um compressor externo para carregar o ar nas garrafas. Embora o modelo ainda apresente limitações técnicas para o uso em larga escala, ele representa um grande avanço para o ensino tecnológico. Especialistas alertam para a importância de observar a frequência das idas ao banheiro como indicativo da saúde do sistema urinário. Segundo o nefrologista Elber Rocha, o número considerado ideal para um adulto saudável varia entre 4 e 7 vezes ao longo de um dia. Essa média tem como base uma ingestão hídrica adequada, que deve girar em torno de 1,5 litro a 2 litros diários de água. O equilíbrio entre o que se bebe e o que se elimina é fundamental para o bom funcionamento do corpo. O médico ressalta que esse número pode sofrer variações naturais dependendo de fatores como a idade, o clima e o uso de medicamentos. O consumo de bebidas específicas como café também costuma aumentar a necessidade de urinar devido ao efeito diurético. No entanto, o mais importante é notar a regularidade se o volume de urina é compatível com a quantidade de líquido ingerida.
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todo mundo sabe que as obras nunca vão qualificar ninguém para o céu. Na verdade, a salvação não é pelas obras, e sim pela fé. E até a fé é um presente de Deus a nós. Esperamos que você tenha essa consciência. E esperamos que você já tenha dado um passo em direção a Jesus Cristo, o autor e consumador da nossa fé, o nosso Salvador. E se você tem dúvidas sobre o plano da salvação de Deus e deseja fazer perguntas, fique à vontade para nos escrever aqui no rede@bbnmedia.org. Mais uma vez o e-mail para você fazer suas perguntas sobre o plano da salvação de Deus, rede@bbnmedia.org.

0: Bem-vindo ao programa Palavras de Louvor. Esse programa é baseado nos estudos do Dr. Donald Hubbard, pastor e professor da Bíblia. Nós agradecemos a Deus pelo privilégio de, nos próximos minutos, apresentar a você verdades contidas na Palavra de Deus e suas aplicações para os nossos dias. Vamos então a mais um estudo no programa Palavras de Louvor. Apresentação, Lincoln Oliveira.
1: E foi Jabes mais ilustre do que seus irmãos, e sua mãe deu-lhe o nome de Jabes, dizendo: porquanto com dores o dei à luz. Porque Jabes invocou o Deus de Israel, dizendo: se me abençoares muitíssimo, e meus termos ampliares, e a tua mão for comigo, e fizeres que do mal não seja afligido. E Deus lhe concedeu o que lhe tinha pedido. Devemos nos lembrar que o livro de 1 Crônicas foi escrito do ponto de vista sacerdotal e não político. Ao adentrarmos no santuário de Deus, percebemos que as coisas certamente são um pouco diferentes. Dentro estes nomes difíceis de pronunciar, encontramos o nome deste homem chamado Jabes. Grandes ensinamentos e instruções nos são transmitidas devido a este homem. As Escrituras destacam que Jabes era considerado em grande estima e grande honra por Deus, mais até que seus irmãos, pois era um homem de oração. As Escrituras não registram mais nada sobre ele, além do que já mencionamos. Francamente, não lemos nem mais uma linha sobre sua riqueza, talento, reconhecimento social ou habilidade nos negócios, mas uma coisa sabemos: Jabes buscava Deus em oração. Por causa disso, o veredito divino foi: e foi Jabes mais ilustre do que seus irmãos. Quando começamos a estudar sobre este homem, descobrimos que ele teve um início difícil, que precisou suplantar. Seu próprio nome, de acordo com a raiz hebraica, significa ele trará dor ou lamentável. Em hebraico, uma pequena mudança de duas letras troca o nome Jabes para tristeza. Não é muito mais difícil começar a vida com um nome como este? Obviamente que alguma coisa aconteceu em seu nascimento que provocou uma grande angústia. Não sabemos o que era isto, mas sabemos que a mãe de Jabes resolveu colocar este nome nele devido a algum fato trágico. Evidentemente que no Antigo Testamento, os nomes que eram dados aos filhos refletiam as circunstâncias pessoais. Lemos assim em 1 Crônicas, capítulo 4, verso 9. E sua mãe deu-lhe o nome de Jabes, dizendo: porquanto com dores o dei à luz. Ele precisou vencer logo no princípio de sua vida. Não havia apenas angústia em seu nascimento, mas também a culpa que ele sentia também, pois todas as vezes que alguém o chamava, ele se lembrava da angústia que estava associada com seu nascimento. É verdade que Jabes teve um começo de vida difícil, que deveria ser suplantado. Ao vermos nosso próximo texto, descobriremos que há uma segunda verdade sobre este homem. Que grande bênção ele obteve! Sim, aquele começo precisava ser suplantado. Graças a Deus, ele buscou ser abençoado. Jabes poderia facilmente ter sido um derrotado na vida. Mas o que se destaca é que ele se recusou a ser conquistado pelas circunstâncias. A pergunta que devemos nos fazer em nosso estudo bíblico é: o que Jabes queria mais que tudo na vida? Com tal retrospecto, ele poderia facilmente tornar-se uma pessoa amarga. Certamente que já encontramos alguns indivíduos ao longo da vida que se tornaram mais amargos com as circunstâncias da vida. Às vezes, devido ao ambiente do lar em que ele foi criado e o tipo de criação e rejeição sofrida. Ou algum tipo de deficiência física produzido no corpo ou na mente. Há inúmeros fatores que certamente podem produzir amargura se permitirmos que um espírito de amargura se arraigue em nosso coração. Veja que se um filho de Deus realmente crê que Deus está em ação em sua vida, ele tem um olhar diferente para as circunstâncias da vida. Jabes poderia ser um homem amargo, mas as Escrituras dizem que o grande desejo de sua vida era o melhor e o mais santo para a sua vida. O que ele fazia com relação a isto? Nada, apenas orava. As Escrituras nos dizem que Jabes invocava a Deus. Ele queria o melhor de Deus para a sua vida e não hesitava em orar sobre o assunto. Ouça bem sua oração. Porque Jabes invocou o Deus de Israel, dizendo: Se me abençoares muitíssimo, e meus termos ampliares, e a tua mão for comigo, e fizeres que do mal não seja afligido. E Deus lhe concedeu o que lhe tinha pedido. Vamos estudar 1 Crônicas, capítulo 4, verso 10, por alguns instantes, e nos perguntar o que ele pedia a Deus. Bem, a primeira coisa que se destaca no texto é que ele queria que Deus enriquecesse sua vida. Ouça bem a forma com que ele começa a orar. Se me abençoares muitíssimo. Em hebraico, o texto no verso 10 traz a seguinte expressão. Ó, que demonstra a intensidade desse desejo. Isto indica que Jabes queria mais alguma coisa. Quando Jabes disse, se me abençoares muitíssimo, é quase como se ele estivesse dizendo ó, para ligar uma luz verde em sua vida e Deus pudesse operar e abençoá-lo. Ele buscava algo mais em sua vida e tinha uma prioridade em sua vida. Ele queria que Deus enriquecesse sua vida. Não financeiramente, nem com reconhecimento social, nem tampouco com algum tipo de talento que pudesse ser aclamado pelo mundo. Tudo isso, é claro, pode ter acontecido em seu tempo próprio, mas o ó demonstra que o que ele queria de Deus era o próprio Deus em sua vida. Ele queria que Deus enriquecesse sua vida com sua presença pessoal e com a consciência do cumprimento do grande objetivo de Deus em sua vida. Nós associamos esta expressão ó com a palavra abençoe. Ele orou, se me abençoares muitíssimo. Mais uma vez, podemos aproveitar o grande ensinamento que temos neste verso. E aí, devemos voltar à língua hebraica. A palavra abençoe vem do hebraico ajoelhar. A implicação no texto não é de que Deus se ajoelhe diante dele, mas é ele quem se ajoelha diante de Deus. Veja que esta é uma consideração da maior importância. Na maioria das vezes, olhamos para a vida ou para as exigências que ela faz e é quase como se estivéssemos exigindo que Deus se ajoelhasse diante de nós, sem, no entanto, garantirmos uma vida enriquecida. Podemos enriquecer nossa vida espiritual quando nos ajoelhamos diante de Deus. O que significa que há um espírito de rendição, de submissão e de dedicação. Uma das coisas que podemos dizer sobre Jabes é que ele estava desejoso de fazer a vontade de Deus. Querer fazer a vontade de Deus, é claro, é um pré-requisito para a compreensão da vontade de Deus. Esta é a disposição da mente e do coração. Fazer a vontade de Deus logo que ela se revelar ao crente. A vontade de Deus, portanto, não é algo a ser temida, mas para ser amada e algo a ser fielmente seguida. Quando Paulo escreveu em Romanos capítulo 12, versos 1 e 2, sobre a vontade de Deus, ele estava nos ensinando que jamais deveríamos temer a vontade de Deus, nem tampouco desfalecer diante dela, mas, cheios de amor e com corações dedicados, seguimos a vontade de Deus. Rogo-vos, pois, irmãos, pela compaixão de Deus, que apresenteis os vossos corpos em sacrifício vivo, santo e agradável a Deus, que é o vosso culto racional. E não sede conformados com este mundo, mas sede transformados pela renovação do vosso entendimento, para que experimenteis qual seja a boa, agradável e perfeita vontade de Deus. Jabes queria alcançar o alvo de Deus para a sua vida e realizá-lo. Vamos dizer mais uma vez. Temos aqui a mais completa submissão à vontade de Deus. O propósito de Deus sempre estará associado à vontade do Senhor. E sabemos que todas as coisas contribuem juntamente para o bem daqueles que amam a Deus, daqueles que são chamados segundo o seu propósito. Romanos capítulo 8, verso 28. A palavra é boa, assim como ouvida inúmeras ocasiões em nosso programa Palavras de Louvor, não significa ausência de dor. Não significa uma renda extra no banco, nem tampouco uma renda extra para aproveitar as férias por tanto tempo sonhadas. Não! A palavra boa dentro do contexto de Romanos 8 quer dizer piedosa. Portanto, quando Jabes orou, se me abençoares muitíssimo e meus termos ampliares e a tua mão for comigo, ele queria que Deus enriquecesse sua vida. Será que é isso também que você deseja em sua vida? Esta é a pergunta que eu também me faço. Será que esta é a prioridade de nossa vida? Queremos ser enriquecidos em Deus? Que grande desejo e que grande fardo! Não é de admirar que Deus tenha dito que Jabes era mais ilustre que todos os seus irmãos. Gostaria que você fizesse um inventário espiritual de seus pedidos de oração. Será que estamos sendo orientados pelo Espírito Santo? Ou temos uma lista de supermercado prontinha, quase que inconscientemente, daquilo que seja a vontade de Deus para nós? Será que podemos, mais que qualquer outra coisa, dizer: eu me ajoelho em tua presença e desejo a tua bênção sobre minha vida e família? Se orarmos de coração, estaremos nos reunindo a Jabes nesta nobre companhia de Jabes, sobre quem Deus disse ser mais honrado que seus irmãos. Desta forma, viveremos o resto da vida e o resto do tempo que Deus nos dá na face da terra. Devemos alimentar um desejo genuíno por Deus e enriquecermos nossa vida com sua própria presença, sua vontade, e que esta vontade se realize em nosso coração. Vamos orar para que isto aconteça em nossa vida. Nosso Deus e Pai, nós te agradecemos hoje pelo Senhor Jesus e pela salvação que nele temos. Que o fardo de nosso coração seja retirado e que tu nos abençoes verdadeiramente. Abençoe-nos, ó Pai. Nós nos ajoelhamos e confessamos a Jesus Cristo como Senhor e Salvador. No nome de Jesus oramos. Amém.
0: 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Até lá, e que Deus lhe abençoe.

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1: Olá, bem-vindo à nossa mensagem de esperança e encorajamento, Pão Diário. Hoje vou ler o texto de Wayne Cooler com o título Desertos Verdejantes, baseado no livro de Isaías, capítulo 35, entre os versículos 1 e 7. Há um século, uma floresta exuberante cobria cerca de 40% da Etiópia, um número reduzido hoje a cerca de 4%. Desmatar áreas para plantações trouxe uma crise ecológica. A maioria das pequenas manchas verdes restantes são protegidas por igrejas. Durante séculos, comunidades locais da Igreja Ortodoxa Etíope alimentaram esses oásis no meio do deserto árido. Se você olhar para as imagens aéreas, verá ilhas verdejantes cercadas por areia marrom. Os líderes da igreja insistem que cuidar das árvores faz parte de sua obediência a Deus, como mordomos de sua criação. O profeta Isaías escreveu a Israel, um povo que vivia em uma terra árida onde o deserto nu e as secas brutais os ameaçavam. Ele descreveu o futuro que Deus pretendia, onde as regiões desabitadas e o deserto exultarão, a terra desolada se alegrará e florescerá como o açafrão, conforme Isaías capítulo 35, versículo 1. Deus pretende curar seu povo, mas Ele pretende curar a terra também. Ele criará novos céus e nova terra. No mundo renovado de Deus, os desertos se tornarão verdes. O cuidado de Deus com a criação, incluindo as pessoas, nos motiva a cuidar dela também. Podemos viver alinhados a seu plano maior, para um mundo curado e completo ao cuidar do que Ele criou. Vivamos unidos a Deus para fazer com que os desertos floresçam com vida e beleza. Querido amigo, você vê alguma parte da criação estéril ou sofrendo? Como você fará esse deserto florescer? Pense nisso. Eu sou Clarice Fogaça e essa foi a nossa mensagem do dia.
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Muito obrigado por apoiar o Ministério da BBN em mais um Compartilhar. Louvado seja Deus pela vida de cada ouvinte que, independente dos desafios, apoia a rádio, possibilitando que sigamos no ar, levando o amor de Jesus aos perdidos 24 horas por dia. Que Deus possa retribuir na sua vida muitas vezes mais. E já na abertura dessa próxima hora, vamos ouvir nossa porção de hoje da Palavra, com o programa Leitura Bíblica Diária. É dentro de instantes. Música.

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1: As raças de cachorro com maior longevidade. Sobrevivente dos Andes transforma a tragédia em lição de superação. Até 80% das infecções podem ser transmitidas pelas mãos. Algumas raças de cachorro se destacam pela longevidade, podendo viver bem mais do que a média canina. Entre elas está o Chihuahua, que pode chegar até 20 anos, além de outras como Poodle e Dachshund. Em geral, são cães de pequeno porte, com características que favorecem maior expectativa de vida. A genética e os cuidados também influenciam diretamente nessa longevidade. Outras raças, como Lulu da Pomerânia, Maltese e Beagle, também apresentam expectativa de vida entre 12 e 16 anos. Esses cães são conhecidos por características como inteligência, energia e companheirismo, além de exigirem cuidados específicos ao longo da vida. Já raças de porte médio, como Border Collie e Husky Siberiano, também podem viver mais de uma década, embora com expectativa um pouco menor. Especialistas destacam que alimentação adequada, atividade física e acompanhamento veterinário são essenciais para aumentar a qualidade e o tempo de vida dos animais. Em 1972, o voo 571 da Força Aérea do Uruguai caiu na Cordilheira dos Andes, dando início a uma das histórias de sobrevivência mais impressionantes do mundo. Entre os 45 ocupantes, apenas 16 conseguiram sobreviver após mais de 70 dias enfrentando frio extremo, fome e isolamento total a mais de 3.500 metros de altitude. Após o acidente, os sobreviventes lidaram com sucessivas tragédias, incluindo uma avalanche que matou parte do grupo. Sem resgate à vista, eles improvisaram formas de obter água, se proteger do frio e manter a esperança, mesmo após ouvirem pelo rádio que as buscas haviam sido encerradas. O resgate só aconteceu quando dois sobreviventes atravessaram os Andes em busca de ajuda. Décadas depois, um dos resgatados, Gustavo Zerbino, compartilha as lições de resiliência e superação em palestras, transformando a experiência extrema em inspiração para diferentes públicos. Segundo a Organização Mundial da Saúde, um em cada 10 pacientes em países de renda média e baixa adquire infecção durante o atendimento médico, índice que pode chegar a 30% em UTIs. Estudos indicam que até 80% dos patógenos podem ser transmitidos pelo contato manual, tornando a higienização das mãos uma medida essencial. Apesar disso, a adesão aos protocolos ainda é considerada baixa. Pesquisas apontam que o cumprimento varia entre 40% e 60% no mundo, podendo cair para 30% na América Latina. De acordo com especialistas, programas estruturados de higiene das mãos podem reduzir em até 50% a transmissão de infecções hospitalares. Iniciativas de conscientização buscam fortalecer hábitos simples que ajudam a salvar vidas, melhorar a segurança dos pacientes e otimizar recursos nos sistemas de saúde.
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2: Capítulo 18. E sucedeu que, no terceiro ano de Oséias, filho de Elá, rei de Israel, começou a reinar Ezequias, filho de Acás, rei de Judá. Tinha 25 anos de idade quando começou a reinar, e 29 anos reinou em Jerusalém, e era o nome de sua mãe Abi, filha de Zacarias. E fez o que era reto aos olhos do Senhor, conforme tudo o que fizera Davi seu pai. Ele tirou os altos, quebrou as estátuas, deitou abaixo os bosques e fez em pedaços a serpente de metal que Moisés fizera, porquanto até aquele dia os filhos de Israel lhe queimavam incenso e lhe chamaram Neustã. No Senhor Deus de Israel confiou, de maneira que depois dele não houve quem lhe fosse semelhante entre todos os reis de Judá, nem entre os que foram antes dele. Porque se chegou ao Senhor, não se apartou dele e guardou os mandamentos que o Senhor tinha dado a Moisés. Assim foi o Senhor com ele, para onde quer que saía se conduzia com prudência, e se rebelou contra o rei da Assíria e não o serviu. Ele feriu os filisteus até Gaza, como também os seus termos, desde a torre dos Atalaias até a cidade fortificada. E sucedeu no quarto ano do rei Ezequias, que era o sétimo ano de Oséias, filho de Elá, rei de Israel, que Salmanazar, rei da Assíria, subiu contra Samaria e a cercou. E a tomaram ao fim de 3 anos, no ano sexto de Ezequias, que era o ano nono de Oséias, rei de Israel, quando tomaram Samaria. E o rei da Assíria transportou a Israel para a Assíria, e os fez levar a Ala e a Abor junto ao rio de Gozã e às cidades dos Medos. Porquanto não obedeceram à voz do Senhor seu Deus, antes transgrediram a sua aliança e tudo quanto Moisés, servo do Senhor, tinha ordenado, nem o ouviram, nem o fizeram. Porém, no ano 14 do rei Ezequias, subiu Senaqueribe, rei da Assíria, contra todas as cidades fortificadas de Judá e as tomou. Então Ezequias, rei de Judá, enviou ao rei da Assíria, Alaquis, dizendo: pequei, retira-te de mim, tudo que me impuseres suportarei. Então o rei da Assíria impôs a Ezequias, rei de Judá, 300 talentos de prata e 30 talentos de ouro. Assim deu Ezequias toda a prata que se achou na casa do Senhor e nos tesouros da casa do rei. Naquele tempo, cortou Ezequias o ouro das portas do templo do Senhor e das ombreiras, de que ele, rei de Judá, as cobrira, e o deu ao rei da Assíria. Contudo, enviou o rei da Assíria a Tartã e a Rabsaris e a Rabsaqué de Laquis com um grande exército ao rei Ezequias a Jerusalém. Subiram e vieram a Jerusalém. E subindo e vindo eles, pararam ao pé do aqueduto da piscina superior, que está junto ao caminho do campo do lavandeiro, e chamaram o rei. E saíram a eles Eliaquim, filho de Ilquias, o mordomo, e Sebna, o escrivão, e Joá, filho de Asaf, o cronista. E Rabsaqué lhes disse: ora, dizei a Ezequias, assim diz o grande rei, o rei da Assíria: que confiança é esta em que te estribas? Dizes tu, porém são palavras só de lábios, há conselho e poder para a guerra. Em quem, pois, agora confias que contra mim te rebelas? Eis que agora tu confias naquele bordão de cana quebrada, no Egito, no qual se alguém se encostar, entrar-lhe-á pela mão e a furará. Assim é Faraó, rei do Egito, para com todos os que nele confiam. Se, porém, me disserdes: no Senhor nosso Deus confiamos, porventura, não é esse aquele cujos altos e cujos altares Ezequias tirou, dizendo a Judá e a Jerusalém: perante este altar vos inclinareis em Jerusalém? Ora, pois, dá agora reféns ao meu senhor, o rei da Assíria, e dar-te-ei 2.000 cavalos, se tu puderes dar cavaleiros para eles. Como, pois, farias virar o rosto de um só capitão dos menores servos de meu senhor, quando tu confias no Egito por causa dos carros e cavaleiros? Agora, pois, subi eu porventura sem o Senhor contra este lugar para o destruir? O Senhor me disse: sobe contra esta terra e destrói-a. Então disse Eliaquim, filho de Ilquias, e Sebna, e Joá, a Rabsaqué: rogamos-te que fales aos teus servos em siríaco, porque bem o entendemos, e não nos fales em judaico aos ouvidos do povo que está em cima do muro. Porém Rabsaqué lhes disse: porventura mandou-me meu senhor somente a teu senhor e a ti para falar estas palavras, e não antes aos homens que estão sentados em cima do muro, para que juntamente convosco comam o seu excremento e bebam a sua urina? Rabsaqué, pois, se pôs em pé e clamou em alta voz em judaico e respondeu dizendo: ouvi a palavra do grande rei, do rei da Assíria. Assim diz o rei: não vos engane Ezequias, porque não vos poderá livrar da sua mão. Nem tampouco vos faça Ezequias confiar no Senhor, dizendo: certamente nos livrará o Senhor, e esta cidade não será entregue na mão do rei da Assíria. Não deis ouvidos a Ezequias, porque assim diz o rei da Assíria: contratai comigo por presentes, e saí a mim, e coma cada um da sua vide e da sua figueira, e beba cada um a água da sua cisterna, até que eu venha e vos leve para uma terra como a vossa, terra de trigo e de mosto, terra de pão e de vinhas, terra de oliveiras, de azeite e de mel. E assim vivereis e não morrereis. E não deis ouvidos a Ezequias, porque vos incita, dizendo: o Senhor nos livrará. Porventura, os deuses das nações puderam livrar cada um a sua terra das mãos do rei da Assíria? Que é feito dos deuses de Amate e de Arpade? Que é feito dos deuses de Sefarvaim, Ena e Iva? Porventura, livraram a Samaria da minha mão? Quais são eles dentre todos os deuses das terras que livraram a sua terra da minha mão, para que o Senhor livrasse a Jerusalém da minha mão? Porém calou-se o povo e não lhe respondeu uma só palavra, porque mandado do rei havia, dizendo: não lhe respondereis. Então Eliaquim, filho de Ilquias o mordomo, e Sebna o escrivão, e Joá, filho de Asaf, o cronista, vieram a Ezequias com as vestes rasgadas e lhe fizeram saber as palavras de Rabsaqué. Capítulo 19. E aconteceu que, tendo Ezequias ouvido isto, rasgou as suas vestes e se cobriu de saco, e entrou na casa do Senhor. Então enviou a Eliaquim o mordomo, e a Sebna o escrivão, e os anciãos dos sacerdotes cobertos de sacos, ao profeta Isaías, filho de Amós, e disseram-lhe: assim diz Ezequias: este dia é dia de angústia, de vituperação e de blasfêmia, porque os filhos chegaram ao parto e não há força para dá-los à luz. Bem pode ser que o Senhor teu Deus ouça todas as palavras de Rabsaqué, a quem enviou o seu senhor, o rei da Assíria, para afrontar o Deus vivo e para vituperá-lo com as palavras que o Senhor teu Deus tem ouvido. Faze, pois, oração pelo restante que subsiste. E os servos do rei Ezequias foram a Isaías, e Isaías lhes disse: assim direis a vosso senhor: assim diz o Senhor, não temas as palavras que ouviste, com as quais os servos do rei da Assíria me blasfemaram. Eis que porei nele um espírito, e ele ouvirá um rumor, e voltará para a sua terra. A espada o farei cair na sua terra. Voltou, pois, Rabsaqué, e achou o rei da Assíria pelejando contra Líbna, porque tinha ouvido que o rei havia partido de Laquis. E ouvindo ele dizer de Tiraca, rei da Etiópia, eis que saiu para te fazer guerra, tornou a enviar mensageiros a Ezequias, dizendo: assim falareis a Ezequias, rei de Judá. Não te engane o teu Deus em quem confias, dizendo: Jerusalém não será entregue na mão do rei da Assíria. Eis que já tens ouvido o que fizeram os reis da Assíria a todas as terras, destruindo-as totalmente, e tu te livrarás? Porventura, as livraram os deuses das nações a quem meus pais destruíram, como a Gozã, a Arã e a Rezefe, e aos filhos de Éden, que estavam em Telassar? Que é feito do rei de Amate, do rei de Arpade e do rei da cidade de Sefarvaim, Ena e Iva? Recebendo, pois, Ezequias as cartas das mãos dos mensageiros e lendo-as, subiu à casa do Senhor. E Ezequias as estendeu perante o Senhor. E orou Ezequias perante o Senhor e disse: ó Senhor Deus de Israel, que habitas entre os querubins, tu mesmo, só tu és Deus de todos os reinos da terra. Tu fizeste os céus e a terra. Inclina, Senhor, o teu ouvido e ouve. Abre, Senhor, os teus olhos e olha, e ouve as palavras de Senaqueribe, que enviou a este para afrontar o Deus vivo. Verdade é, ó Senhor, que os reis da Assíria assolaram as nações e as suas terras, e lançaram os seus deuses no fogo, porquanto não eram deuses, mas obra de mãos de homens, madeira e pedra. Por isso os destruíram. Agora, pois, ó Senhor nosso Deus, te suplico, livra-nos da sua mão, e assim saberão todos os reinos da terra que só tu és o Senhor Deus. Então Isaías, filho de Amós, mandou dizer a Ezequias: assim diz o Senhor Deus de Israel: o que me pediste acerca de Senaqueribe, rei da Assíria, ouvi. Esta é a palavra que o Senhor falou dele: a virgem, a filha de Sião, te despreza, de ti zomba. A filha de Jerusalém meneia a cabeça por detrás de ti. A quem afrontaste e blasfemaste, e contra quem alçaste a voz e ergueste os teus olhos ao alto, contra o santo de Israel? Por meio de teus mensageiros afrontaste o Senhor e disseste: com a multidão de meus carros subi ao alto dos montes, aos lados do Líbano, e cortarei os seus altos cedros e as suas mais formosas faias, e entrarei nas suas pousadas extremas, até no bosque do seu campo fértil. Eu cavei e bebi águas estranhas, e com as plantas de meus pés sequei todos os rios do Egito. Porventura, não ouviste que já dantes fiz isto, e já desde os dias antigos o planejei? Agora, porém, o fiz vir, para que fosses tu que reduzisses as cidades fortificadas a montões desertos. Por isso os moradores delas, com pouca força, ficaram pasmados e confundidos. Eram como a erva do campo, e a hortaliça verde, e o feno dos telhados, e o trigo queimado antes de amadurecer. Porém, o teu assentar, e o teu sair, e o teu entrar, e o teu furor contra mim, eu o sei. Por causa do teu furor contra mim, e porque a tua revolta subiu aos meus ouvidos, portanto, porei o meu anzol no teu nariz, e o meu freio nos teus lábios, e te farei voltar pelo caminho por onde vieste. E isto te será por sinal: este ano se comerá o que nascer por si mesmo, e no ano seguinte o que daí proceder. Porém, no terceiro ano, semeai e cegai, plantai vinhas e comei os seus frutos, porque o que escapou da casa de Judá e restou, tornará a lançar raízes para baixo e dará fruto para cima. Porque de Jerusalém sairá o restante, e do monte Sião o que escapou. O zelo do Senhor dos exércitos fará isto. Portanto, assim diz o Senhor acerca do rei da Assíria: não entrará nesta cidade, nem lançará nela flecha alguma, tampouco virá perante ela com escudo, nem levantará contra ela trincheira alguma. Pelo caminho por onde vier, por ele voltará. Porém, nesta cidade não entrará, diz o Senhor. Porque eu ampararei a esta cidade para a livrar, por amor de mim e por amor do meu servo Davi. Sucedeu, pois, que naquela mesma noite saiu o anjo do Senhor e feriu no arraial dos assírios a 185 mil deles. E levantando-se pela manhã cedo, eis que todos eram cadáveres. Então Senaqueribe, rei da Assíria, partiu e se foi, e voltou e ficou em Nínive. E sucedeu que, estando ele prostrado na casa de Nisroque, seu deus, Adrameleque e Sarezer, seus filhos, o feriram à espada. Porém, eles escaparam para a terra de Ararate. E Esar-Adom, seu filho, reinou em seu lugar.
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Eis que estou à porta e bato. Se alguém ouvir a minha voz e abrir a porta, entrarei até ele e com ele cearei e ele comigo. Apocalipse capítulo 3, versículo 20. Com todo o amor e carinho que tem por nós, Jesus não entra na nossa vida sem ser convidado. Com toda a sua mansidão e paciência, ele se coloca ali, batendo a porta dos nossos corações, esperando por uma resposta. Eu me lembro bem que um dia, muitos anos atrás, eu tomei a melhor decisão da minha vida e abri a porta do meu coração para Jesus. E foi naquele momento que experimentei a maior alegria de todas, a da certeza de ter tido os meus pecados perdoados e ser reconciliado com Deus. Querido ouvinte, se Jesus Cristo, Filho de Deus, tem batido a porta do seu coração, eu convide para entrar. Ora entregando a sua vida ao Senhor e deixe Jesus te purificar das transgressões e escrever seu nome no livro da vida, onde jamais nada nem ninguém poderão te separar de Deus. 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

palavra de Deus nos diz, em Tiago capítulo 5, no verso 16, que a oração do justo pode muito em seus efeitos. E é por partilharmos da bênção de termos sido justificados por Jesus, que seguiremos juntos, hoje e sempre, orando uns pelos outros, na certeza que nosso maravilhoso Deus responde nossas súplicas. Amém? Depois de ouvirmos mais da boa música cristã, participe conosco de um tempo especial de oração, no programa Oração em Família. E para enviar o seu pedido para orarmos em uma edição futura, é só escrever para rede@bbnmedia.org.

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2: Estudo diz que praticamente 100% dos infartos e AVCs estão ligados a quatro fatores. Chá anti-inflamatório auxilia na saúde do fígado e melhora a digestão. Coração pode sinalizar estresse antes de outros sintomas. Um novo estudo mostra que os casos de ataque cardíaco e AVC, o acidente vascular cerebral, conhecido derrame, não acontecem sem aviso prévio do corpo. Quatro fatores de risco estão presentes na maioria de eventos cardiovasculares graves: hipertensão, colesterol alto, altos níveis de açúcar no sangue e o terrível tabagismo. A pesquisa, feita a partir de dados de quase 10 milhões de adultos na Coreia do Sul e nos Estados Unidos, foi conduzida por cientistas de ambos os países. Após analisar registros médicos dos participantes, foi identificado que estes fatores precederam quase 100% das vezes em que eventos cardiovasculares ocorreram. Mesmo em mulheres com menos de 60, grupo com menor risco, mais de 95% dos ataques cardíacos ou derrames estavam associados a um desses fatores de risco existentes. A hipertensão foi o fator de risco mais associado à ocorrência dos eventos, estando presente em mais de 90% dos casos de ataque cardíaco, AVC ou insuficiência no coração. Cuidar do corpo vai muito além da alimentação equilibrada. Entre as opções naturais que podem complementar esse cuidado está o consumo de chás como o de boldo. Feito com as folhas da planta Pelmus boldus, a bebida é tradicionalmente usada como um remédio caseiro para aliviar problemas ligados ao estômago e ao fígado. Rico em compostos bioativos, o chá de boldo é conhecido por ajudar na digestão, reduzir gases e amenizar cólicas intestinais. Suas propriedades anti-inflamatórias também favorecem o equilíbrio do sistema digestivo e contribuem para a saúde hepática. Graças a substâncias como a boldina e o ácido rosmarínico, o chá atua reduzindo a inflamação e a acidez estomacal, que ajuda a aliviar sintomas de gastrite. Além disso, estimula a produção de bile, essencial para o bom funcionamento do fígado e para a digestão de gorduras. O corpo humano tem uma maneira silenciosa, porém precisa, de mostrar quando algo não vai bem. Muito antes do cansaço extremo ou a insônia aparecerem, o sistema nervoso autônomo já dá sinais de sobrecarga. Atualmente, é possível analisar esses sinais por meio de avaliações que monitoram como o coração reage ao estresse, revelando desequilíbrios antes mesmo de sintomas evidentes. Essa leitura precoce permite identificar alterações que poderiam passar despercebidas em exames tradicionais, funcionando como um alerta antecipado para cuidar melhor da saúde. Em tempos de produtividade acelerada, o estresse contínuo e a exaustão passaram a ser problemas frequentes. Pessoas sob alta pressão relatam fadiga, dificuldade de concentração, perda de desempenho e distúrbios do sono. A análise do sistema nervoso oferece um panorama objetivo desse processo. Mostra se o corpo está preso em estado de alerta e até que ponto consegue se recuperar. Para quem enfrenta esses desafios, essa ferramenta vai além de um exame, tornando-se uma bússola que ajuda a entender como o organismo reage às demandas do dia a dia.
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está começando o programa Oração em Família. Antes de passarmos aos pedidos dos nossos ouvintes, vamos à meditação na Palavra de Deus com o nosso amigo Paulo Roberto.

0: nosso devocional de hoje foi extraído do livro de Mateus, no seu capítulo 7, versos 1 e 2, que está escrito assim: Não julgueis para que não sejais julgados, porque com o juízo com que julgardes sereis julgados, e com a medida com que tiverdes medido, vos tornarão a medir. O tema do nosso devocional de hoje é O Julgamento dos Hipócritas. Meus irmãos, Jesus deixa registrado qual deve ser a postura do cristão em relação a julgar as pessoas. Meus irmãos, não podemos condenar as falhas dos outros e defender os nossos erros. Para ilustrar essa situação, ele diz que é como se uma pessoa tentasse tirar um cisco dos olhos de alguém, tendo ela mesma um pedaço de madeira nos seus olhos. Meus irmãos, isso não significa que nunca devemos criticar ou julgar nada, ou mesmo alguém que esteja vivendo no erro. Isso fica muito claro no contexto bíblico e em outros textos das Escrituras. O verso 6 deste texto exige o julgamento para identificar cães e porcos. Do versículo 15 ao versículo 20, fala sobre o julgamento pelos frutos, quando formos identificar os falsos profetas. Na carta de Paulo aos Tessalonicenses, está escrito que devemos julgar todas as coisas. Portanto, as palavras de Jesus não revelam uma condenação ao julgamento ou ao discernimento. Ele estava proibindo o julgamento feito pelos hipócritas, que tinham a intenção simplesmente de destruir ou de condenar. Irmãos, a falta de união do corpo de Cristo é o pecado mais comum entre irmãos e faz com que mais almas se percam do pecado dos outros, como a mentira, a imoralidade sexual, vícios, etc. Meus amados irmãos, é interessante perceber que as pessoas que mais insistem na necessidade de viver acima do pecado, que pregam veementemente a santidade e ressaltam a justiça de Deus o tempo todo, são geralmente pessoas que um dia estiveram tão atolados no pecado, mas que foram alcançados pela maravilhosa graça de Deus. E em alguns casos, esses mesmos irmãos que julgam o pecado alheio estão levando uma vida dupla, se apresentam como santos imaculados dentro da igreja, mas por detrás são devassos e imorais. A estes, Jesus chama de hipócritas. Meus amados irmãos, a libertação, e em alguns casos, é um processo e não vai acontecer de forma instantânea. Não condene alguém sem antes conhecer as suas lutas e as suas limitações. Se o seu irmão ainda tem fraqueza em alguma área, lembre-se de que você também tem as suas. Julgar de forma impiedosa é querer colocar-se no lugar de Deus. Tenha mais paciência, pois um dia Deus teve paciência com você. Reflita nisso. E agora, voltamos ao nosso apresentador do programa.
1: Muito obrigado, Paulo, pela meditação na Palavra de Deus para o programa Oração em Família. E agora vamos aos pedidos dos nossos ouvintes.

Um ouvinte pede por sua mãe de 95 anos. Um ouvinte pede pela restauração de sua família. Uma mãe pede por sua filha que está hospitalizada. Um ouvinte pede pela vida do neto e também do seu cunhado. Um ouvinte pede por um irmão, libertação de um vício. Um ouvinte pede por uma viagem que gostaria de fazer. Um ouvinte pede pela cirurgia que irá fazer no próximo mês, que o Senhor esteja no controle de tudo e na recuperação também. Pede pela saúde dos filhos e pela gravidez da filha. Um ouvinte pede por sua namorada que está fazendo tratamento contra um câncer. Pede pela vida do irmão, por libertação de vícios. Um ouvinte pede a direção de Deus em sua vida e pela salvação de almas. Um ouvinte pede por uma amiga que fará uma cirurgia para a retirada de um tumor na cabeça e pede pelas filhas que estão a amparando. Pede ainda por sua vida espiritual. Uma mãe pede pela vida dos filhos, salvação e libertação de vícios. Um ouvinte pede por sua irmã que está com câncer. Um ouvinte pede por sua vida e família. Uma ouvinte pede por sua família e também por sua vida. Ore por um seminarista, proteção em sua viagem. Uma ouvinte pede pela saúde, pois está muito enferma. Ore pela vida e saúde de um padrasto de um ouvinte. Ele também pede que oremos pela vida espiritual do irmão e que ele possa se arrepender dos pecados e ser perdoado por Jesus. Um ouvinte pede oração por sua vida e a vida da irmã. Um ouvinte pede oração por sabedoria e discernimento em uma prova importante da faculdade. Um ouvinte pede pela vida de um irmão e pede também nossas orações por sua irmã. Um ouvinte pede por ela e por toda a sua família. Um ouvinte que precisa das nossas orações, pede a nossa intercessão em várias áreas da sua vida. Um ouvinte pede que oremos pelo esposo. Uma mãe pede por sua filha, que ela volte aos caminhos do Senhor.
Um ouvinte pede oração e direção de Deus pela compra de um imóvel. Um ouvinte pede oração e agradece pelo Ministério BBN. Um ouvinte pede o consolo de Deus para um casal que perdeu seu filho de 2 anos. Um ouvinte pede pela saúde emocional do genro e da sua filha. Um ouvinte pede por uma família para que haja harmonia entre eles. Um ouvinte pede pela gravidez de uma jovem. Recebeu notícia de que o bebê está para nascer, mas não vai sobreviver. Que Deus possa fazer um milagre. Um ouvinte pede pela vida do senhor que está internado na UTI. Um ouvinte pede pela sobrinha que se encontra internada com pneumonia. Um ouvinte pede pela saúde dos irmãos. Um ouvinte pede pela recuperação de um jovem que sofreu um acidente de moto. Um ouvinte pede por sua família, pelos colegas do trabalho e também pelos cristãos perseguidos ao redor do mundo. Esses são os pedidos para o programa Oração em Família de hoje. Agora juntos em família, vamos orar por cada um deles. Senhor, nós te louvamos e te agradecemos pela salvação que temos em Cristo Jesus. Obrigado, Pai, pelo teu amor, pela tua misericórdia sobre nossas vidas. Oramos para aqueles, Senhor, que neste momento estão sem esperanças. Senhor, aqueles que estão perdidos, que ainda não tiveram encontro com Cristo. Que o Espírito Santo possa tocar no coração dessas pessoas e que haja arrependimento, perdão e salvação. Aqueles que estão distantes, Senhor, estão afastados de Ti, que possam voltar a caminhar contigo, que também sejam tocados, que haja arrependimento e retorno. Amado Deus, oramos para aqueles que estão passando por problemas na área da saúde. Muitos sem esperanças, aguardando por cirurgias, tratamentos, Senhor, restaure o ânimo, restaure a esperança e a saúde do Teu povo. Aqueles que estão desempregados à procura de oportunidades de emprego, que portas sejam abertas, Pai. Muitas famílias enfrentando problemas de relacionamento. Que haja paz, que haja comunhão, que o teu amor seja derramado sobre os lares. Amado Deus, restaure as famílias, os relacionamentos. Oramos por aqueles envolvidos com vícios, que haja libertação, Senhor. Oramos pelos ministérios, pelos missionários, igrejas ao redor do mundo que têm pregado a tua palavra. Guarde-os, sustente-os. Nós agradecemos pelos nossos ouvintes, todos aqueles que ligaram e participaram durante o nosso compartilhar. Senhor, muito obrigado pela oferta de cada um. Abençoe a vida financeira deles, Senhor, para que possam também abençoar tantas vidas ao redor do mundo. Muito obrigado pelo seu comprometimento junto ao Ministério. Amado Deus, oramos por todos os nossos ouvintes. Pedimos as tuas bênçãos sobre a vida de cada um deles. Entregamos tudo isso nas tuas mãos, na certeza de que o Senhor nos ouve e nos responde. Oramos em nome do teu filho amado Jesus. Amém. Esse foi o programa Oração em Família de hoje. Se você deseja enviar o seu pedido para o próximo programa, anote o e-mail rede@bbnmedia.org. rede@bbnmedia.org. E agora voltamos à nossa programação musical.

você ama a Deus de todo o coração, Romanos capítulo 8, no verso 28, é uma verdade para você. A passagem diz: e sabemos que todas as coisas contribuem juntamente para o bem daqueles que amam a Deus, daqueles que são chamados segundo o seu propósito. Siga firme confiando e principalmente amando o Senhor. E com certeza, por sua infinita graça e misericórdia, Ele cuidará de nós. Amém? Vamos continuar aprendendo do nosso bondoso Deus? Então não perca logo mais. 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
1: Felicidade Começa com Fé aqui na BBN, programa da Escola Bíblica do Ar. Com muita alegria, começamos estudos bíblicos. O programa de hoje vai enfocar o seguinte tema: os desencontros familiares. Você e eu temos absoluta certeza de que é um tema muito adequado para o nosso dia, não é? Aqui na BBN, que é a Rádio da Família Cristã, sabemos que temos desenvolvido estudos sobre a família. E hoje o professor Rogério de Sena Dias vai falar sobre os desencontros familiares a partir de Gênesis capítulos 37 e 38. Agradecemos em nome da Escola Bíblica do Ar a oportunidade de ter o professor Rogério conosco. Ele já está quase concluindo esta série e desejamos desde já convocar o povo de Deus a orar por ele, pela esposa, pelos filhos, para que continuem a servir a Deus como têm feito até agora. A palavra de Deus no capítulo 37 diz o seguinte: disse-lhe o pai: vá ver se está tudo bem com os seus irmãos e com os rebanhos e traga-me notícias. Jacó o enviou quando estava no vale de Hebrom. Mas José se perdeu quando se aproximava de Siquém. Um homem o encontrou e, vagando pelos campos, ele perguntou: que é que você está procurando? E ele respondeu: procuro meus irmãos. Pode me dizer onde eles estão apacentando os rebanhos? Respondeu o homem: eles já partiram daqui. Eu os vi dizer: vamos para Dotã. Assim José foi em busca dos seus irmãos e os encontrou perto de Dotã. Mas eles o viram de longe e, antes que chegasse, planejaram matá-lo.

os desencontros familiares. A partir do capítulo 37 de Gênesis, somos levados a conhecer a história de José, filho da velhice de Jacó e que desfrutava da preferência deste em relação aos demais irmãos. A história de José nos leva a ver a ação do homem, mas a providência divina também. José pode ser visto como um homem nas mãos de Deus e instrumento de Deus aos homens, pois nesta condição é ele quem dá legitimidade ao poder divino na história. A sua presença no campo com os irmãos, apacentando os rebanhos, prova que ele era responsável. José era amado pelo pai. Ele desfrutava de primazia. Recebe a túnica de várias cores, presente do seu pai Jacó. A túnica talar de mangas compridas não era roupa para se trabalhar, era roupa de príncipe, de festividades, da corte. Esse presente significava a escolha de José para receber a bênção da preeminência entre os irmãos. Era uma graça que só José merecia, não apenas por desfrutar do amor do pai ou por seus irmãos considerarem-se mal amados, mas porque esse era o projeto divino já se realizando em José. A história de José é a continuação da história dos patriarcas e também o ponto de transição da descida da família de Jacó ao Egito. José foi o 11º filho de Jacó. Porém, o que faz dele tão importante foi ter sido um servo escolhido do Senhor. Podemos afirmar que é um erro dos pais mostrarem predileção por certos filhos, mas não nos surpreende essa parcialidade de Jacó para com um rapaz que lhe recordava tão vividamente a amada Raquel. Além disso, havia em José uma pureza e elevação de espírito que o faziam sobressair com vantagem no confronto com a brutalidade e a impureza dos outros. Ele foi distinguido entre seus irmãos. Como dissemos, o casaco de muitas cores era uma túnica longa, de delicada tecitura, com mangas e própria para jovens príncipes ou nobres que não eram designados para o trabalho subalterno do campo ou da casa. Os sonhos do jovem são notórios e proféticos. A facilidade que José tinha para sonhar e interpretar sonhos constitui-se em outra ênfase da sua história. Em tudo e por tudo, José foi um tipo muito notável do Senhor. Primeiramente, houve essa missão do filho amado, investigar acerca do bem-estar de seus irmãos, o que nos lembra de forma vívida o advento do filho amado e unigênito de Deus que nos trouxe as saudações do Pai e veio para ver e saber, por investigação pessoal, como estávamos passando. A trama que urdiram contra o irmão indefeso foi como a que Caifás e outros arrumaram contra o Senhor. Pilatos sabia que, por inveja, o haviam entregue em suas mãos. A cisterna era uma daquelas fontes cavadas na rocha, abundante na Palestina, e como nela não havia água, a vida de José não foi sacrificada. Ali, ele esperou algo como uma ressurreição. A cena na boca do poço jamais foi esquecida pelos outros. Não foi por acaso, mas a providência que encaminhou os midianitas ao poço naquela hora. Naturalmente, eles tinham fixado a hora de partir para sua terra natal, o ritmo que os camelos deviam viajar e o tempo que despenderiam nas feiras e mercados pelos caminhos, sem levar em conta quaisquer outras considerações que não seu próprio interesse e conveniência. Todavia, sem que o soubessem, estavam viajando segundo uma programação divina. Tudo na vida é dirigido, superintendido e controlado pela presciência divina. Podemos estar num poço de negra infelicidade, mas Deus sabe que estamos ali e cronometra os momentos. Continuemos a confiar e não tenhamos medo. Bem-aventurados que creem, para eles haverá precisa providência. Deus é maravilhoso. Ele permitiu que José sofresse todas as situações difíceis com um propósito: preparar José para que seu povo, o povo que ele estava levantando para si, não morresse de fome. Preste bem atenção em uma coisa: Deus está no controle de todas as coisas, até o

0: Pedimos-te, Senhor, que este estudo de hoje grave profundamente no nosso coração a mensagem de que tu desejas amor, compreensão, bondade em nosso lar. Ajuda-nos a fazer a tua vontade, é o que nós te pedimos, em nome de Jesus. Amém.
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dia maravilhoso que Deus nos dá nessa manhã aqui na BBN, em podermos descansar em sua santa presença enquanto ouvimos mais de sua palavra fiel. Eu sou Renato Gontijo e muito obrigado pela sua sintonia aqui na BBN. A seguir na programação, vamos ouvir uma edificante história real de libertação no programa Algemas Quebradas, logo depois de louvarmos Nosso Senhor com mais da boa música cristã.

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1: 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Hora certa.
2: 4:50.
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0: Já começou sim o programa de maior audiência do rádio brasileiro. Já estamos dentro, virada molesta. Bom dia, boa tarde, boa noite. Começando o programa do macho, vai, venha. Venha, xé, venha de ré, manobre, venha. Venha reto.
1: Fala direito, mano.
0: Manobre, venha reto, porque o véio aqui vai lhe endireitar. Eita, fuleiragem, o palco do momento é aqui no programa do macho, véio.
2: Você é como não precisa se avessar.
0: Precisa não, você só precisa participar do nosso programa. Ao vivo em cores, já está no ar a maior fuleiragem.
2: Tá chegando, seu
0: para todo o Brasil, além fronteira, você que tá ouvindo aí em Pirinópolis, obrigado pela audiência. Esse é o macho, véi. Já começou a nossa fuleiragem, você... Ei, aguenta, aguenta.
1: Fala, filho da Maria Três Peitos.
0: Aguenta que já está no ar.

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1: Eu sou o Homem Maca.
2: Tigatino, é o DJ Ives chegando de helicóptero aí, ó. Pega a lancha, bota na

0: Sente aí, seu Vanderlei, porque a fuleiragem tá no ar. Agradeço também você que tá ligado neste momento. Né, amor? A pessoa que chama... Né, amor? Não sei...
1: Ai, pai, para!
0: A mulher que chega e diz assim, não sei o que, não sei o que. Né, amor? Aí dentro, bota aí no radinho do povo 61999998895. Tem áudio. Aqui, deixa eu ver. 61999. Esses áudios, será esse áudio velho ou áudio novo? Eu nem sei mais.
2: Aí, Wagner, eu tô ligadinho aqui. Pede pra mandar um alô pra todos que estiver na escuta aí, pro Frank.
0: É áudio antigo, áudios novos.
3: Bom dia, boa tarde, boa noite. Aqui é Zezinho de Marta, Salgueiro, Pernambuco.
0: Zezinho de Marta.
3: Ô, macho velho.
0: Tá mole.
3: Corta as pontas de um colega meu, o nome dele é Dida.
0: Alô, Dida, não é o ex-goleiro da seleção, não. Que é isso, Dida? Que é isso, Dida? Serquete, Dida? Que é isso, Dida? Pega, joga, Dida, dentro do cachimbo. Vai, Dida! Foi Dida, né? Foi Dida. Foi Dida, não foi?
4: Vale nada mesmo, cara.
0: Foi Dida ou não foi?
5: Fala direito, mano.
0: Aí dentro.
6: Oi, macho velho. Bom dia.
0: Boa tarde, boa noite.
6: Arnaldo Cardoso. Aqui em Salgado, Sergipe.
0: Arnaldo Furão.
6: Não perca o seu maravilhoso programa. Bota aí pra torar.
0: Bota lá.
6: Bota um forrozinho bem gostoso aí, de mastruz com leite.
0: Você pior.
6: Oi, macho velho.
0: Arnaldo Cardoso, você pediu, a gente bota. Lá ele. Bota ou não bota, negada? Eita, Arnaldo, assopra, assopra. Eita, Arnaldo.
7: O programa que faltava no seu rádio.
8: Quem é essa voz tão chique?
0: Eu!
9: Eu não consigo te esquecer.

0: Deus me defenda. É, tô por aqui na beiradinha botando no seu radinho o Arnaldo Cardoso. Pediu a gente, botou no radinho dele. Aqui, ó, o nome da música, macho velho. Bota aí qualquer, ó. O nome da música, o que? Não era no botão. Cadê a música? Olha, tá pedindo. Manda um alô pra mim. Oziel Bebidas. Oziel Bebida tá ouvindo a gente. Bota aí, ó, pra mim e pra Oziel Bebida. Moro em Cabo de Santo Agostinho, ligado nesta chibata de programa em Cabo de Santo Agostinho, todos os dias de chuva. 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E o máquina tá esperando, sabe pra quê?
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0: E o signo é de jumento. Vixe Maria. Horóscopo nordestino do signo de jumento, Zé Chico e Madalena Bonfilholi também são do signo de jumento. Nha, nha, nha, jumenta, nha, nha, nha, nha, nha. A comida é frango bronzeado, irmão do frango assado. Eita, já. O anjo é pessoa que usa muleta até nas pernas, sadia. Aí, aí tem gente que usa só pra fazer charme. O número de sorte é 29. Número ideal para separar uma briga de foice. Eita, diabo. A cor é bege, tronco de madeira. Lá ele, viu? No amor, ame alguém igual o mototaxista na sombra de uma mangueira esperando a freguesia. E pensamento. Nem tudo que é mole é ruim, nem tudo que é duro é bom. Eu não quero nenhum dos dois.
2: Macho véi, que hora começa essa fuleiragem aí, rapaz?
0: Toma!
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0: No programa do Macho Véi, aqui.

0: com a fuleiragem?
1: É, tá tudo bom.
0: Ei, Bessa tá aí. Só que essa véia, ela já gastou a fuzenta.
2: Essa mulher é que nem circo. Por baixo do pano que tá o espetáculo.
0: Ouvindo em todo esse meu Brasil, palco do momento é aqui no programa do Macho Velho. Você caminhoneiro, chapa, você que tá descarregando um caminhão carregado de bola de arame, vixe, chagas abertas. Um caminhão carregado de saco de cimento, é 1000 sacos de cimento, R$50, tomou banho e vai embora.
2: Comece logo aquele quadro lá, minha autarquia, onde o corno chora e a mãe não vê.
0: Porque não basta ser corno, tem que participar. Corno em cacimbão, raparigal também.
3: Vai no cacimbão.
0: Joga aí, joga a máquina.
3: Mais um no cacimbão.
4: Além de corno, é gaiato.
0: Não, respeite, respeite. Respeite a fuleiragem. Mande o Guel Rabelo, parabéns pela colocação. É, colocação de quê, mas?
5: Quem?
0: É, fala aqui, parabéns pela colocação. Lá ele, viu? Eu não tô... sei nem que colocação. O pessoal tá aqui no grupo do programa do Macho Véi, também no grupo da Associação dos Cornos, no WhatsApp. Macho Véi, como é que eu faço pra participar? Através da mensagem no WhatsApp, quero participar, ganhar carteirinha também da Associação dos Cornos, porque não basta ser bicho de chifre, tem que participar.
4: É não, tu não quer?
0: Daquele jeitinho. E agora, vem chegando o quadro...
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0: Um filme para este final de semana passando na Rede Manchete de televisão. Um grito agoniado. Repetindo o nome do filme. Um grito agoniado. Após comer um cozidão e sair no sereno, Regis Tadeu se vê em uma bocada quente. Ele começa a entortar a boca, mas descobre que era uma mania antiga de fumar cachimbo. Eu me premiadíssimo, enquanto botava fumo, o outro acendia.
4: Fala, filho de moço!
0: Filme vai passar na Rede Manchete, o outro filme é na TV Excélsio. O dia em que ela não disse nada.
5: Como é?
0: O dia em que ela não disse nada. Filme premiadíssimo também. Namorador e muito centrado, Guga é um rapaz que manda mensagem estranha que sua namorada não responde. Daí então, ele descobre uma coisa. Inclusivemente, que a bateria do celular tinha acabado. O dia em que ela não disse nada. Filme que vai passar pra você a curtir com a tora de bolo e um copo de café aqui no quadro do programa
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0: Aqui nesta chibata. Vai, homem. A rocha, deixa para lá. O dia que ela não disse nada.
2: Macho Véi, joga essa mulher ré no carcimbão, carinho.

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1: Não sai daí porque a gente volta já já com muita mais fuleragem. Eu volto já já, não é, Cláudio Roseno?
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0: só aqui você escuta fuleiragens de todo esse meu Brasil. É o programa do Macho Velho. Já ouviu o programa do Macho Velho alguma vez? 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Aqui, Macho Velho, eu vou fazer o seguro de um chifre, é possível? 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
1: Noquinha,
0: é,
1: esse rapaz.
0: Nós fazemos na hora.
2: Ei, na quem garal?
0: Bota áudio, chama áudio.
3: Macho Velho, bom dia, Macho Velho. Faz aí um alô bem grande. Que ele gosta do grande pra fazer mecânico, fudião de Itabunas.
0: Repita o áudio.
3: Macho Velho, bom dia, Macho Velho. Faz aí um alô bem grande. Que ele gosta tudo grande pra fazer mecânico, o Fugião de Itabunas.
0: Ah, o Fugião de Itabunas. Também o Ganso tá lá em Itabuna. Macho Véi, sou o Felipe e tô ouvindo em Suzano, São Paulo. Seu programa é mais fuleiro das fuleiragens. Não basta ser corno, tem que participar.
4: Ave Maria, esse homem fala besteira demais, né?
0: É, macho.
5: Ô, macho, velho, tô ouvindo, você sabe de onde?
0: Aonde?
5: De onde, você não sabe não.
0: Sei.
5: Você não sabe.
0: Sei sim.
5: Você sabe?
0: Sei.
5: Você não sabe de onde tô falando.
0: Ô, me diga, tá com medo, né?
5: Alternativa 1, vai, fale.
0: É, Xandre.
5: Alternativa 2, fale.
0: Limeira, São Paulo.
5: Alternativa 3, fale.
0: Associação dos Cornos.
5: Aposto que tudo tá errado.
0: Poxa.
5: Entendeu, macho velho? Macho velho, tô ouvindo você logo de... Oxe, macho velho, tô ouvindo você logo de Suzano, São Paulo.
0: Agora sei, olha. Passada, dobrada e guardada na gaveta, viu?
6: Você sabia?
0: Você sabia que o sanduíche foi inventado graças a um jogo de Brigide? É, foi inventado em 1762 pelo Conde de Sanduíche, Lord John Edward Montague. Ixi, ele gostava tanto de Brigide e um jogo de carta que não parava nem para comer as refeições de garfo e faca e tirava a sua concentração. Por isso pedia para comer pão, presunto e queijo com recheio servido entre dois pedaços de pão. Além disso, não precisava de talheres e conseguia se alimentar sem sujar os dedos. Mas também qualquer desvio colateral da via do distribuidor, aí ele sujava assim.
6: Você sabia?
0: Do programa do Macho Velho, vamos dançar um pouco.

0: ouvindo o programa do Macho Véi. Macho
1: Véi. Pena que no instante, quando acordo, diz: foi embora, não estás mais. E eu. E também. Vou. Cadê você? Eu tô aqui em São Luís e não abro nem pro trem carregado de açúcar. Vamos nessa, vai!
2: Emoção

0: E você que tá ligado, até aqui tá bom demais.
1: Até aí tá bom demais.
0: É lá, lá ele, viu, que tá.
2: É o forró, Monstruz com Leite.
0: Obrigado pela sua audiência, acabou de pegar chifre? Céu de menos. Macho, vai, peguei chifre, queria ganhar carteirinha, como eu faço? Vai lá na associação, né, no WhatsApp do Macho Velho, manda mensagem que nós mandaremos a carteirinha. 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

0: Florinda tá morando lá em Palmeiras. Palmeiras de Goiás, é? Que é isso, Florinda? Chama aí sua amiga Lindalva. Chame, Florinda. Che.
1: Ave Maria, esse homem fala besteira demais, né?
0: Besteira agora no quadro, o Jornal...
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0: Jornal do Macho Véi, por que sentimos vergonha de que fomos no passado? Abrir uma foto antiga e querer sumir é mais comum do que se parece e a psicologia explica isso, sabe por quê? É, a gente se envergonha de versões anteriores de nós. E a psicologia diz que versões antigas de nós mesmos não é necessariamente aquilo mais que representa. É o oposto, nós vivemos em outro momento. Eu tenho vergonha do meu passado. Eu era liso e agora eu tô quebrado, viu?
3: Ei, na quingarão!
0: Aqui, ó. Outra notícia. Xadrez embaixo d'água? Participantes jogam partida na piscina em abertura de evento. Essa modalidade surgiu em 2012 e já tem até campeonato mundial. Medo mesmo da minha competição mesmo era sempre quando eu jogava e tudo por água abaixo. Eu sempre fui peru, ficava atrás dos apostadores com medo de gastar o dinheiro, viu?
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0: o Jornal da Maior Fuleragem do Brasil. Sai de meio que agora eu vou...

0: autarquia.
1: Já tô de volta, meus filhos. De volta com um programa que é para todo o Brasil, mais de 95 emissoras afiliadas em todo esse meu Brasil, 700 mil ouvintes por minuto, espalhado em Portugal, lá pela Rádio Blue Sky, Angola, também Moçambique, São Tomé e Príncipe, Macau na China, Timor-Leste, na Indonésia e outros países de língua portuguesa. É o programa do Macho Velho, porque a língua que falamos aqui, falamos acolá. Fresca não.
2: E as coisas lá, tudo bom?
1: Aqui tá tudo mole, quando endurecer, engole. É, tem din-din ali pra você chupar até cair os queixos. Bom dia, boa tarde, boa noite pra você ligado agora na rede boa de comunicação Barreiras, na Bahia, Alagoinhas, Itabuna, Irecê, Chique Chique e Salvador, ouvindo através das ondas da rede boa de comunicação e outras emissoras afiliadas como Buriti Bravo no Maranhão, ouvindo pela Água Viva. Cadê meu painel? Só tô lembrando desse povo aqui. Cadê meu negócio, pai? Sumiram aqui com o nome das emissoras. Também em São Luís do Maranhão, Fortaleza, Ceará, Teresina no Piauí, em Cruz das Almas e Riacho das Almas, e onde tiver alma penada, tem uma figura nos ouvindo. Ora, se não.
3: Interpretação de sonhos.
1: Vixe, Maria. Por falar em alma penada, participou até. Quem é que tá participando? Gabrielzinho, irmão do Toniel. Macho véi, dormir e acordar com a boca azeda, o que pode ser? Maria, depende o que seja, depende com o que você sonha. Ah, macho, eu dormi e acordei com a boca azeda. Quando for assim, já dorme com a um litrozinho embaixo pra tirar o gosto, que limão só presta pra tirar o gosto, viu? É, quando for assim, ó, usa um limãozinho. Aí você bota e já tá com a boca azeda mesmo, aí é demais.
3: Interpretação de sonhos.
1: No programa do Macho Velho. Agora eu vou ali, sai daí, sai.
4: Tem muita chifre.
1: Chama.
5: 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Que hora começa essa fuleiragem aí, rapaz?
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0: sociedade.
1: Para todo o Brasil, esse é o programa do Macho Véi para emissoras afiliadas Rede Boa. Você que ouve, sabe aonde? Lá em 87,9, em Boa Vista, tá ouvindo pela rádio Voz do Jaupi, no Acre. Lá em Amâncio, Voz do Jaupi transmite nosso programa no sábado, a partir das 11 horas, horário do Acre. Olha a hora, meu filho, para não perder, olha. Olha a hora. Olha a hora. Dona Aurora. Horário de Manaus e do Acre, essa hora aí, ó. Cuiabá, horário de Cuiabá, horário de Brasília e Fernando de Noronha, uma hora a mais.
2: Esse homem fala besteira demais, né?
1: E a gente não deixa de dar a hora, não. Atenção, máquina, ajeita o microfone pra você falar a hora certa. Olha a hora, máquina, máquina, máquina.
3: Desconjuro, marmota.
1: Acerte o meu pelo seu, olha a hora certa. Que não deixe de participar no programa do Macho Véi. Manda mensagem aí no WhatsApp 619-9999-8895. Já estamos dentro, virada molesta. Esse é o programa de maior audiência do rádio, porque agora...
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1: É o resumo da novela Pescoço de Sapo, capítulo 10. Tinha uma mulher que mandou mensagem: ei, essa novela vai passar depois de Cassandra, é? Ué, Esmeralda, pescoço de sapo, olha. No resumo da novela de hoje, Pescoço de Sapo, capítulo 10, Gaspar vira o Jiraia ao ver sua namorada com o marido dela. Oxe, é...
5: Fala direito, mano.
1: Na outra cena da novela, Grilo vai brechar e joga um pimenta no seu zóio. Oh, Antônia quer implantar uma central de véia. Vixe, Maria, botar tudo na porta de uma casa pra entrançar fuxico.
6: É mesmo, cara?
1: É. Na outra cena da novela de hoje, Luiz cria um seguro para defunto vivo. Ah, diacho, aí dentro. Carla pergunta: que seguro é esse pra defunto vivo? E Luiz responde que é para pessoas que não têm coragem nem para morrer.
5: Ai!
1: Esco. E este foi o quadro.
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1: Pescoço de Sapo, capítulo 10.
7: Vale nada mesmo, cara.
1: Agora deu mesmo, viu? Agora seja.
8: Lá vem tu com essa...

0: macho velho tá precisando agora, sabe de quê? De uma doação de um Pix de 100 mil reais. Se você tem sobrando aí 100 mil reais, manda aqui pra cá. WhatsApp, ó, o número do WhatsApp, 61 999998895. Tô precisando de 10 pessoas com 100 mil reais pra fazer 1 milhão, gastar todinho já com raparigal.
1: Nem enche.
2: Fala direito, mano.
3: Ave Maria, você não fala besteira demais, né?
0: Mas tu vai botando aí no seu radinho, bom dia, boa tarde, boa noite ao bicho de chifre. Tem áudio, tem esculhambação. Agora Seges.
4: Ô, macho velho, tô ouvindo você na rádio, sabe de onde? Sabe de onde, você não sabe? De Suzano, São Paulo.
0: Tá aí, direto de Suzano. Olá, boa noite, aqui é José Maria Ferreira de Marabá, no Pará, curtindo as belas músicas que passam nesta chibata.
5: Macho, véi, boa noite.
0: Bom dia, boa tarde.
5: Pra carregar a cruz nas costas, não precisa ser do signo de jumento, não. Pra carregar a cruz nas costas, só precisa morar mais a sogra. Ah, e você tem uma cruz pesada, igual a que Jesus carregou. Ou mais.
0: Ele falou, tem que morar com a sogra, Deus me defenda, pai. Maria, Maria, Maria, Maria, Maria, Maria, Maria, Maria, Maria, três vezes.
6: Essa mulher é que nem circo, por baixo do pano que tá o espetáculo.
7: Plantão policial.
0: Tô macho, véio, com as notícias do plantão policial. Deixe com o véio aqui, ó. Peru é poupado de vir a jantar, desfila e rouba a cena em cerimônia na Casa Branca. Durante celebrações tradicionais de feriado americano, a ave recebeu perdão presidencial e garantiu a sua aposentadoria. Que nada de peru, sou mais a galinha do pescoço pelado, rapaz. É muito melhor a galinha do pescoço pelado. Você pega ela, faz de caldo baixo e passa pra dentro.
6: É mesmo, cara?
0: É sim, aí você come, enche a barriga, né? Não, ti, ti, ti, ti, ti, ti, ti.
7: Plantão policial.
0: Do macho, velho. Um abraço aí pra ele que tava mandando um alô pra sogra, viu? Ele mandou um alô pra sogra. Minha sogra, quando ri, parece o Satanás. Tem falsidade na frente, minha tristeza é demais. Se o cão carrega ela, Deus me livre, eu ia atrás.
3: Ave Maria,

0: Obrigado, meu filho dos outros. É a fuleiragem que você gosta aqui do programa do Macho Véio. Manda mensagem, quer divulgar sua empresa no nosso programa para mais de 95 emissoras afiliadas, mais de 700 mil ouvintes por minuto, estados do Brasil inteiro e países fora. Macho Véio, eu vendo galinha. 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Emprego e trabalho, quem tem é a gente.
1: Nem incha.
0: Agora seges.
2: Ei, macho, vem minha autarquia.
0: Já tô aqui batendo pandeiro.
1: Fala, filho de moço.
0: Bom dia, boa tarde, boa noite. Você ligado nesta chibata. Ei, minha senhora, sai daí, sai.
2: Vixe. Joga essa carniça no carcimbão, macho, véi.
0: Deixa esse véi aí. E agora tem o quadro...
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0: Balcão de emprego do Macho Véi, tá desempregado, quer se estabelecer bem na vida? Ajudante de desossador, oxe. Agora sei. Ajudante de desossador, 75 vagas. Também especialista em cavar túnel em delegacia pra fugir. Observação, tem que estar preso. Uma vaga. Rapaz, é demais, viu? Também tem fabricante de tinta pra deixar os cabelos transparentes. Quem tem cabelo preto, branco, ruivo e loiro, mas não tem cabelo transparente, tem aqui. Fabricante de tinta pra deixar os cabelos transparentes. 9 vagas. Mas, rapaz...
1: Essa bicha não é moça, não.
0: Este foi o quadro...
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0: É, balcão de emprego. Pra quem tá desempregado, o Macho Véi dá o... Eu passo a letra, viu? Eu passo a letra na hora. Eu vou ali, eu volto já, já.
1: Vai varrer a casa, mulher!
0: Vou nada, homem.
1: É não, tu não quer?
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5: Eu mando e meu pai traduz, viu?
4: O programa do

0: Você ligado desde cedo, desde tarde. Bom dia, boa tarde, boa noite. As emissoras que transmitem o nosso programa é de manhã, de tarde, de noite. Mas, velho, eu tenho uma emissora web aqui, eu tenho uma emissora convencional de frequência, uma emissora comunitária. Como é que eu faço? Você que tem rádio na internet, entra lá no site machovei.com.br. 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
1: Ei, Macho Velho, minha autarquia.
0: Deixa eu mandar um abraço aqui pra o meu amigo Joda, tá lá em São João dos Patos do Maranhão. Alô, Joda, potência. Rapaz, eu gosto do Joda. O Joda é do bom e chega cedo.
1: Macho véi.
0: Que foi, Dandusca?
1: Macho véi, tu tem muito é chifre.
0: E o boi no lambe, se lamber, eu corto a língua.
2: Superstição.
0: Mas já? Eita, já. Superstição aqui, homem. Superstição dessa valendo assim, no valeu valendo, é bom demais. A superstição do programa do macho, véi. Qual que é a superstição de hoje, filho?
2: Superstição.
0: Já ouvi. Macho, véi. Na superstição de hoje, meu nome é Edgar. E eu queria saber, é verdade que se alguém chamar a gente quando a gente tá deitado, o que devemos fazer? É alguém que já morreu? Sei não, eu não costumo responder nem quem tá vivo, nem quem já morreu, viu? Eu tenho maior medo. Inclusive, se eu tiver devendo, a pessoa pode chamar até cair os queixos.
3: Ave Maria, esse homem fala besteira demais, né?
0: Se chama, se a pessoa fizer bicinho. Assim. Macho, véi. Macho, véi. Calado eu tô. Calado eu fico.
2: Superstição.
0: Ora se não, meu filho dos outros.
4: Fala direito, mano.
0: Volto, véi, já.
5: Dizem por aí

0: Bom dia, boa tarde, boa noite ao bicho de chifre. É você ligado nesta chibata 61999998895. Rapaz, viu o programa todinho com o microfone. O menino botou baixo. Ei, pode solicitar a demissão dele aí no RH, mas quem vai assinar, ele vai usar essa caneta aqui, ó. Eu quero que... Eita, rapaz, o Medrado não tá sabendo mais operar, não. Presta não, Medrado. Ei, Deus de coisa. Um abraço a todos os teresinenses, a todos os São Luvidenses, São Lu... Dovicense, quase não sai. E agora é o quadro...
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0: Povo Feio, macho. Obrigado pra você, Povo Feio, ligado no nosso programa.
2: É não, é?
0: Vamos lá botar aqui os áudios ligeiro, que os áudios são demais. Bota lá da cabecinha, da cabecinha, da cabecinha. Povo Feio.
3: Bom dia, boa tarde, boa noite. Aqui é Zezinho de Marta, Salgueiro, Pernambuco. Ô, macho velho, corta as pontas de um colega meu, o nome dele é Dida.
0: Já cortei.
4: Oi, macho velho, bom dia.
0: Boa tarde, boa noite.
4: Arnaldo Cardoso, aqui em Salgado, Sergipe.
0: Me vende esse papacapim.
4: Não perca o seu maravilhoso programa. Bota aí pra torar. Bota um forrozinho bem gostoso aí, de mastruz com leite.
0: Macho velho, bota minha música aí e manda um alô pra Oziel das Bebidas, aqui em Santo... Cabo do Santo Agostinho, ligado na chibata.
5: Macho velho, bom dia, macho velho. Vai daí um alô bem grande, que ele gosta tudo grande, pra fazer mecânico, o fodião de Itabunas.
0: Olha aí, rapaz.
6: Ô, macho velho, tô ouvindo, você sabe de onde?
0: Em Jerumé, no Piauí.
6: Você não sabe, não.
0: Jerumé.
6: Você não sabe.
0: É Jerumé.
6: Você sabe?
0: É Jerumé.
6: Você não sabe de onde tô falando.
0: Canto Buriti.
6: Alternativa 1, vai, fale.
0: Eliseu Martins, no Piauí.
6: Alternativa 2, fale.
0: Canto Buriti.
6: Alternativa 3, fale.
0: Na Baixa da Égua.
6: Aposto que tudo tá errado.
0: Tá errado?
6: Entendeu, macho velho? Macho velho, tô ouvindo você logo de... Oxi, macho velho, tô ouvindo você de Suzano, São Paulo.
0: Umidade de fuleiragem.
6: Ô, macho velho, tô ouvindo você na rádio, sabe de onde? Sabe de onde? Você não sabe. De Suzano, São Paulo.
0: Tá aí o pessoal ouvindo em Suzano, São Paulo, o José Maria Ferreira de Marabá, no Pará, curtindo as belas músicas desta chibata de programa.
7: Macho véi, boa noite.
0: Bom dia, boa tarde.
7: Pra carregar a cruz nas costas, não precisa ser do signo de jumento, não.
8: Boa noite, macho véi. Ei, macho véi, manda aí de novo teu link aí pra agendar o relay aqui da rádio, que eu troquei de empresa de streaming. Aí tô atualizando tudinho, colocando as rádios parceiras aí.
0: Manda... A rádio web Burra Preta, do meu amigo Maurício, aí ó, ele tá transmitindo.
8: Daí. Eu vou agendar pra... Que o teu era antigamente, era agendado na outra, era agendado no sábado.
0: Olha aí,
8: às 4 da tarde, viu?
0: Sim.
8: Aí explica direitinho aí, no sábado, teu programa macho velho é no sábado, né? Tem também, né? E quantas horas são?
0: Olha aí, são 2 horas de programa, aí ó. Afiliando já, só foi falar. Meu amigo Maurício da Rádio Web Burra Preta.
9: Boa tarde, o Rádio Corno FM aqui, ó. Severino Carvalho de Leão, Pernambuco, manda um abraço aí. Tô na escuta aí da rádio, a melhor do Brasil.
10: Se eu tivesse aí atrás desse filho da peste, eu ia dar uma pasada na cabeça dele.
0: Homem fresco não, é o Maurício, eu chamei ele pra carregar a pedra, viu?
11: Ô, macho velho, eu sou o Raimundo aqui de São Paulo, manda um alô pra mim aí, alô? Um abraço pra você.
0: Um abraço a você.
11: Bom programa, tá?
0: E aquele for da família.
1: Povo velho.
0: Vamos ali dançar o forró, eu tô agoniado, sai! Sai! Sai!

0: que é? O macho velho, não.
1: Ora sim, não, mas... Ô, negada! Tô de volta, agradecer o pessoal que participou. Manda a mensagem aqui no WhatsApp. Todos os áudios que mandaram, que manda de texto, de áudio, é salvo aqui e sempre sai no programa seguinte, se não sair no programa da hora. E um abraço pro meu amigo Jocielio, que quebrou o cabresto esses dias. Pegou uma pancada na muleira, viu?
2: Essa bicha não é moça, não! É.

0: do Brasil. Entre em contato com a gente que a gente divulga a sua empresa para todo o Brasil, que nem a Aprovate. Um abraço a seu Carmelito, Dona Vera, Vera Nides, Vera Clides, Vera Ne... É Vera Clides? Eu não sei se é Vera... Ele disse, não, são minhas três Veras. Vera, Vera Nides, Vera Clides, Vera Neides. Vera Neides não é aqueles carros, não. Mas eu tô indo embora. Um abraço, seu Carmelito, potência psicológica. O homem trabalha igual motor de geladeira, 24 horas. Um beijo e um queijo e uma corda de caranguejo. E quando for no banheiro, abrace, lembre do véio aqui. Fui!
1: Fala besteira demais, né?
2: 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Hora certa.
3: 6:40.
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0: Ô, pessoal, bom dia, muito bom dia para todos. A paz do Senhor Jesus Cristo, para todo o povo de Deus que essa manhã nos dá o prazer de já cedinho estar aí com o rádio ligado, ouvindo a nossa programação. Muito obrigado pelo carinho de sua audiência. E desde já, eu já falo algo de Deus nessa manhã, já nos deixando mais alegre e feliz em saber que você que está ouvindo essa programação não é pela causa. Nada é pela causa, mas é permissão de Deus. E está escrito que quem é de Deus ouve a palavra de Deus. Se você está ouvindo o nosso programa nessa manhã, basta que você venha ouvir a voz de Deus através da Bíblia Sagrada, ouvir o conselho de Deus através da Bíblia Sagrada, e conhecendo mais a verdade através da Bíblia Sagrada. E assim nós vamos chegando perto de Deus, porque Ele diz, chegar, está escrito, chegai-vos até a mim e eu chegarei até a vós. O Senhor Jesus Cristo, Ele diz, olha, estou à porta e bato. Essa palavra é muito forte. Eis que eu estou à porta e bato. E se alguém ouvir minha voz e abrir a porta, eu entrarei. Glória a Deus. Permita-me dizer nessa manhã, tem tantas pessoas que a porta está fechada e não abre para o Senhor Jesus entrar. Assim como os anjos cantam, está escrito, eu estou à porta e bato, disse o Senhor Jesus. Eu dou louvor. Se alguém ouvir a minha voz e abrir a porta, eu entrarei. A porta do teu coração. Como é que Jesus vai entrar na tua casa? Pela porta do teu coração. Quando você ouve os ensinamentos da palavra de Deus, que você aceita a viver uma vida dos ensinamentos de Deus. Quando você tem um contato com Deus, quando você guarda a palavra de Deus no seu coração, vigiando em todo o tempo, como está escrito. Aí você teve uma atenção com Deus. Você teve uma atenção com o Senhor Jesus Cristo. E essa força de vontade, e esse querer, e essa palavra guardada no teu coração de amor, de fidelidade, com os frutos do Espírito Santo, isso é um começo, isso é a porta se abrindo e o Senhor Jesus Cristo entrando. E quando Ele entra, milagres acontecem. Hoje é sábado, dia 9 de maio de 2026. Quero só dizer essa data porque vai ficar registrada essa data hoje, 9 de maio de 2026, porque é uma manhã que estamos na presença de Deus e está escrito que a palavra não voltará vazia. Quando a palavra de Deus, ela é pronunciada, é para algo. Algo que estamos necessitando, que estamos precisando, e que aquilo ali vai dar fruto para a glória de Deus. Também está escrito, aquilo que você não entende hoje, no passar do tempo você vai entender. Tem coisas que você não entende na hora, mas passa-se o tempo e lá na frente você lembra do que foi falado, e aquela palavra que estava lá no seu coração plantada, ela vai nascendo e ela vai crescendo para a glória de Deus. Estamos chegando já quase o meio do ano, mês de junho. O tempo passa tão rápido. Nós estamos vivendo os dias de Noé, daqui a pouco é final de ano. Daqui a pouco eu já estou falando, olha, está faltando um mês, estamos já no final do ano, dezembro. E passa sem ver, viu? A gente não dá nem fé. Quando der fé, o tempo tem passado. Então isso nos mostra uma passagem, como diz aqui na Bíblia, que os tempos iam ser abreviados. Abreviado, ia passar rápido. Se você for prestar atenção, o tempo está passando rápido. Toda palavra se cumpre. Todas as profecias estão se cumprindo. Deus nos deixou aqui uma advertência. Em João capítulo 24, versículo 3. O Senhor no Monte das Oliveiras falando para os discípulos do que ia acontecer para o fim dos tempos. E nós temos visto tudo. Está se cumprindo tudo. Então essa manhã eu quero aproveitar o incesto aqui, um momento especial. Já mandar um abraço para todos os feirantes aqui da nossa cidade. Hoje a feira é livre. Sábado, dia de feira livre aqui, um dia chuvoso. Manhã de sábado chuvoso. Eu saí no sereno da chuva. Já agradecendo a Deus pelos lucros que já tem aí em toda a região. Muito milho maduro, muito feijão verde, muita melancia, de tudo tem. É motivo de dessa manhã agradecer a Deus. Muita água no açude, manancial aqui, Manuel Massonilo. Isso é uma fartura de alegria. E não tinha como deixar essa manhã passar despercebido. Mas aproveitando essa manhã, já agradecemos a Deus por essas bênçãos de Deus sobre a nossa região. E em primeiro lugar, agradecer a Deus por você estar aí ouvindo a nossa programação. Quem é de Deus, ouve a palavra de Deus. Eu quero abraçar também todos os empreendedores, todos os comerciantes, você que está com seu banco na feira, muito obrigado pelo carinho. Nós temos uma grande audiência aí na Feira Livre. Pessoal já estão acostumados a ligar um rádio cedinho aí vendendo o seu estabelecimento no banco da feira aí, na sua loja, e ouvindo o programa de coração para coração, um programa que já está quase com 26 anos no ar, fazendo essa obra que Deus colocou nas minhas mãos e vai colocar nas tuas mãos. Ele nos dá uma ordem: ide por todo mundo e pregai o evangelho a toda criatura. Todo aquele que crê e for batizado será salvo. Porém, aqueles que não crê será condenado, porque não creu na palavra de Deus. É viva, é eficaz, restaura, liberta. Está escrito que a palavra é poderosa, tem poder para fazer infinitamente coisas muito maiores de que imaginamos, de que pensamos. E essa palavra, ela tem sido como lenda antiga e desprezada na vida de tantas as pessoas. As pessoas têm encostado. Mas essa manhã o Senhor nos dá um alerta, nos dá um despertamento. Acorda-vos, todos que dormem, porque vem a luz, a glória do Senhor vem nascendo essa manhã sobre a tua vida. É motivo de alegria essa manhã. Meu povo está sendo destruído porque falta o conhecimento, diz o Senhor. Sem conhecimento você não vai, você não vem, você não fica. Sem conhecimento você não segura-se em pé. Sem conhecimento, você é como as ondas do mar, agitada de um lado para o outro através de uma tempestade. Sem conhecimento, pereceramos, afundamos. Então está escrito: buscai em primeiro lugar o reino de Deus, e as demais coisas serão acrescentadas por Deus. O Senhor Jesus Cristo é a palavra de Deus. Muitas pessoas dizem, ou pensa, a porta será que é da minha casa? Eu abro a porta da casa para o Senhor Jesus entrar. Mas quando o Senhor Jesus diz que está à porta e ele bate, se alguém ouvir a voz dele e abrir, ele entra, é a voz dele através da palavra. Quando você obedece a palavra, quando você guarda a palavra, quando você se alicerça na palavra, automaticamente você está abrindo a porta do coração. A palavra está entrando e está ficando no seu coração. Quando a palavra está no seu coração, é o Senhor Jesus Cristo que está na tua casa, na casa chamada coração. É simples. E com essa humildade do Espírito Santo de Deus, a gente vai explicando e as pessoas entendendo, porque quando Deus fala, há entendimento. Quando Deus fala, há reconciliação. O Senhor fala numa humildade, numa simplicidade tão grande, que não tem como não entender. Às vezes os intelectuais, os doutores, as pessoas de alto nível, têm dificuldade de entender a palavra. Porque o Senhor, ele fala na simplicidade, ele usa os que não são para confundir os que são. Ele usa as coisas que não é para confundir as que é. Ele faz dessa forma. Veja Nicodemos, líder de Israel, professor. Ele liderava líder. Houve uma admiração na pessoa do Senhor Jesus Cristo, da parte de Nicodemos. Nicodemos entrou com humildade bem pouquinha, e o que chamou a atenção foi os milagres, porque quando Jesus passava, os milagres acontecia. Quando Jesus passava, o cego via, mudo falava, surdo ouvia, e até os mortos era ressuscitado. E isso chamou a atenção daquela liderança, cujo nome Nicodemos, príncipe dos judeus. E ele vendo tudo aquilo, ele abriu-se uma vírgula para continuar o trabalho do Senhor Jesus Cristo. E isso aconteceu e foi bom. Porque acho que ele, por vergonha, marcou um horário para conversar com o Senhor Jesus durante a noite. E ele chegou até o Senhor Jesus e disse: Senhor, só o Senhor vindo da parte de Deus, porque ninguém faz esses milagres que tu faz se no Deus não estiver. Aí o Senhor Jesus disse: falasse bem, mas aquele que não nascer de novo não pode entrar no reino de Deus. Era aquela palavra que estava precisando. Uma palavra fora do assunto. uma coisa não tinha muito a ver com a outra, mas é assim que Deus trabalha. Nicodemos disse: Senhor, só vindo da parte de Deus, porque ninguém faz isso se Deus não estiver com ele. Olha o que Jesus falou: falasse bem, mas em verdade eu vos digo que aquele que não nascer de novo não pode entrar no reino de Deus. Aí Nicodemos disse: mas como é que um homem velho pode nascer de novo? Porventura, pode voltar o ventre materno e nascer a segunda vez? Jesus disse: quem nasce da carne é carne, quem nasce do Espírito é Espírito. Importai-vos que nasceis da água e do Espírito. A palavra foi lançada do coração de Nicodemos, porque algo chamou a atenção. E essa manhã, sem dúvida nenhuma, eu tenho certeza absolutamente que algo está te chamando a atenção, porque não é pela causa que você escuta essa programação nessa manhã. Jesus marcou esse encontro com você essa manhã para dizer que há uma solução, há uma saída, há possibilidade para tudo e todas as coisas, e que você aquieta o teu coração, descansa no Senhor Jesus Cristo, porque Ele é o dono do fôlego que você respira. É Ele que te faz deitar à noite, dormir e acordar no outro dia. Ele, essa manhã, tudo está no comando dEle. Tudo foi criado por Ele. Tudo está na responsabilidade dEle. A palavra diz: não fique ansioso pelo dia da manhã. Não fique preocupado como é que você vai resolver. A preocupação não traz solução. A preocupação, ela não vai trazer solução de nada. Você só tem que ter uma direção certa de Deus. Você só tem que ter um contato íntimo com Deus, uma reconciliação com Deus. Ele vai te orientando e te mostrando que você tem que cantar o hino de vitória no deserto. Ele vai te ensinando e te mostrando que você tem que louvar a Ele de todo o coração, de toda a alma, de todo o espírito. Você tem que orar em situação como Paulo e Silas estavam lá na prisão. Por volta da meia-noite, um orava e o outro cantava depois de humilhar-se diante da praça pública, porque foi expulso um demônio de uma jovem que adivinhava, dando lucro para aqueles donos. A Bíblia diz que a roupa deles foram rasgada, apanharam de varas na rua, e foi mandado pela justiça constituinte da região para prender em segurança máxima, presídio ali para guardar com segurança. E eles foram para lá. Foram trancados lá na última cela. E aí os pés, as mãos amarrados lá num tronco. O sangue descia no rosto e pelo corpo completo, diz a palavra de Deus. Eles não podiam tirar nem o sangue, nem o suor que vinha caindo por dentro do olho, que arde. Mas a Bíblia diz que eles oravam e cantavam louvores a Deus. Eles tinham conhecimento de Deus. Eles viviam numa vida de obediência a Deus.
1: vida destruída.
0: Eles estavam alicerçados na palavra de Deus e nos ensinamentos de Deus, e ele sabia por que estava ali, porque tinha acontecido aquilo, e ele sabia que todas as coisas contribuem para o bem dos que amam a Deus, e eles amavam a Deus, eles viviam para Deus, ele estava na palavra de Deus, e o mais importante é que eles estavam crendo na palavra de Deus. Tem que crer, tem que acreditar, tem que saber que a palavra é vida. Você tem que crer que a palavra é viva. O papel pode ter ser feito aqui na terra, o ser humano, as tintas também, mas o milagre de Deus, a palavra é a de Deus, do Criador deste universo. E muita gente, por dúvida, tem caído em barranco e tem se despedaçado e tem sofrido por não crer na palavra de Deus, por não crer na palavra. Não há motivo de você não crer. Quem é que pode fazer o vento? Qual é o homem que faz o vento? Quem é o homem que faz a lua, o sol e as estrelas? Quem foi o homem que fez anoitecer, ficar escuro e amanhecer no outro dia? Quem foi que fez?
1: Ele ainda tem a solução.
0: O mar não tem fim. Quem foi que fez esse mar? Que juntou tanta água? Você vê com seus olhos, você vê a natureza, você vê os milagres. Não tem como não crer, gente. Não tem como não crer na palavra. Não tem como. Há um Criador por trás de todas estas coisas. E digo mais, o seu fôlego é controlado pelo Deus que fez os céus e a terra. Ele que te constituiu passar por aqui, essa chuva passageira aqui na terra. Nada é pela causa. Nada é pela causa.
1: O seu nome é Jesus.
0: Nada. A palavra nos ensina assim.
1: Sim, foi ele.
0: Então Paulo e Silas
1: estava
0: com Jesus no coração, estava com a palavra de Deus no coração, estava com o próprio Deus dentro do seu coração. O reino de Deus
1: é a vida e a ressurreição. Quando ele disse Lázaro sai para fora, ele subiu.
0: Parece ali que eles não estavam nem aí, nem preocupados com nada, né? Porque a Bíblia diz que eles louvavam.
1: Ele vai além.
0: Orava e cantava louvores a Deus.
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0: O Senhor essa manhã, quando ele fala para você que nos ouve,
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0: que você não se preocupe, não se preocupe com nada.
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0: Porque é ele que dá a vida e é ele que tira a vida, é ele que dá o fôlego de vida, e quando ele quer parar o fôlego, para, tudo está no controle dele. Então, para quê se preocupar com isso ou aquilo outro?
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0: Aí ele fala essa manhã: não temas, porque eu sou contigo.
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0: eis que eu estou contigo todos os dias,
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0: até a consumação do século.
1: Jesus.
0: Às vezes você se encontra em situação, pensa que Deus não está vendo, tá? Agora é porque o ser humano, ele pensa diferente. E ele quer na hora dele. Ele pensa que pode tudo, mas nós sem Deus não somos nada. Nós não somos nada. É ele que faz tudo. Glória a Deus. E Paulo e Silas estavam ali orando, louvando e buscando a presença de Deus, sem poder levar as mãos para enxugar o sangue e o suor que escorria pelos olhos, mas louvava a Deus. Porque se é uma das coisas que Deus abomina, é você reclamar por isso ou por aquilo outro. Só murmura, só reclama quem não tem Deus no coração. Só reclama, só murmura aqueles que não está firme com Deus. Porque Deus não nos ensina dessa forma. A pessoa reclama quando está frio. A pessoa reclama quando o sol está quente demais. Veja só. As pessoas reclamam quando está chovendo e chovendo sem parar. Como nós estamos vivendo uma época de meio de maio é chovedor, aquela chuva fina aqui na região do Cariri, da Paraíba. Aí tem gente que reclama porque está chovendo. Aí quando para de chover, o pessoal reclama porque não está chovendo. E isso não é nada bom diante de Deus. Você tem que agradecer a Deus no sol escaldante, quente de meio dia, do mês de novembro para dezembro. Você tem que agradecer a Deus na época de fevereiro, março, que é quando começa o inverno na região. Você tem que agradecer a Deus por tudo e por todas as coisas.
1: Lázaro morreu, aquela tumba fria já não existia.
0: Veja só. Jó era um homem muito rico, passou a não ter nada humanamente falando, mas ele glorificava a Deus tanto na abundância como na escassez. É porque a palavra ela nos dá força, a palavra ela nos dá sustento. A palavra, a Bíblia diz que a palavra é alimento. Jesus disse: aquele que tiver sede, vem a mim e bebe a água da vida, é o pão da vida. Lembra agora aquela mulher samaritana, quando Jesus vinha de viagem, naquela, percorrendo aquelas região, já meu dia ele era 100% homem, 100% Deus. Ele tinha sede, ele tinha dor, passava fome, e ele vinha junto aos discípulos, mas ele vinha porque lá na frente tinha um poço, o poço de Jacó, considerado com esse nome.
1: Mas ele
0: sabia já que ali ia ter uma mulher necessitada e precisava de ouvir algo. Assim como você está ouvindo o programa, não é pela causa, é uma permissão de Deus, porque Deus sabe que essa palavra vai germinar algo na sua vida. Vai nascer algo na sua vida.
1: Ele te faz vencer.
0: Glória a Deus.
1: Sim, ele é o teu.
0: Aí Jesus vem.
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0: Passa por aquele poço. A cidade ficava lá na frente um pouco mais.
1: Sim, foi ele quem apareceu. Depois de 4 dias.
0: Ele vai em direção àquele poço.
1: Aquela tumba fria.
0: E o discípulo vai até o povo, vai comprar algumas coisas para comer.
1: Sim, foi ele mesmo.
0: Dessa forma aconteceu, diz a palavra de Deus.
1: E a ressurreição.
0: E Jesus se aproxima daquela mulher. E quando Jesus se aproxima, algo de bom acontece.
1: Ele vai além da medicina.
0: Glória a Deus. Vinde a mim, todos que estáis cansados e sobrecarregados, e eu vos aliviarei. Diz o Senhor essa manhã. Jesus se aproxima dela, chegando, ela era mulher samaritana. Os judeus tinham raiva dos samaritanos. Os judeus discriminavam os samaritanos. Hoje não é diferente. Hoje tem dominação que discrimina a outra. Tem religião que discrimina a outra. Um fala do outro, o outro fala do outro. Isso não pode acontecer. Nós, nascidos de novo, como nova criatura, não devemos acusar, nem olhar cisco de olho de ninguém. Nós temos que orar, na maneira possível, cuidar, zelar, amar e levar a palavra de Deus, não palavra de críticas. Hoje uma denominação quer estar certa e fala que a outra está errada. Isso Deus não se agrada. Não. Se está errado, está errado. E Jesus veio para quê? Não foi para os errados? E quem é você para poder apontar religião de ninguém? Jesus não fazia isso. Jesus abraçava todos. Jesus amava todos. Tinha uma mulher que era adúltera, vivia pecando. A lei naquela época mandava matar apedrejado. Aquela mulher vem, eles, primeiro, eles traz ele, ela, e coloca diante de Jesus, querendo colocar Jesus detrás da porta, na parede. Olha, a lei manda matar. Ele sabia que Jesus veio para dar vida, não para tirar a vida.
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0: Jesus veio dar vida, não tirar a vida. As pessoas que tiram a vida por própria vontade deles, mas Jesus não. É dessa forma que acontece. Essa mulher foi pega em adultério. E o Senhor sabe que a lei manda matar tal que fosse pega em esse ato. Jesus, o dono da sabedoria, aquele que abre porta onde não tem parede, aquele que traz à existência aquilo que não existe, aquele que fala com o mar e o mar se abre, disse: aquele que não tiver pecado, seja o primeiro a atirar uma pedra nessa mulher. Ou palavra forte, né? Todos pecavam, todos eram pecadores. Quem não tiver pecado, seja o primeiro a atirar uma pedra nela. Estava tudo com as pedras para matar a apedrejada. Aquela mulher passou por uma situação difícil. E aquela mulher aos pés do Senhor Jesus, viu?
1: Ele vai além da medicina.
0: Eles trouxeram os pés do Senhor Jesus já para colocar ele à prova ali. A lei manda, o que é que o Senhor diz? Porque sabia que ele dava vida. Ele era amor. E a lei mandava matar. Mas o dono da sabedoria estava ali. Era o Senhor Jesus Cristo, aquele que deu a vida por amor a mim e a você lá na cruz. Quem não tiver pecado, seja o primeiro a tirar uma pedra nesta mulher. A mente acusou, pela sua própria acusação, na mente, no coração. Aí eles foram deixando um por um ali. E quando aquela mulher levanta a cabeça, não vê mais nenhum daqueles que queria matar. Cadê eles? Teus acusadores foram embora. Senhor Jesus disse: vai, eles não te condenaram, nem tampouco eu, mas não peques mais. Os ensinamentos de Deus, como é? Ele veio para os perdidos, ele veio para o rim, porque os doentes, quem está bom não precisa de remédio. Só quem precisa de remédio é quem está doente. Ele veio para os doentes, perdidos, os pecadores. Se está errado aquela pessoa, você tem que ter amor por ela e não tocar no erro, mas orar a Deus e ir com sabedoria. A salvação, ela é individual. O pai não pode dar a salvação para o filho, nem o filho para o pai. A mãe não pode dar salvação para a filha, nem a filha para a mãe, nem o irmão para o irmão, nem o pastor para alguém da igreja, e nem a igreja para o pastor. É individual. É você com Deus. Então nós não temos direito de apontar dedo para ninguém, nem olhar cisco que está no olho do outro, porque quando você olha o cisco que está no olho, ele tem um cisco, você tem uma trava, diz a palavra de Deus. Essa é a palavra de Deus que nos ensina essa manhã. Esse programa, ele veio do céu, criado por Deus, constituído aqui para você ouvir a palavra como ela é, sem aumentar, sem diminuir. É a palavra, só a palavra e nada mais além da palavra. Temos essa audiência e eu agradeço a Deus, porque é Deus que está no comando. É Deus que está no comando.
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0: Enquanto todo mundo desprezava a mulher, os judeus querendo ser o tal, dizendo que só ele estava certo, só eles tinham Deus diferente. Deus criado por ali mesmo. Tradição, costume, levantaram ali uma criação de um evangelho novo, diferente. Eles queriam estar certo, a ponto de discriminar o próprio dono da vida, que era Jesus Cristo. Aí Jesus, o Senhor, vem de viagem. Fica diante da mulher e pede água. Preste atenção.
1: É tão sofrido.
0: Quando Jesus pede água à mulher,
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0: a mulher se sente. Eu não sei o que foi que aquela mulher sentiu naquele momento. Os judeus tinham rejeitação contra eles, samaritano. Só queria ser aquilo que não era. Jesus, sendo judeu, nasceu ali na Judéia. O mestre, chamado por eles, o nosso Salvador, o Senhor Jesus Cristo, pede água a ela. E ela fica ali incrível e diz: como tu, sendo judeu, pede água a mim, que sou uma mulher samaritana?
1: Teu caso está perdido.
0: Aí Jesus, o Senhor, resumindo, diz: se você souber quem é que está aqui te pedindo água, olha a palavra de sabedoria do Senhor Jesus. Ele é a sabedoria, ele é o conhecimento, ele é o poder, ele é a vida, ele é o caminho que leva a Deus. Ele é a verdade, e conhecereis a verdade, e ela vos libertará. Se você soubesse quem está aqui,

0: preciso vir aqui buscar. Era por volta do meu dia. A Bíblia diz, o sol quente e tal. O Senhor Jesus estava com sede mesmo. E nessas alturas, um discípulo vinha caminhando de lá para cá. Que do povo vai comprar comida para comer ali naquele setor. Aí a mulher foi e disse, repetindo: então me dê dessa água, porque eu não preciso voltar mais aqui, nunca mais vou ter sede. Aí o Senhor Jesus disse: então vai e chama o teu marido. Aí ela disse: mas eu não tenho marido. Aí Jesus disse: muito bem, falasse, tivesse cinco, e esse que você tem não é seu. Jesus estava falando aquilo que estava acontecendo na vida dela. Não havia conhecimento de perto, mas o conhecimento era espiritual, era a revelação do próprio Deus, o Senhor Jesus Cristo, falando ao coração. Porque essa palavra, ela é mais cortante do que qualquer espada afiada. A Bíblia diz que essa palavra, ela vai ao coração, dividindo alma, espírito, junta, medula, e apto para discernir pensamentos e propósitos do coração. A palavra é assim, a palavra é o próprio Jesus. A palavra é o próprio Jesus. E o próprio Jesus estava indo no coração daquela mulher e revelando tudo. Ele disse, ah, aquela mulher reconheceu. Aquela mulher reconheceu que ali havia um que era o Salvador. Contou tudo. Ela trouxe ali umas ilustrações daquilo que ia acontecer. E a palavra foi diretamente naquilo que ela estava imaginando. E a palavra foi ao coração daquela mulher. Glória a Deus. Discriminada, rejeitada, mas Jesus veio para dar vida a quem não tem vida. O Senhor veio num propósito de tirar aquele que estava lá na sarjeta do muturo e trazer a uma situação de príncipe na sua presença. Glória a Deus. Então nós devemos usar o nosso fôlego que Deus nos deu para louvar a Deus, para orar a Deus. Nós devemos aproveitar todo o tempo, toda a oportunidade que Deus está nos dando, a nossa boca, para sair palavra, para abençoar, para cuidar, zelar, para não reclamar de nada, para agradecer a Deus por tudo.
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0: Agradecer a Deus por tudo é característica de um homem de Deus, de uma mulher de Deus. Os frutos do Espírito Santo é amor. Amor. Tem que ter amor. Amor. Não só por aquele que te ama. Tem muita gente que diz, ah, é muito difícil. Ah, eu não consigo. Ah, eu não vou falar porque vai ser feito da boca para fora. Eu falo vindo do coração, saindo pela boca, a palavra de Deus que vai ao teu coração, dividindo aí alma e espírito, juntas e medula, e há para discernir pensamento e propósito do coração, porque eu não sei teus pensamentos. Mas Deus sabe. Ele conhece. Aquele que te persegue. Aquele que te calunia. Aquele que quer ver o mal. Aquele que tem ódio de você. Aquele que, se pudesse matar você com os olhos, matava. Veja só. Aquela pessoa que não te mata porque não pode com os olhos.
1: Depois de 4 dias que Lázaro morreu.
0: Se Deus está no, na tua vida, se Deus está no teu coração, você não tem raiva daquela pessoa, mas você tem amor por ela.

0: porque aquela pessoa está nas trevas. Aquela pessoa está perdida. Que Deus tenha misericórdia. Isso traz doença para o corpo. Isso traz ansiedade, isso traz depressão. Hoje o povo tão morrendo com depressão. E é isso. Envelhece rápido. Acaba com a sua vida. O ódio, a inveja, o mal. É por isso que Jesus disse, olha, cuidado no fermento dos fariseus. Isso é uma coisa que é um fermento que está no, semeado nos corações aí. É um passando para outro. É inveja, briga, confusão. É isso. É isso. É isso que está acontecendo. Não devemos entrar nessa embalagem. Não devemos entrar nessa. É por isso que só Jesus Cristo é quem pode nos dar o seu Espírito Santo, o seu conhecimento, a palavra, para nós se desviar dessas coisas, para nós sair fora dessas coisas. A Bíblia diz que tem que ter uma diferença entre o que não é e o que é. Tem que ter uma diferença. Você tem que ser diferente. Você tem que ter esse conhecimento de Deus. Você tem que confessar Ele como Salvador da sua vida. E no coração crer em toda palavra que está ouvindo. Tem que nascer de novo e ter uma nova vida com Deus. Ter um conhecimento de Deus para ter uma vida abençoada, completa diante de Deus e dos homens na terra.
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0: aí as pessoas vai, fulano fez isso, aquilo, outro, quer ver meu fim, quer me matar, tem inveja, tem ódio. Aí o fermento é semeado naquela pessoa também. Aquela pessoa passa a ter raiva dele, daquele que está desejando o mal. Aí os dois estão tudo no barco furado. Se não acordar, os dois vão afundar na profundeza, sem volta. As trevas e a escuridão tomará de conta. Aquela pessoa, se não mudar de vida, vai cair no abismo, na pior situação que você imaginar. É verdade. Por que Jesus diz? Por que Deus fala? Meu povo está sendo destruído porque falta conhecimento. Com conhecimento você aprende a descansar em paz e saber que para tudo tem um dia certo. Você não se aveja com nada, você não corre com nada. Por mais que a turbulência venha, a tempestade esteja ali assolando de um lado para o outro, do leste para o oeste, os quatro cantos em tempestade. Mas vem refrigério do Senhor, vem alegria do Senhor. Sabemos esperar no Senhor, temos a certeza que vai ter a solução para aquilo. Temos a melhor convicção que Jesus Cristo está ali com você, que você não vai cair, porque você está alicerçado não é em coisas do mundo, não, é coisas de Deus. Você está alicerçado naquela palavra: mil cairão ao teu lado, 10 mil à tua direita, mas tu não serás atingido. Se Deus é por nós, quem será contra nós? Se não se enraizar, se não se alicerçar na palavra de Deus, no conhecimento de Deus, vai sumir como fumaça no ar.
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0: Se não entrar pela porta, se não entrar pelo caminho,
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0: se não ter esse conhecimento, preste atenção, aqui não tem e ilustração, nem aumentação, nem usos, nem costumes. Aqui é a palavra e só a palavra e nada mais além da palavra. Quando eu falo, falo com convicção e falo e sei o que estou falando, porque é Deus que fala através de mim. Eu sou apenas instrumento nas mãos dele. Se não tiver conhecimento de Deus, se não tiver no caminho de Deus, vai ser totalmente acabado, destruído. Porque está escrito, meu povo está sendo destruído, porque falta o conhecimento. São 7:50. Pensei de sair mais cedo, mas foi muito rápido aqui. A gente conclui Mateus capítulo 21, concluindo para a gente terminar. Daqui a pouco vem aí o programa Palavra da Verdade. Mateus capítulo 21, versículo 18. Olha o que diz: cedo de manhã, a voltar para a cidade, teve fome, era o Senhor Jesus. E vindo uma figueira à beira do caminho, aproximou-se dela, não tendo achado senão folha. Disse-lhe: nunca mais nasça fruto de ti. E a figueira secou imediatamente. Vendo isto, os discípulos admiraram-se e exclamaram: como secou depressa a figueira? Jesus, porém, lhe respondeu: em verdade vos digo que se tiver fé e não duvidade no seu... E não duvidar...
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0: Não somente farei o que foi feito à figueira, mas até a este monte se disser:
1: depois de 4 dias que Lázaro morreu, aquela tumba...
0: Erga-te, lança-te no mar.
1: Uma esperança, uma solução.
0: Se disser a este monte, erga-te e lançai no mar, tal coisa sucederá. E tudo quanto pedirem em oração crendo, receberei. Veja só como Deus é maravilhoso. Passando ali, teve fome, chegou a figueira sem nenhum fruto. Diz que nunca mais nasce fruto de ti. Ela secou na mesma hora. Secou, acabou. Os discípulos ficaram admirados com aquilo. E Jesus, para reforçar ali, para dizer que estava com ele, disse: olha, se você tiver fé e não duvidar, crer, acreditar, vocês não só faz o que foi feito com o que fiz com a figueira, mas até a esse monte aqui, se disser, sai daqui, lance-te no mar, acontecerá. E tudo quanto vocês pedirem em oração, crendo, vocês recebem. Está dado o recado. 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Forte abraço, fiquem todos com Deus e até no próximo sábado, se assim Ele nos permitir, com mais um programa de Coração para Coração.

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0: amados irmãos em Cristo, que Deus abençoe, que Deus ilumine a sua vida, que a graça e a paz do nosso Senhor e Salvador Jesus Cristo esteja sobre a sua vida, que o Espírito Santo possa iluminar a sua vida cada dia, que o Espírito Santo abençoe a sua família, que o Espírito Santo abençoe a sua vida nesse momento. Que o Espírito Santo esteja trazendo arrependimento, esteja trazendo conforto, refrigério. Nesse momento, a você que nos ouve, você que nos assiste, você que nos ouve através da Taperó FM, através da Rádio Shalom FM, através das nossas redes sociais.
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0: está no ar o programa Palavra da Verdade.
1: Eu não entendo espinho.
0: A verdade bíblica no ar.
1: Ai, se a cruz.
0: O Senhor Jesus Cristo, ele disse: conhecereis a verdade, e a verdade vos libertará.
1: Não sou maior.
0: Religião não pode libertar.
1: Apenas servo sou.
0: As instituições, muito menos, podem libertar.
1: Nada mais.
0: Muitas vezes o mundo, ele vive, vivemos uma vida escravizados. Aliás, é assim que a palavra de Deus nos descreve, como escravos do pecado. É somente o poder do Espírito Santo, só mesmo o poder da cruz, é que tem o poder de nos libertar dos nossos temores, das nossas lutas, das nossas enfermidades, deste mundo tenebroso. Que o Espírito Santo possa falar ao seu coração e derramar da sua graça sobre a sua vida. Que Deus abençoe a todos. Nós estamos ao vivo. A você que nos ouve aqui na cidade de Itaperuá, toda a região aqui do Cariri, da Paraíba, você da zona urbana, você da zona rural, você dos bairros aqui da cidade. A você que nos ouve também para toda Campina Grande, através das ondas da Rádio Shalom FM, a Rádio da Família Cristã. Que Deus abençoe meu irmão Cristo, né? Meu irmão também, Fabiano, nos controles. Que Deus abençoe poderosamente. A você do bairro do Jeremias, Palmeira, Monte Santo, Jardim Continental, Araxá, Alto Branco, centro da cidade, onde quer que esteja chegando aí o som da Shalom FM. Participa também, tá bom? Manda sua mensagem, seu pedido de oração. Estamos aqui para a glória do nosso grande e eterno Deus. Ao Deus eterno, ao Deus imortal, o Deus invisível, o Deus santo, Criador dos céus e da terra. Louvado seja o Senhor pelas suas misericórdias, que se renovam sobre as nossas vidas. Por isso que eu estou aqui, podendo falar para você, não de mim mesmo, mas pela misericórdia de Deus. Se você está aí do outro lado, me ouvindo, me assistindo, é pela graça e a misericórdia de Deus que se renovaram durante este dia sobre as nossas vidas. Louvado, engrandecido seja o nosso Deus. Vamos orar, queridos. Pai querido e santo, louvado seja o teu nome, Senhor Deus, pela tua graça, pela tua misericórdia, ó Deus, pelo teu amor. Ó Deus, muito obrigado, Senhor Deus, nesse momento. Que o Espírito Santo, Deus, abençoe cada ouvinte, cada pessoa, Senhor Deus, que está com seu raio, está nos acompanhando nesse momento. Que o Espírito Santo, ó Deus, seja derramado sobre suas vidas, sobre suas famílias, para todo sempre. Oramos em nome de Jesus. Amém. Louvado seja o nosso Deus, e a gente abre com lindos louvores. Vamos louvar ao Rei da Glória, o Rei dos Reis, Senhor dos Senhores. Na linda canção,

0: seja o nome do nosso Deus, né? O Rei da Glória, o Rei dos Reis, Senhor dos Senhores, né? O Deus Todo-Poderoso, Criador dos céus e da terra. Deixa eu mandar já um bom dia aqui para o nosso ouvinte aqui, o nosso amigo Chicão. O Chicão está lá na cidade de Areal, lá no Brejo Paraibano, né? Tá ouvindo a gente, sempre tá ouvindo aqui a Taperoá FM. Meu amigo Chicão, que Deus abençoe, é daqui da cidade, né? Tá sempre ligado com a gente, tá lá em Areal, né? Que nós temos familiares lá. Que Deus abençoe a todos, né? Poderosamente e abundantemente, em nome do Senhor Jesus Cristo, né? Que o Deus da glória seja derramado sobre a sua vida, né? Vamos ao momento de reflexão, a palavra de hoje, o nosso manancial diário. Todo dia nós compartilhamos uma palavra de Deus, né? Através de mensagens, né? Bíblicas, mensagens confortadoras para o nosso coração. E hoje a mensagem, né? Em Êxodo capítulo 3, quando Moisés diz quem é ele, né? Para ser instrumento. E muitas vezes nós estamos assim, né? Nós temos, quem somos nós para sermos o instrumento de Deus, né? Mas Deus, ele nos usa, nos capacita. Então vamos ouvir esse momento de reflexão.
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2: Êxodo capítulo 3. Então Moisés perguntou a Deus: quem sou eu para ir a Faraó e tirar do Egito os filhos de Israel? Versículo 11. Eu, usado por Deus? Há momentos nos quais somos possuídos por uma enorme convicção de incapacidade pessoal. Temos a impressão de que não podemos ser usados por Deus em sua obra. Imagine a situação de Moisés, que aos 40 anos saiu fugido do palácio para o deserto, onde passou mais 40 anos cuidando de ovelhas. Agora, aos 80 anos, ele tem uma impactante e viva experiência com Deus. O Senhor o incumbe de uma tarefa impossível do ponto de vista humano. Nessa hora, Moisés pergunta: quem sou eu para cumprir uma tarefa tão elevada? Sabemos que a partir daí, Moisés foi grandemente usado por Deus, apesar de todas as suas limitações pessoais. O Senhor não precisa de pessoas perfeitas para cumprir seus propósitos. O Deus inteiramente perfeito usa pessoas imperfeitas. Há grandes obras que Deus deseja realizar ao seu redor. Abra sua vida para o agir de Deus e creia que o Senhor o chama, capacita e usa. O Deus inteiramente perfeito usa pessoas imperfeitas, como eu e você.
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0: Deus eterno, ó Deus de toda a glória, unida que são corpo e família, né? Esse novo coração, né? Esse novo coração que nós devemos expressar para a glória do nosso Deus. Um novo coração e vivermos como novas criaturas. Hoje nós vemos um cristianismo apenas, muitos vivem um cristianismo apenas nominal. Apenas tem o nome de cristãos,
1: não sou maior,
0: mas não vivem como tais.
1: Apenas servo.
0: Eu já quero, queridos, entrar aqui na palavra nessa manhã. No livro do profeta Malaquias, venha comigo, capítulo 3, um capítulo muito conhecido. Mas o foco não é sobre os dízimos e ofertas. Que diz assim, a partir do versículo 1, Malaquias capítulo 3, a partir do verso 1, assim nos diz a palavra do Senhor: eis que eu envio o meu mensageiro, que preparará o caminho diante de mim. De repente, virá o seu templo, o Senhor, a quem vós buscais, e o anjo da aliança, a quem vós desejais. Eis que ele vem, diz o Senhor dos exércitos. Mas quem poderá suportar o dia da sua vinda? E quem poderá subsistir quando ele aparecer? Porque ele é como fogo do ourives e como potassa dos lavradores. Assentar-se-á como derretedor e purificador de prata. Purificará os filhos de Levi e os refinará como ouro e como prata. Eles trarão ao Senhor justas ofertas. Então a oferta de Judá e de Jerusalém será agradável ao Senhor, como nos dias antigos e como nos primeiros anos. Chegar-se-ei a vós outros para juízo. Sereis testemunha veloz contra os feiticeiros e contra os adúlteros, e contra os que juram falsamente, e contra os que defraudam o salário do jornaleiro, e oprimem a viúva e o órfão, e torcem o direito do estrangeiro, e não me temem, diz o Senhor dos exércitos. Queridos, desde o capítulo 1, no livro do profeta Malaquias, o Senhor ele declara uma série de sentenças, de juízos sobre a sua igreja, sobre o seu povo, pela sua rebeldia, pela sua desobediência, pela falta de temor, pela falta de respeito, de santidade. Muitas vezes esse texto, esse capítulo, capítulo 3 que nós acabamos de ler, muitas vezes os pastores, os líderes, eles focam apenas, né, nos versículos que falam sobre a oferta de trazer os dízimos, né? A partir do versículo de número 8, do 8 a 10, né, que fala sobre trazer as ofertas. Só que muitas vezes tem tanta gente que dá oferta, que dá o dízimo, que é bem certinho, mas que a vida está realmente toda torta, que continuam desagradando a Deus com suas práticas. Porque muitos imaginam que apenas dar o dízimo, e o dízimo é importante, não estou aqui descartando jamais. O dízimo e a oferta, eles são importantes, eles são para a obra do Senhor. Mas o dízimo e a oferta sem uma vida santa não vale de nada, Deus não recebe. aqueles que ofertam, né, que são prestativos e ajudam, né, mas na intenção, muitas vezes, de serem aceitos diante de Deus pelo dízimo e pela oferta. Infelizmente, eu vou dizer para você, você não é aceito diante de Deus pelo seu dízimo e pela sua oferta, não importa quanto ele seja. O que é que Deus ele requer? O que é que Deus ele se agrada? É de uma vida de renúncia. É de uma vida de santidade. É de uma vida de santificação. É uma vida realmente que rejeita os padrões deste mundo para se dobrar aos padrões, aos mandamentos do Senhor. E veja que aqui nesse texto, nesse capítulo, o Senhor lhe traz várias repreensões. Várias em todo ele. A gente não tem tempo para considerar todos os capítulos, nem todos os versículos desse texto. Mas veja que ele começa mostrando, falando, né, a respeito da vinda de Cristo. Isso aqui aponta para Cristo, preparando o povo para aquilo que viria. E hoje, o que é que nós devemos estar prontos, estar preparados para a volta de Cristo, para a segunda vinda de Cristo? Como aqui Israel teria que estar preparado para a vinda de Cristo. E veja, ele diz, eis que envio o meu mensageiro, que preparará o caminho diante de mim. De repente virá o seu templo, o Senhor. Virá ao seu templo, o Senhor, a quem vós buscais. O anjo da aliança, a quem vós desejais. Eis que ele vem, diz o Senhor dos Exércitos. Veja, isso aqui é uma profecia que apontava diretamente para a vinda de Cristo. Que aqui o Senhor está falando através do profeta, usando o profeta, para falar a respeito daquele que viria. Para falar a respeito daquele que também viria e prepararia o caminho para o Senhor. Se referindo à profecia também de João Batista. Aquele que viria preparar o caminho para vir o mensageiro do Senhor, que é Cristo. Para preparar o caminho do anjo, o anjo da aliança, aquele que faria a aliança, que através do sangue, através da morte e da cruz, estaria firmando uma aliança firme, perpétua, o próprio Jesus Cristo, ao qual eles esperavam, como diz aqui o texto, como diz o profeta, a qual eles aguardavam, a qual eles buscavam, e o qual alguns, não eram todos, estavam desejosos. Mas ele faz uma indagação, ele faz uma pergunta, ele lança a profecia, ele faz a profecia daquele que viria, daquele que estabeleceria essa aliança, queria trazer a mensagem, as boas novas do Evangelho. Mas no versículo 2 ele faz uma pergunta, que é essa pergunta que nós devemos fazer. Nós hoje não aguardamos a primeira vinda de Cristo, ele já veio como Salvador. Mas hoje a igreja, ela deve estar pronta e aguardar, e ansiar, e desejar, né? E buscar e desejar a volta de Cristo. Mas ele não vem mais como Salvador. E aí veja que ele faz a pergunta, mas quem poderá suportar o dia da sua vinda? Quem poderá suportar o dia da sua vinda? É uma profecia que se cumpriu com Cristo vindo. É uma profecia que aponta ainda para algo mais superior, a segunda vinda de Cristo. E nessa segunda vinda ele faz a pergunta, quem poderá suportar o dia da sua vinda? Ou seja, quem está pronto para a vinda de Cristo? Você está pronto, meu querido, minha querida, a você que me ouve nesse momento? Você está pronto? Você está pronta para a volta de Cristo? Se Cristo voltasse hoje, você estaria pronto para estar com Ele? É uma grande pergunta. Por isso que Ele pergunta, quem poderá suportar o dia da sua vinda? Interessante, ele vai mostrar como nós devemos estar para suportarmos o dia dessa vinda. E ele diz mais, uma outra pergunta, e quem poderá subsistir quando ele aparecer? Duas grandes perguntas que nós devemos estar atentos. primeira, estamos prontos? A segunda, quem poderá resistir quando Ele aparecer, quando Cristo voltar? Esse resistir aqui é porque muitos naquele dia vão correr e vão dizer: mas Senhor, nós fizemos isso, preguei a palavra, cantei, evangelizei, expulsei demônios, fiz isso, fiz aquilo. E ele dizer: nunca vos conheci. Por isso, querido, a volta de Cristo, a igreja, ela se prepara. Ela deve se preparar. Essas exortações que os profetas nos trazem e que servem para nós nos nossos dias, se aplicam ao contexto nosso, é para que estejamos atentos. É para que possamos estar preparados para esse momento. Nós vemos uma igreja hoje que mais se parece com o mundo do que propriamente com Deus. Uma igreja que mais imita o mundo, que copia o mundo, as práticas do mundo, que vive no pecado, do que propriamente com as coisas celestiais. Uma igreja que pensa mais nas coisas deste mundo, dessa vida, do que propriamente nas coisas de Deus. E ele descreve, ele diz, porque ele, ou seja, aquele que virá, ele é como o fogo do ourives e como a potassa dos lavradores. E o que é isso? Né? Ele diz, ele é como o fogo do ourives e ele é como a potassa dos lavradores. Versículo de número 3 diz: assentar-se-á e como derretedor purificador de prata. Esses dois instrumentos, o fogo, né, do ourives, e a potassa, né, dos lavradores, um purifica e o outro ele derrete. Para que o ouro ele chegue nesse bonito que ele é, nessa preciosidade que o ouro ele é, ele passa por um processo do fogo. Para que ele chegue a toda essa beleza que o ouro representa, o valor que o ouro representa, ele tem que passar pelo fogo e pelo processo de purificação. Eu não sei se você já observou, quando nos garimpos o ouro é recolhido, ele não sai daquele jeito bem bonitinho, né? E aí ele tem que passar a primeira separação, tem que ser colocado um produto para separá-lo dos demais pedras, e aí ele vai passar por um processo de purificação no fogo, e aí ele vai ser derretido em alta temperatura. E é exatamente isso que aquele que está em Cristo, ele tem que passar. Para que ele esteja preparado para esse momento, ele tem que passar. Veja, ele diz: purificará, e assim como o ouro é purificado, e assim como o ouro ele passa pelo fogo para ser purificado, para se tornar algo precioso. Aí ele diz: purificará os filhos de Levi e os refinará como ouro e como prata, eles trarão ao Senhor justas ofertas. Deus muitas vezes nos prova. Deus ele nos coloca à prova, mas não é para o nosso mal. É para nos purificar, é para que a gente atinja um padrão de purificação. Muitas vezes nós somos provados e nós passamos pelo fogo, porque Deus ele está nos moldando conforme a sua imagem e semelhança. Porque Deus ele está moldando o nosso caráter. Deus ele está moldando as nossas atitudes. E é inadmissível que alguém se diga em Cristo e não passe por esse processo aqui. Ele faz a comparação do ouro e da prata, que tem que passar pelo processo para que ele chegue até aquela beleza. Para que ele chegue até aquele valor, aquilo que a gente olha para o ouro, né? É lindo, é maravilhoso, é precioso. E Deus ele tem que olhar para nós, para a igreja, e ver essa pedra preciosa em nós. Mas para isso, há todo um processo. É por isso que eu trabalho aqui, quando nós aceitamos a Cristo, que é um modo de dizer, nós estamos sendo aperfeiçoados, nós estamos sendo purificados, nós estamos sendo derretidos, passados pelo fogo, para nos tornarmos um padrão, porque se Deus ele pegasse o pecador da forma como nós estávamos e jogássemos nós no céu, por isso que o pecador ele não vai gostar do céu, ele não gosta do céu, ele não gosta das coisas de Deus. Se Deus ele pegasse o pecador ali, né, aquele que está lá envolvido na cachaça, na bebida, nas drogas, na prostituição, pegasse ele, arrancasse daqui e jogasse no céu, ele não queria. Ele não gostava, porque ele não está pronto para aquele padrão de santidade. Porque ele não está pronto para aquele nível de pureza. É por isso que o processo aqui, que depois de aceitarmos a Cristo, é de purificação, é de santificação. Assim como o ouro, ele passa por um longo processo de purificação. Assim como ele passa por um longo processo, tanto o ouro como a prata, para chegar àquele brilho, àquela beleza. Também como cristão nós passamos por isso. E é como ele diz aqui, purificará os filhos de Levi e os refinará. Deus, ele vai nos refinar. Não adianta vestir uma capa de cristão e não viver um padrão de santidade. E quando ele nos refina, assim como o ouro, como a prata, ele diz, e assim nós iremos trazer ao Senhor justas ofertas. Justas, não é ofertas injustas. Ofertas justas. Muitos pegam, vou repetir aqui, pegam esse texto e falam lá, muitos pastores, só do dízimo e das ofertas. E ameaçam e ameaçam. Só que não exortam. O dízimo e a oferta é uma consequência disso aqui. De uma vida purificada, de uma vida que passou pelo crivo do Senhor. Que foi provada, que foi purificada no fogo. Passou por esse processo de purificação, por esse processo de refino. E aí sim, ele vai trazer, veja aqui, veja a consequência, né? Aí ele vai trazer o que ao Senhor? Justas ofertas. Muitas vezes as pessoas dão o dízimo e a oferta, fazem questão disso porque elas acham que fazendo isso está tudo bem. E muitas vezes esquecem da sua vida. Dízimo e oferta é consequência desse refino, dessa purificação. Aí não precisa estar exortando. Aí não precisa estar, olha. Não, é algo natural. Versículo 4, então a oferta de Judá e de Jerusalém será agradável ao Senhor. Porque primeiro tem que purificar o coração. Primeiro tem que ofertar a vida. Porque primeiro tem que haver um refino. Primeiro tem que haver renúncia. Primeiro tem que haver conversão. Primeiro tem que haver arrependimento. Aí quando você leva a oferta, aí diz aqui, a oferta, ela será o quê? Agradável ao Senhor. Como nos dias antigos e como nos primeiros anos. Porque quando nós levamos com a vida justa diante do altar de Deus e entregamos a oferta, essa oferta é agradável ao Senhor. Mas quando a vida não está em harmonia com o Senhor, com aquilo que Ele requer, Ele não recebe a oferta. Essa oferta não é agradável. Os homens podem até receber. Os pastores podem até receber. Mas Deus não recebeu. E quem tem que receber é Deus. Não é que Ele precise do dinheiro. Mas é uma forma simbólica que Ele recebe, que isso é agradável a Ele, porque aquela pessoa, ela está vivendo uma vida pura. Você lembra do exemplo que Cristo contou, né, da viúva das três moedinhas? Quantos ali depositavam grandes quantidades? Para ilustrar isso aqui. Quantos ali traziam grandes quantidades? Jesus olhou para eles, todos reprovados. Traziam fortunas, milhões, né? Sabe tudo que posso me traziam lá porque pensavam que por isso seriam aceitos. Aí chega uma viúvazinha, colocou tudo que ela tinha, não tinha mais nada do que aquilo ali. E ela chega e ela traz de coração. Jesus, ele olha para os discípulos e diz, ela deu mais do que todos esses aí. Porque todos esses aí estão dando do que sobra. Porque acham que serão aceitos. mas ela deu tudo o que tinha. Ou seja, ela teve uma vida quebrantada. Ela tem uma vida quebrantada, refinada, santificada diante do Senhor. E aí quando ela trouxe, mesmo sendo pouco, porque não importa. Alguns hoje, nossos dias, estipulam, né? Oferta, estipulam quantidade. Olha, eu quero aqui 10 pessoas. 10 pessoas, cada uma com 100 reais. Primeiro que não se estipula valores. É antibíblico. Né? É antibíblico.

né, as nossas más condutas, e tudo isso é retirado. O que é que acontece? Além de Deus aceitar a nossa oferta, veja também, Deus, ele diz: chegar-me-ei a vós outros para juízo, sereis testemunhas velozes contra os feiticeiros, contra os adúlteros e contra os que juram falsamente, e contra os que defraudam o salário do jornaleiro e oprimem a viúva, o órfão, e torcem o direito do estrangeiro, e não me temem, diz o Senhor. Ou seja, todos aqueles, às vezes nós temos assim um ditado, né? Quando um crente hoje ele está em pecado, e às vezes ele é advertido por outro irmão ou pelo pastor, ele diz: não, só quem pode me julgar é Deus. Não, pela palavra eu posso sim lhe advertir. Pela palavra, biblicamente, eu posso sim chamar a sua atenção, como ovelha. Posso sim. E é isso que ele está dizendo aqui. Ele está dizendo que aqueles que passaram por esse processo, aqueles que vivem um padrão de santidade, aqueles que vivem, né, renunciando às coisas desse mundo e procuram se santificar-se cada dia, se limpar-se a cada dia diante de Deus, eles dizem, ó, o Senhor diz: chegar-me-ei a vós outros. O Senhor vai chegar para nós, e para chegar a vós outros para juízo. Ou seja, nós temos autoridade. Quando se prega a palavra da verdade, Deus nos dá autoridade de pronunciar o juízo de Deus. E esse texto, ele fala exatamente sobre esses juízos. E todo esse capítulo, o profeta, ele alerta a Israel sobre o juízo de Deus. E aí aquele que está em Cristo, aquele que procura viver, ele tem autoridade para pronunciar o juízo de Deus. Se você não está andando, nós temos sim autoridade que é dada por Deus. Para com essa história, né? Nós vivemos um mimimi dentro da igreja. Ah, você não pode me julgar. Ah, você não pode falar isso. Tal, tal, só quem pode me julgar é Deus. E aliás, só essa frase, só quem pode me julgar é Deus, isso deveria causar temor. Você deveria tremer agora. Só com essa frase que você diz: só quem me julga é Deus. Sabe por quê? Porque às vezes eu posso até ser flexível. O pastor, ele pode até ser flexível. Mas Deus não vai ser. Deus vai ser implacável. Porque é horrível coisa cair nas mãos dele. Às vezes a gente até amortece um pouco. A gente é mais brando um pouco. Mas horrível coisa cair nas mãos do Senhor. E ele diz, olha, que Deus vai se achegar para nós e vai nos dar autoridade para proclamar o juízo e ser sua testemunha. Suas testemunhas contra quem? A igreja, ela é levantada para quem? Nós tínhamos um título que era chamado, nós éramos chamados de protestantes. Mas hoje nós não temos mais esse título, porque a igreja se calou, a igreja se omitiu, a igreja é conivente. A igreja está abraçando, a igreja está de mão dadas com o pecado. E ela não protesta contra mais nada, está aí tanta coisa acontecendo e ela está calada. Mas porque ela está indo pelo mesmo caminho. Você tem práticas homossexuais e isso e aquilo, a igreja está indo junta. Muitos que estão dentro da igreja estão indo junto. Se tem o pecado, o adultério, a fornicação, a igreja está indo junto. E aí ele diz que nós seremos, que ele estará conosco para o juízo, e nós seremos testemunha dele. Contra quem? Contra os feiticeiros, contra os adúlteros, e tem muito, né? E contra os que juram falsamente. Tem muita gente dizendo: mas eu sou crente. Você está jurando falsamente, você não é. Como diz o meu pastor. Às vezes você está falando e está jurando falsamente. Ah, mas eu creio em Deus. Ah, tá, mas eu me batizei, você crê nisso? Creio. É jurar falsamente. Isso aqui é um perigo, querido. Né? Tem muita gente que está jurando falsamente, que diz que é cristão, que se batizou, que confessou, mas que vive uma vida imunda. E ele diz, não só contra esses, contra também os que defraudam o salário do jornaleiro, que são injustos, que não pagam aquele merecido. Quantos empresários que fraudam, que não pagam os direitos? É exatamente isso. Aqueles que oprimem a viúva, o órfão. Tem muitos assim, né? Olha, você tem que dar isso.

Você tem que dar, você tem esse carro, você tem que dar. Dê tudo para o Senhor. Estão oprimindo, às vezes as pessoas não têm nada. Mas eles estão lá sangrando, arrancando a pele das ovelhas. Estão lá, em vez de darem assistência, eles estão sangrando, estão arrancando. Os que torcem o direito do estrangeiro. E por fim ele diz, e não me temem, porque tudo isso acontece por falta de temor ao Senhor. Tudo isso acontece quando não se há temor do Senhor. Aí se anda nessas práticas. Mas quando eu temo ao Senhor, quando eu temo ao Senhor, eu vou procurar fugir dessas coisas. E é o próprio Deus que está dizendo, ó, diz o Senhor dos Exércitos. Né? Versículo, li aqui o versículo número 6, aliás, versículo 5. E não temem o Senhor. Além de praticarem tudo isso, todas essas práticas, significa que não há temor do Senhor nessas vidas. E ele pronuncia esse juízo. Para com esse mimimi. Tem gente que, quando muitas vezes está em pecado, diz, irmão, você não pode me julgar. Pela palavra eu posso. Pela palavra eu tenho autoridade. Porque a autoridade quem me dá é o próprio Deus para isso. Quando nós pensamos no nome desse programa, pensamos num nome não de status, mas um nome que expressasse aquilo que nós iríamos pregar, a palavra da verdade. E sabe o que é que as pessoas hoje, elas fogem? Sabe o que é que as pessoas não querem hoje ouvir? É a verdade. Elas preferem ouvir o engano, que elas são a bênção, que elas vão ser curadas, que elas vão ser prósperas, que elas vão ser ricas, que elas vão ter mansões, que elas vão ostentar ouro, prata, pedras preciosas, que elas vão ser tudo de bom. Elas querem ouvir isso, elas querem ouvir o engano, mas elas não querem ouvir a verdade. Elas não querem ouvir que tem que mudar de vida, que tem que ser purificado, tem que passar pelo fogo, tem que ser refinado, que o Senhor refina aqueles que são dele, serão exatamente colocados dessa forma. É uma preparação para a volta de Cristo. Nós temos que nos preparar para esse encontro. Tem uma palavra, me fale agora só o verso, mas que diz assim, prepara-te, ó Israel, para te encontrares com o Senhor teu Deus. E eu encerro a mensagem neste dia perguntando, você está pronto para se encontrar com o Senhor? Se hoje fosse o seu último dia de vida, se você estivesse vivendo os últimos instantes de vida, você estaria pronto hoje? Tem convicção que você estaria com o Senhor? Ah, Luciano, como é que eu sei? Faça uma análise na sua vida. Se você se enquadra em um padrão de santidade, naquilo que Deus exige, você está pronto. Se você não se enquadra, você não está pronto e precisa se arrepender. Precisa se arrepender. Enquanto a porta está aberta. Porque quando Cristo voltar, essa profecia aqui se refere a Cristo, a vinda de Cristo como Messias, como Salvador, e ele veio e trouxe boas novas. Mas também ela aponta para um futuro, para uma segunda vinda de Cristo, o qual a igreja tem que se preparar. Não se entra no céu de qualquer jeito, não se vai para o céu de qualquer jeito. Tem que haver renúncia. Tem que tomar a cruz, tem que seguir a Cristo. E é difícil. E são poucos, o próprio Cristo disse, são poucos aqueles que acertam com o caminho estreito. Amém, queridos? Vamos orar. Pai querido e santo, aqui está, Senhor Deus, a Tua palavra que foi pregada, manifesta. Ó Espírito Santo, apenas eu posso falar aos ouvidos. Apenas eles podem me ouvir, mas o Espírito Santo é quem pode fazer com que dos ouvidos essa palavra chegue ao coração, e chegando ao coração haja transformação, haja mudança, Senhor Deus. Derrama, Senhor Deus, do Teu Espírito nesse momento, sobre todos aqueles que ouviram, porque a vinda do Senhor é certa.
e o Senhor não tardará. E que a igreja do Senhor esteja pronta, Senhor Deus, para este momento, para esse encontro com o Senhor. Visita, Senhor Deus, aqueles que estão enfermos nesse momento, que sejam restaurados, não só fisicamente, mas acima de tudo espiritualmente. Aqueles que estão passando, Deus, por problemas de enfermidades, que recebam a cura, Senhor Deus, nesse momento, para a glória, para o nome do Senhor. Assim oramos, assim agradecemos.

0: queridos, louvado seja o nosso grande e eterno Deus, que você receba, né? Essa é a maior bênção que a gente pode te dar. Não é bens, não é prosperidade, riqueza. A maior preciosidade que você pode ter é a presença do Senhor na sua vida. Deixa eu mandar aqui rapidinho uns alôs aqui para os nossos irmãos, né, que estão ligados aqui com a gente. Dá um alô aqui para Rita Maciel, né? Diz aqui, bom dia. Meus queridos irmãos, né, Deus Jeová abençoe a todos vocês, né, com saúde, paz, felicidades, amém. Diz ainda aqui, né, Dona Rita, o nome de Deus Todo-Poderoso é Jeová, né, Deus Todo-Poderoso, né, quando, sobre essa questão, deixa eu mandar um alô também, a paz do Senhor para a irmã Maria José, né, diz aqui, bom dia, graça e paz, e a todos os amados irmãos em Cristo. Quando nas escrituras, e Moisés perguntava, né, quando perguntarem quem é o Senhor, o que, que a gente pode dizer? E ele diz, simplesmente diga ao povo que eu sou. A gente não pode definir Deus apenas por um nome. Deus, ele é o Deus. Quando Erasmo discutia num bom sentido, né? É um modo de falar. E Erasmo dizia assim, Deus é amor, Deus é amor. Ou seja, como muitos definem Deus? Apenas como amor, né? Aí Lutero olha assim para Erasmo e diz, olha, deixe Deus ser Deus. Sabe por quê? Porque a gente não pode definir um padrão sobre Deus. Deus é isso aqui e acabou. Deus, ele é Deus. E pronto. E bom dia. Deus, ele é Deus. As religiões, elas tentam definir Deus ao seu critério. Mas simplesmente Deus, ele é Deus. E ponto. Porque inclui tudo isso. Deus é Jeová, Deus é o próprio Senhor, Rei dos Reis, Senhor dos Senhores. Né? E quando a gente define assim, eu sou. O próprio Deus diz, diga a eles que eu sou. Amém? Queridos, estamos chegando aos momentos finais. Neste domingo, né, comemora-se o Dia das Mães. Aproveitar e mandar um grande abraço para minha mãe, está me ouvindo, está me assistindo, né? Que Deus abençoe. Se cheguei onde cheguei, claro, tudo acima do tudo, meu Deus. Mas segundo, né, a minha mãe, meu pai, que ensinaram princípios, que ensinaram valor. A mãe é algo fundamental. Muitas pessoas não valorizam, né, sua mãe. Muitas vezes valorizam e vão reconhecer quando parte. E para marcar esse momento, nós estaremos com uma comemoração, um café da manhã, oferecido às mães lá na igreja. Né, que todas as mães da igreja estejam lá. 9 horas da manhã, teremos um devocional rapidinho. Em seguida, estaremos nos confraternizando com esse momento. E à noite, né, nós teremos, neste domingo também, dia do Senhor, nós teremos a Santa Ceia do Senhor. É o momento que nós relembramos o sacrifício de Cristo. Tudo o que Cristo, ele fez por mim e por você. Amém? Que Deus abençoe a todas as mães. Que Deus derrame chuvas de bênçãos, né? A gente vive dias tão difíceis, né? De uma distorção da família. Lares sendo destruídos. Filhos que muitas vezes não respeitam os seus pais. Senhor Jesus. Filhos que matam pais.
1: Eu não entendo.
0: Filhos que não respeitam mais os seus pais.
1: É o fim desse caminho.
0: Filhos que não valorizam mais suas mães.
1: Dá-me mais graça.
0: Que seja um momento de reflexão.
1: Não sou maior.
0: Que seja um momento de reflexão na presença do Senhor. Que Deus abençoe a todas as mães. Uma missão que Deus deu a cada um de vocês. Uma missão que o homem não tem. Que o trans não tem. E qualquer outro ser, ideologia, não tem. Que Deus concedeu às mulheres. esse dom de gerar filhos. Que queiram, que não aceitem, que aceitem ou não aceitem, mas essa é a verdade. Deus, ele concedeu esse dom às mulheres legítimas, não vestidas, transvestidas. Amém? E que Deus abençoe a todas as mães, para a glória do nosso Deus. E que Deus abençoe a você, meu querido ouvinte. Que a graça e a paz do nosso Senhor Jesus Cristo esteja sobre a sua vida. Até o próximo sábado, se Deus assim permitir, com mais um programa Palavra da Verdade. A verdade bíblica no ar, o programa do povo de Deus, da família cristã. Tem aqui alguns ouvintes, rapidinho aqui, acabei esquecendo aqui.
2: Bom dia, irmão Luciano, a paz do Senhor, a paz do Senhor para todos que estão nas lugares da Pel FM, 87.9, Valeria Mendes, todo mundo escutando.
0: Glória a Jesus.
2: A palavra da verdade, nada mais do que a verdade. Uhum. Que Deus abençoe os evangélicos aí em Campina Grande, que eu tenho família em Campina Grande, tem sobrinho em Campina Grande,
0: tudo é evangélico,
2: graças a Deus, né? Eu já morei nesses barcos, já aqui o irmãozinho falou aí das irmãs que moram no bairro de Jeremias, Monte Santo, um monte de bairro. Já morei até no. Irmão, e outra coisa, do outro ponto, um bem bonito aí. Para oferecer, sai daí, moça. Oferecer para os irmãos, todos os irmãos que estão na escola.
0: Amém, glória a Deus.
2: Um abraço para todos, fiquem todos na paz do Senhor e vamos sempre viver sempre em oração, vigiando e orando, né, para não cair em tentação, tá bom? Um beijo para todos.
0: Amém. Deus abençoe, irmã Miriam, Dona Maria das Dores, Deus abençoe também, Dona Cícera e a todos os nossos ouvintes aqui na cidade, né, que sempre nos acompanham. Que Deus abençoe a todos, abundantemente, em nome de Jesus. E até próximo sábado, se Deus assim permitir. Deus abençoe.
3: Causa surpresa para muitos hoje em dia rever histórias que o tempo não levou, como os discípulos deixaram suas redes, o seu povo, a sua vida, e seguiram a Jesus.

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1: Tapiroá FM informa. Hora certa.
2: 9:03.
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Muito bom dia, nosso show da manhã está no ar nesse sabadão especial pra você. Bom dia! Agradecendo a audiência de cada um de vocês que curte a nossa programação, antes de tudo, agradecer ao nosso bom Deus para quem tá aqui em paz, com saúde e trazendo muita alegria pra você através da onda do rádio. Bom dia! Estamos ao vivo, eu e você, pelas ondas da Web Rádio J Neto, pelas ondas da Rádio Taperuá FM, aquele bom dia mais que especial aqui no nosso show da manhã. Todo o programa, todo sabadão, a gente tá juntinho, eu e você, pelas ondas do rádio. Bom demais, bom dia, como é que passaram a semana? Passaram bem, eu passei bem, graças a Deus, em paz, com saúde, muito trabalho, mas aquela alegria imensa de estar junto com você na nossa programação. Vem comigo, aquele bom dia mais que especial no nosso show da manhã 9:11.

sua tristeza embora e venha curtir o nosso show da manhã. Deixa pra trás tudo. Um novo dia vai raiar pra você nas ondas aqui da 87,9 Rádio Taperoá FM, nas ondas da Web Rádio JNet. Começamos o nosso programa com o pé direito, trazendo aí esse ritmo gostoso de revelação. Deixar tudo pra trás, né? O segredo pra sair na frente é começar, tá certo? Pra você sempre transforme os seus sonhos em metas e suas metas em planos. Com trabalho árduo, o sucesso é realidade. Que coisa boa, hein? Não espere pela inspiração, ó. Não espere inspiração para começar. Ação gera inspiração. Bom dia! Vem comigo no nosso show da manhã. Aquele bom dia pra você. Bom dia, bom dia.

agora vai chegar e aqui nas ondas da Web Rádio Jota Neto, no nosso show da manhã. Bom dia, a gente traz a primeira da manhã, a gente vem com chiclete com banana. Voa, voa, vem comigo, bom dia, 9h17.

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0: Grande sucesso pra você. Trouxemos aí grupo Menos é Mais e a canção Champanhe. Bom demais pra você aqui no nosso show da manhã. São 9 horas 26 minutos, 9:26 da manhã. Trazendo aí pra vocês os maiores hits tocados em todo o Brasil. E agradecendo a audiência de cada um de vocês que curte sempre o nosso programa nesse final de semana. Bom demais, hein? A gente passa a semana inteira trabalhando na luta pra quando chega o sabadão, a gente tá aqui firme e forte junto com você aqui no nosso show da manhã. Agora são 9 horas 27 minutos, 9:27 da manhã. Vou mandar um super abraço especial pra toda a comunidade. Pra toda a comunidade aí do mundo do rádio, né? A galera que faz parte do mundo mágico do rádio, onde a nossa voz alcança, onde a nossa voz brilha, né? Muitas das vezes, muita gente não conhece a nossa fisionomia, não conhece o nosso rosto e sim a nossa voz. Isso traz uma magia especial, né? Então pronto, o mundo do rádio tá aí pra isso. Daqui a pouquinho também aqui ele traz uma homenagem especial pra esse Dia das Mães, tá certo? 9:27, vamos embora, vamos de música. Na sequência a gente traz Zé Neto e Cristiano, Barulho do Foguete. Vem comigo, 9:27.

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10 anos de Ferrugem. Aí a pegada do Ferrugem, né? Aquele pagodezinho gostoso aqui no nosso show da manhã. Não tem coisa melhor. Vem comigo! Agradecendo a audiência de cada um de vocês que curte o nosso programa. Estão sempre interagindo conosco no nosso show da manhã. Eu costumo falar com nossos colegas de trabalho.

Mais que especial pra galera que acompanha o nosso programa na cidade de Itaperuá, Livramento, Assunção, onde é que o alcance da Itaperuá FM chega? Aquele abraço pra você. Você que tá lá no pezinho da serra, na zona rural, acompanhando o nosso programa, fico feliz em saber. Hoje caiu aquela garoazinha, aquela chuvinha gostosa por aqui no nosso Cariri. E o aquecimento fica por conta do Jobson Oliveira aqui no nosso show da manhã, né? Vem comigo, 9h40 da manhã, a gente traz Jorge Mateus, Sol nos Olhos. 9h41.

0: sucesso pra você, trouxemos Natanzinho Lima e a canção Bipolar. Você é bipolar ou não?
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0: Grande sucesso pra você, trouxemos aí o Natanzinho Lima e a canção Bipolar. Agora são 9 horas 56 minutos, 9h56 da manhã. E no nosso show, né? Tá na hora da gente abraçar a galera que acompanha o nosso programa. Mandar um super abraço especial pra galera de Sorocaba, São Paulo. Meu amigo Berinho e a Célia Lima, aquele abraço pra você, obrigado pela audiência. Também abraçar coladinho conosco, lá em Altaneira, interior do Ceará. Alô, meu Ceará querido. Meu amigo velho Chico Tula, um grande abraço pra você, Chicão, obrigado pela audiência. E lá na cidade de Itaperuá, mandar aquele abraço especial pra quem acompanha na gente do nosso Cariri Paraibano. Grande abraço aí ao nosso amigo Luciano Silva, diretor. Luciano, grande abraço pra você. Obrigado pela audiência também. Mandar aquele abraço mais que especial pra meu irmão Denis das Encomendas. Alô, Denis! Um abração especial pra você, Denis. Obrigado. Ligadinho conosco, acompanhando o nosso programa. Galerinha boa aí acompanhando a nossa programação. Daqui a pouquinho tem mais alô pra você, tá bom? 9h57 da manhã aqui no nosso show. Vem comigo. 9h57. Na sequência, a gente vem com ele, com o Pablo. E a canção fala a verdade.

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0: sucesso pra você. Trouxemos Murilo Rufi e a canção Anestesiado. Que linda canção pra você do nosso programação. 10 horas, 10 minutos, 10 e 10 da manhã. Show da manhã é isso, né? Trazendo a melhor playlist, né? Preparada com carinho e com amor pra você. As melhores canções estão aqui no nosso show da manhã. Coisa boa, hein? São 10 e 10 da manhã. Manda um abraço aí pra galera da Foca Eletro, coladinho conosco. 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
0: Mandar um super abraço coladinho com o nosso programa. Também um grande abraço aí ao nosso diretor, presidente aqui da Web Rádio J Neto. Meu amigo Jota, tá curtindo o nosso programa, a galera da JN Água Distribuidora. A distribuidora da Água Delícia, Rainha da Borborema. Um grande abraço, Jota! Mandar um também um super abraço coladinho também na nossa programação lá em Campina Grande, na Rainha da Borborema. Alô, Campina Grande! Minha amiga Sueli Pereira acompanhando o nosso programa através do nosso aplicativo Rádios Net. Galera boa, conectado. Lá no Alto Sertão Paraibano, quem curte o nosso programa é meu primo Nino Oliveira. Alô, Nino Oliveira! Família Oliveira acompanhando a nossa programação. Programação, coisa boa, hein? Vou mandar um abraço mais que especial mais uma vez para meu irmão Denis Oliveira. Coladinho no nosso programa. Grande abraço, Denis! Denis as encomendas, né? Ah, um grande abraço. Olha, agora são 10 horas 11 minutos aqui no nosso show da manhã, 10 e 11. Vamos embora, vamos de Maiara e Maraísa. E a canção Narcisista. Seu Narcisista. 10 e 11.

da canção, a gente trouxe pra você Hungria, Amor e Fé. Que linda canção, né? O do Hungria aqui no nosso show da manhã. Fico muito feliz em tocar canções que tem letra, que fala de amor, de fé. São canções especiais do nosso programa, né? Pra você que tá acompanhando com o coraçãozinho gelado e acompanhando a nossa programação e curtindo o nosso programa, obrigado pela audiência, viu? As coisas boas da vida vêm através das canções, né? Tem letras que refletem coisas boas que vêm através... Olha aí, eu tô lendo aqui na letra aqui do Hungria, amor e fé são uma conjunção especial, viu? A gente tem muita fé em Deus e seguir sempre ao lado do amor. São coisas boas da vida, né? Imagina aí, viver com essas duas coisas. A tristeza nunca chega perto. São 10h29, a gente traz pra você Heitor Costa, Foi por Convivência. Vem comigo! Conveniência, né? Convivência não. Vem comigo. 10h30.

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Menezes, Brilho das Estrelas, de estrelas, né? Aquela vaquejadazinha gostosa, menino. Olha, são 10 horas e 41 minutos, 10 e 41 da manhã, trouxemos aí grande sucesso com Cauã Menezes, Brilho de Estrelas. Grande sucesso, eu vou falar a verdade, eu sou um velho apreciador das vaquejadas, amo vaquejada, não sou vaqueiro, mas gosto de vaquejada, principalmente do hit. E assim, essa pegadazinha gostosa da vaquejada, não tem coisa melhor, né? Show da manhã, são 10h41, a gente segue, a gente traz pra você uma trade que tá rolando, um meme que tá rolando no Brasil, é o trade... Será? Vem comigo, La Isla Bonita com Madonna. É verdade que você curte o show da manhã todo sábado? Será? 10h42.

grande sucesso pra você. Trouxemos Zé Felipe e a canção Meu Grito de Amor. Que canção, né? Que pegada de sucesso pra você que tá curtindo o nosso show da manhã. São 10h49, vamos pra mais uma pedrada de sucesso. A gente vem com ele, o embaixador. E a canção, apelido carinhoso, tem um...

grande sucesso do Gustavo Lima, Apelido Carinhoso. São 10 horas 54 minutos, 10h54 da manhã. A gente vai ficando por aqui, tá certo? A gente vai finalizando mais um show da manhã e a gente vai deixar uma mensagem especial para o Dia das Mamães. Calma aí, que a gente vai preparar daqui a pouquinho, a gente volta trazendo essa mensagem especial para a gente finalizar com chave de ouro.

É isso aí, o grande sucesso do Gustavo Lima. A gente traz pra você na sequência Roberto Carlos, Lady Laura. Uma homenagem especial pra todas as mamães de Juazeirinho, de Itaperuá, de nosso Brasil inteiro, tá bom? A gente traz essa mensagem especial. Traz ele, Roberto Carlos, Lady Laura.

0: amanhã, né, dia das mães. E hoje, como o nosso programa é nesse sabadão, hoje e amanhã, pra mim, é um dia especial, porque é o dia das mães, um dia muito especial, e ao mesmo tempo, um dia de saudade pra mim.
1: Aproveite o seu tempo, você ainda.
0: Por não ter minha mãe ao nosso lado, tanto ao meu lado como ao lado dos meus irmãos. Então a gente deixa essa mensagem especial pra você. Então hoje, dia 9/5 de 2026, a mensagem para o Dia das Mães. E a mensagem ela diz assim: o amor de uma mãe é o primeiro e o amor mais puro sentimento. Calma aí, peraí que a minha voz tá enrolando. Calma, calma. O amor de uma mãe é o primeiro e o mais puro sentimento que conhecemos. Aquele que nos acolhe, aquele que nos ensina, fortalece. Expressa gratidão por esse laço tão profundo. Uma forma de retribuir parte do cuidado recebido. Essas mensagens vêm de filho para mãe, são declarações sinceras de um amor, de uma admiração, de uma cumplicidade eterna.
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0: bom dia, que a graça e a paz do nosso Senhor Jesus, esse Deus maravilhoso também, esteja chegando agora no seu coração, no seu lar, com muita graça, com muito amor da parte dele, para a sua vida e toda a sua família, no nome de Jesus. Quero dar um bom dia aqui aos meus irmãos, em nome de Jesus, bom dia e graça e paz, irmão Lucas.
1: Graças a Deus, pastor. Bom dia, né, a todas as pessoas, né, que estão na escuta desse programa tão maravilhoso. Que Deus venha nos abençoar cada dia, né, dando mais fortalecimento à nossa vida, né, nos renovando cada dia. Amém.
0: Amém. Glória a Deus. E é verdade, nós precisamos realmente pedir que Deus esteja fortalecendo nosso coração, nossa mente, principalmente por dias atuais, né, meus irmãos? A batalha está grande, mas a vitória é maior. Quero também aqui agradecer pela vida do nosso querido irmão Gustavo e desejar aqui um bom dia. Seja bem-vindo, meu irmão.
2: Amém, pastor. Bom dia. Graças a Deus a todos.
0: Aleluia. Louvado seja o nome do Senhor. Querido, tem uma passagem na Bíblia que nos chama bastante atenção, que fala da presença de Jesus na nossa vida. No último versículo lá de Mateus 28, Jesus disse algo que nós precisamos prestar atenção e assimilar no nosso coração. Ele disse que estaria conosco até os últimos dias da nossa vida. É uma garantia. Hein? Jesus nos garante que está comigo e com você. Se nós estamos aqui na emissora, essa rádio FM Itaperuá, Jesus está aqui. Se você está aí no teu lar, né, ligado com o Senhor, Jesus está aí. E por que Ele está? Porque Ele mesmo diz que de maneira nenhuma Ele lança fora aquele que o Pai enviou. Né? Você foi entregue por Deus a Jesus. Então é Deus, é Jesus que cuida da tua vida. É Ele que te fortalece, é Ele que te dá vitória, é Ele que te traz o ânimo renovado. Você só precisa confiar, você precisa somente dedicar a sua vida ao Senhor. Entender que Deus, Ele tem o controle de tudo, embora que você possa estar passando aí por alguma luta, seja ela a enfermidade emocional, seja ela a enfermidade espiritual ou física, mas Deus ainda tem o controle. E Ele faz esse convite para você, meu irmão. Ele faz esse convite para você, minha irmã, você, meu amigo. A você que está nos ouvindo nessa manhã, onde a nossa voz esteja chegando. Deus sabe do que você está passando, da sua luta que você está enfrentando. E por isso que queremos orar por você, entregar a sua vida, a sua família, né, a sua luta na mão do Senhor. Mas é preciso que você também dê o primeiro passo para o Senhor. Porque Ele diz, vinde a mim, todos vós que estão cansados, sobrecarregados, que Ele mesmo, Senhor, Ele traz aqui o refrigério. Deus quer trazer o refrigério para você. E vamos orar por você, começando agora, clamar a Deus pela sua vida, clamar a Deus para Deus abençoar, te dar a visão, né, que você precisa, uma visão além do que você tem enxergado, porque Deus é aquele que abre os olhos, Deus quer abrir os nossos olhos nesse tempo. Então eu vou convidar o meu querido irmão Lucas para abençoar todas as famílias, Itaperuá, colocando a cidade de Itaperuá na mão do Senhor, em nome de Jesus. Oremos com o nosso querido irmão.
1: Amém, amém. Senhor nosso Deus, nosso Pai, Pai Celeste, eu venho aqui, Senhor, te pedir, Senhor, mas amém, também agradecer, Jesus, por tudo que o Senhor vai fazer e tem feito em nossas vidas, Senhor. Obrigado por mais um dia de vida, Senhor, porque nós acordamos falando contigo, Senhor, nas orações, Senhor. O Senhor nos abençoe cada dia, Senhor, nos fortaleça, capacite, Senhor, com a proteção divina, Senhor. O Senhor abençoe nossas parentelas, Senhor. Acampa ao nosso redor todos os dias, Senhor, que precisamos de Ti, Senhor. Abençoe aqui nossa cidade, Senhor, Itaperuá, Senhor, uma cidade maravilhosa, Senhor. Abençoe as pessoas aqui, Senhor, abençoe as famílias, Senhor, abençoe os jovens, as crianças, Senhor. Ô, Senhor, guarda nosso Taperuá, Senhor. Essas pessoas ali que se encontram enfermos ali, Senhor, e estão precisando de uma cura, Senhor. Mas não uma cura física, mas também espiritual. Vai ali, Senhor, nelas, ajuda, guarda aquelas pessoas ali todinhas, Senhor, ali nos hospitais, Senhor. Cure elas, Senhor. Ô, Senhor, que o Senhor possa ir ali a ela, Senhor. O Senhor abençoe também nossas vidas aqui, Senhor, aqui nessa rádio, Senhor, esses programas e todos os sábados aqui, Senhor, de 11 horas até meio-dia. Guarda nossas vidas, guarda nossas famílias, Senhor, nos proteja, porque o Senhor sabe o que temos passado, Senhor. O Senhor sabe que as famílias aqui de Itaperuá tem passado, Senhor. Abençoa, Senhor, cada dia, Senhor, porque não é fácil, Senhor, o que estamos passando também no nosso Brasil, Senhor, na nossa nação. É uma coisa muito difícil, Senhor, é complicado, mas o Senhor vem ali nos protegendo cada dia, Senhor, que possamos ficar debaixo das Tuas asas, da Tua proteção, Senhor, porque esse nosso Brasil tem que ser abençoado, Senhor. Mas o Senhor pode fazer isso. O Senhor pode colocar a Tua mão ali, Senhor. Que o Senhor fale a Sua palavra. Que vinde a mim todos cansados e sobrecarregados. E eu vos aliviarei, Senhor. Então guarde, Senhor, nossas vidas nessa manhã, Senhor. Em nome de Jesus, amém.
0: Amém, amém, amém. Glória a Deus. Louvado seja o nome do Senhor. Nós vamos ouvir aí os louvores de adoração, Senhor. Você que foi convidado, né? Recebeste essa oração também. Você foi convidado a abrir o seu coração para Deus nessa manhã. Porque Deus quer falar com você. Porque Deus está falando ainda. Então, abre o seu coração, adora o Senhor. Deixa Deus aí entrar do seu lado, do seu coração, em nome de Jesus. Amém?

0: quero deixar um versículo, porque muitas vezes, né, em dias difíceis, a gente se pega em um estado que nos encontramos presos, né, em uma situação que estamos nos achando sozinhos, fracos, impotentes e ansiosos com o dia de amanhã, não é mesmo? O versículo que eu quero deixar se encontra em Isaías 41:10, que diz: Não temas, porque eu sou contigo. Não te assombres, porque eu sou teu Deus. Eu te fortaleço e te ajudo e te sustento com a destra da minha justiça. Que possamos lembrar que quando nós não estamos sozinhos, que Deus sempre está conosco, se fazendo socorro bem presente, e que devemos nos manter firmes na palavra e com fé em Deus. Amém.
1: Amém. Glória a Deus. É verdade, né, mano? A palavra de Deus, ela traz muita promessa para a nossa vida. Muita mesmo. Talvez você possa estar aí vivendo um momento difícil, um momento de escuridão, né? Um momento que tira o brilho, né? Emocional, até desacreditar que realmente o que você está fazendo vai dar certo, ou que a sua vida vai dar certo. E às vezes você se sente até só, mas um vício. A gente falou que Jesus disse, e Ele mesmo disse, que jamais estaríamos só. E a palavra vem se confirmando aí através da leitura de livros de Isaías que o irmão trouxe. Que Ele sempre está à frente. Não temer, mas ir adiante. Não desistir, não parar. E saber que no fim, tu serás abençoado pelo Senhor. Porque essa é a promessa que Ele faz para nós nessa manhã. Promessa de paz no nosso coração. Creia. Creia no nome de Jesus. Creia que Ele está aí. Creia que Ele está no controle de tudo. Porque Deus não perde controle de nada. Esse é o nosso Deus. Que sempre tem uma palavra para nos motivar. E nos colocar adiante, em nome de Jesus.

0: Amém, glória a Deus. Deus cuida de nós, né? Louvado seja o nome do Senhor, e saber porque Deus, ele tem cuidado por mim, por você que está aí nos ouvindo nessa manhã. Se você está com seus olhos respirando esse ar gratuito, é porque Deus tem cuidado de você. A gente precisa fazer várias perguntas para nós mesmos, né? Como é que está a nossa adoração ao Senhor? Como é que está a nossa adoração ao Senhor? Como é que nós estamos vendo o Senhor? Você acordou nessa manhã, você levantou, você tomou seu café, você falou com seus familiares, você abraçou alguém, você fez tudo isso, mas você se lembrou de falar com o papai? Você se lembrou de ser grato a ele, de agradecer a ele pelo ar que você está respirando, de agradecer a ele porque há alimento sobre a sua mesa, de agradecer a ele que a sua saúde está sendo restaurada, até de agradecer a ele pelas lutas que você está enfrentando? Como é que está a sua vida com Deus? A sua adoração com Deus? E eu gostaria de ler uma mensagem aqui, que se encontra no livro de Marcos. Vai falar de uma senhora que ali ofertava com alegria, com amor, porque ela sabia que estava na presença do Deus Todo-Poderoso. Se conta no livro de Marcos, capítulo 12, no verso 41 ao 44. Aqui vai falar de oferta, vai usar o contexto financeiro, mas não é isso que eu gostaria de tratar com você, o que Deus gostaria de tratar conosco nessa manhã, vai além daquilo que a gente coloca ali no gasofilax, daquilo que você faz como uma doação, mas a sua dedicação ao Senhor. Jesus estava 41, Lucas 12, 41, Jesus estava partindo do perto do templo, sentado perto da caixa das ofertas, olhando com atenção as pessoas que punham dinheiro ali. E muitos ricos davam muito dinheiro. Então chegou uma viúva pobre e pôs na caixa duas moedinhas de pouco valor. Aí Jesus chamou os seus discípulos e disse: eu afirmo a vocês que isto é verdade. Esta viúva pobre deu mais do que todos, porque os outros deram do que estava sobrando. Porém, ela, que é tão pobre, deu tudo o que tinha para viver. Que o Senhor inspire essa palavra sobre o nosso coração. A pergunta logo inicial foi feita e dizer: como está a nossa adoração ao Senhor? Como que você está vendo Deus hoje? Como você viu Deus quando você levantou? Qual foi a sua atitude? Qual foi a sua dinâmica, vou dizer, na presença do Senhor? Será que nós, nessa geração, estamos entendendo que a nossa adoração precisa ser uma adoração verdadeira, uma adoração dedicada, fiel ao Senhor? Será que nós estamos compreendendo que Deus, ele merece uma reverência, um respeito, além daquilo que a gente pensa ou que a gente talvez gostaria de dar? Será que quando nós compreendemos que fomos criados, segundo a Bíblia, que fomos criados para o louvor e adoração ao Senhor de forma verdadeira, íntegra, diante dos olhos dele, ou se nós estamos fazendo, ou estamos aí querendo fazer de qualquer jeito a nossa adoração ao Senhor. É triste, amados, é triste de saber que Deus tem nos abençoado todos os dias, que Deus tem feito coisas inacreditável na nossa vida, o fato de nós estarmos respirando, o fato de nós podermos ter o nosso alimento, o fato de nós termos saúde, o fato de nós podermos estar no convívio familiar. E muitas vezes nós não queremos dedicar a Deus aquilo que Deus realmente tem nos entregado. Muitas vezes nós queremos dar a Deus aquilo que Deus até não merece da nossa parte, mas nós fazemos porque nós somos ser humano, às vezes egoísta, pensamos muito no aqui agora, pensamos muito na nossa própria vontade, no nosso próprio desejo. Quando Jesus observa que Jesus se encontrava num templo, num lugar de oração, um lugar que as pessoas iam, creio eu, se apresentar a Deus. Mas a palavra nos chama a atenção, porque muitas vezes nós estamos nesses lugares, mas não estamos buscando a Deus como deveria buscar. Nós não estamos buscando a Deus como deveria estar fazendo. E por isso que Jesus chama aqui a atenção de cada um de nós nessa manhã, como ele chamou a atenção dos discípulos para observar a maneira que nós nos aproximamos de Deus, como nós nos colocamos a nossa vida diante do Senhor, como nós vamos diante da presença dele, porque a palavra de Deus diz que Deus é santo, a palavra de Deus diz que ele é um Deus poderoso, aquele que nós devemos reverenciar. A palavra de Deus diz que é o Deus abençoador, que é o Deus amigo, que é o Deus compreensivo. Mas nem muitas vezes nós estamos compreendendo a pessoa de Deus, como ele é. Então Jesus usa aqui essa fala a respeito de que forma nós estamos nos oferecendo ao Senhor. De que forma nós estamos indo na presença de Deus? De que forma nós estamos olhando realmente para Deus? O que é Deus? O que é Deus para você hoje? Quem é Deus para você hoje? Nesse exato momento, quem é Deus para você? Quem é Deus para você? Deus precisa ser tudo. Deus precisa ser reconhecido como grande, como o Senhor, que é o Criador do universo, o Senhor que criou o homem, criou a mulher, que criou a natureza. Deus precisa ser reconhecido que ele é o único digno de ser adorado, de ser reverenciado, de ser respeitado. Deus é esse. Porque Jesus, quando observa aquela multidão que estava ali no templo oferecendo algo da sua parte para o Senhor, mas Jesus observa que alguns estavam fazendo por fazer. O erro muitas vezes é a gente fazer por fazer, irmão. Não é? Simplesmente estou fazendo por fazer, né? O erro está aí, querido. A gente não pode ir para Deus fazer por fazer, ter uma vida de oração somente por orar, porque a palavra diz, pede que nós devemos orar, ou de a leitura da palavra de Deus, porque a palavra de Deus nos pede para ler a palavra do Senhor, ou de ter uma intimidade com Deus, como o próprio irmão Lucas sempre fala aqui, da uma conexão
1: com Deus, no caso.
0: Conexão com Deus, no caso. Mas não é só por fazer. Tem que ter o quê? Prazer, irmão. É preciso ter prazer. Porque quando Jesus olha ali aqueles homens que tinham condições, que poderiam ter prazer, mas eles estavam ali entregando aquilo que eles já não tinham prazer. Eles davam por dar. Toma aí. Aí pergunta, será que Jesus merece isso de mim, merece isso de você? Será que Jesus não merece algo melhor que quando nós entrarmos na presença dEle, quando nós invocamos o nome dEle, nós precisamos ter o prazer, o prazer? Por isso que o salmista Davi, ele diz que se alegrava quando me disseram, vou buscar o Senhor. O prazer, querido, de saber que Deus, o próprio Pai Celestial, entregou o seu Filho único, o seu Filho, com o objetivo de perdoar o meu pecado, o seu pecado, irmão. Deus fez isso por mim e por você, e será que nós não temos o prazer de entrar na presença do Senhor de forma com gratidão e dizer, Senhor, eu tenho prazer de estar na tua presença, eu tenho prazer de ouvir a sua palavra, eu tenho prazer, Senhor, de dedicar minha vida ao Senhor, porque quando Jesus olha, ele relata aqueles homens, aos discípulos que estavam com ele, para ensinar os discípulos ali, ó, você quer vir comigo? Você precisa ter prazer, né? Você precisa ter prazer. Não vem comigo só por vir. Porque muita gente hoje estão indo com Jesus só por ir. Mas não estão tendo prazer. Não estão tendo prazer na adoração. Não estão tendo prazer na fidelidade com o Senhor. Na dedicação com o Senhor. É você se perguntar, será que hoje eu estou tendo prazer de ir com o Senhor Jesus? Será que realmente eu estou tendo prazer como essa senhora que teve prazer de chegar ali e reconhecer que o lugar que ela estava era um lugar sagrado, reconhecer o lugar que ela estava era um lugar de adoração, e por isso que ela teve prazer, ela abriu mão de si, ela abriu mão das suas próprias vontades, do seu desejo, para oferecer aquilo que Jesus merecia. Não era a questão financeira, meu irmão, mas era o reconhecimento, querido. Era o reconhecimento que ali representava o altar do Senhor. O que que representa o altar do Senhor hoje na nossa vida? O nosso coração. É a nossa mente. Como é que está o teu coração diante de Deus? Será que o seu coração está grato realmente a Deus? Será que o seu coração, será que o meu coração tem prazer de estar na presença de Deus, de adorar o Senhor, de agradecer Ele, de ser grato a Ele por tudo, mas não só por aquilo que a gente é abençoado, mas pelas lutas, pelas dificuldades? Será que nós estamos com o coração dessa forma, grato, ou estamos fazendo só por fazer? Não há prazer. Será que nós estamos igual aqueles que davam quando sobrava? Se eu tenho tempo, eu oro. Se eu tenho tempo, eu vou à casa do Senhor. Se eu tenho tempo, eu jejum. Se eu tenho tempo, eu faço isso. Se eu tenho tempo, eu faço isso. Mas se eu não tiver, eu não faço nada. E só vai fazer se você tiver prazer. Só vai fazer se você tiver prazer no seu coração, se tiver reconhecimento. Porque quando nós temos prazer do Senhor dentro da nossa vida, não existe tempo ruim para que a gente adore o Senhor. Que a gente se dedique à nossa vida diante do Senhor. Porque Jesus estava dizendo aqui, olha, aquela senhora não era religiosa, era uma adoradora. Era uma adoradora. Não era uma pessoa religiosa. Tá fazendo barulho. Não era uma pessoa religiosa, era uma adoradora. Porque os demais estavam no papel de uma pessoa religiosa. Eu faço

0: Como que Jesus ele está nos vendo nesse exato momento? Se arde dentro de nós uma verdadeiramente uma adoração, uma dedicação, como essa senhora ela se apresentou, e por isso que Jesus disse e fez os seus discípulos observar: olha, eu quero que vocês vejam aqueles que querem me seguir, aqueles que querem caminhar comigo, precisam entender a verdadeira adoração, o sentido de servir a Deus, porque Deus ele merece. Querido, eu sei que vocês aqui, talvez você que está nos ouvindo, quando alguém te dá um presente, né, tu recebe aquele presente de agrado, aquela pessoa, automaticamente também você quer devolver um presente para aquela pessoa, né? Você não espera a oportunidade, se lembra, porque aquela pessoa me presenteou, aquela pessoa foi tão legal, ela fez um favor para mim, ela me abençoou. Aí você fica naquela expectativa que quando chega o dia de... Por quê? Porque você tem um prazer, né? É um prazer, você tem alegria. Certo que tem muita gente que entrega presente por entregar. Mas tem pessoas que te dão presente, mas por quê? Porque tem o prazer de te abençoar. E o reino de Deus nos abençoou com a presença de Jesus. Jesus veio, nos deu esse presente através de Deus. Ele nos presenteou. Deus teve um prazer, mesmo nós sendo um pecador, de entregar o seu filho para que pudéssemos reconhecer, irmão. E precisamos ter prazer de estar na presença desse Deus. Reconhecer que Ele é o Senhor, que a nossa adoração precisa ser sincera, que a nossa adoração precisa ser dedicada verdadeiramente ao Senhor, porque Deus ele nos observa, Deus nos olha todos os dias, todos os instantes, a cada momento, a cada segundo, onde você estiver, Deus está com seus olhos sobre você, mas Ele espera uma atitude sua, Ele espera uma atitude minha. Ele espera a atitude de cada um de nós, porque Deus é fiel. E a Bíblia diz, quando nós temos prazer, a gente entrega aquilo que Deus ele gosta de receber. E o que mais Deus quer receber de você, meu irmão, é a sua fidelidade com Ele, o seu respeito para com Ele, a sua dedicação a Ele, como você muitas vezes se dedica a você próprio. Quando você tem prazer em você próprio, é você entender que Deus merece. Ele te convida nessa manhã. Seja grato ao Senhor. Glorifique o nome dEle. Diz que Ele é importante para você. Dedique o seu coração verdadeiro. Fala para Ele: Senhor, eu quero te dar o melhor, porque Ele merece o melhor, porque você quer o melhor de Deus. Todos nós queremos o melhor de Deus, todos nós queremos o melhor de Deus, mas poucos querem dar o seu melhor para Deus. E Jesus mostrou para aqueles discípulos, porque Ele chama os seguidores, que somos nós. Observa como ela se oferece diante da minha presença. É como Ele está falando. Observa como eu quero que você se apresenta na minha presença. Aí você se pergunta, como que eu tenho me apresentado diante do Senhor? E Ele só pede algum a você que adore Ele em espírito e em verdade, no nome de Jesus. Amém.
1: Amém, amém, pastor. E Deus possa abençoar nossa vida nessa manhã, né? E dizer, né, que essa palavra é bastante conhecida, né? Essa palavra da viúva pobre, mas ela traz vários ensinamentos, né, a nós, se formos

0: lá, né, por essa palavra, que ali ela, no seu momento ali de grande, como eu posso dizer,
1: Adoração.
0: adoração, né, ela lhe doou duas pequenas moedas, né, isso ali em quê? Encheu o coração de Deus, e Deus viu ali,
1: A
0: né,
1: intenção.
0: a intenção de ela doar só duas pequenas moedas que ela tinha. Tudo ali que ela tinha, ela doou. Então, isso alegrou Deus, né? Ali.
1: Eu viso atitude,
0: Atitude, é.
1: porque o reconhecimento, quando a gente reconhece alguém que tem um grande valor, a gente respeita. Não é assim?
0: Verdade.
1: Respeita. E ela reconheceu que Deus tinha um grande valor. E é o que Deus nos chama, para que a gente reconheça que Ele tem um grande valor. Porque se hoje você está aqui junto, Gustavo, é porque Deus tem um grande valor. Porque se não fosse Ele, nós não estaríamos aqui, irmão. Por mais que você gostaria de estar, eu gostaria de estar, nós não estaríamos aqui. Não é assim, na verdade? Então, esse Deus de um grande valor, o que Ele merece de mim, de você, é um respeito, uma reverência. De a gente entender, Deus, Tu merece. A minha dedicação, a minha adoração, é um convite que Ele faz para mim, para você, meu irmão, minha irmã, você que está aí. É um convite que Deus está fazendo para você. E quando Ele bater na porta, você abre a porta para que Ele.
0: Que nem falando lá em Apocalipse, né? Apocalipse 13, né? Eis que estou à porta e bato, e quem abrir, eu entrarei e cearei com ele.
1: Traz alegria, aí vai vir o quê? Gratidão. E só a gratidão, com a reverência àqueles que têm o Senhor. Se tu tem o Senhor, você não vai deixar que nenhum sentimento de maldade te afaste da presença dele, te afaste da presença dos nossos irmãos. Se tu tem o Senhor realmente, você não vai carregar nenhuma coisa que desagrada o Senhor, porque Deus, Ele sonda os nossos corações.
0: Amém.
1: Ele está sondando o teu coração, onde você estiver, Ele está vendo o seu coração. Se o seu coração está sendo sincero, porque aqueles homens ali não estavam de uma posição de reverência ao Senhor, eles faziam por fazer. Então, infelizmente, a questão da religião é isso. As pessoas dizem que são religiosas, mas não são adorador verdadeiramente do Senhor. Se você vive religião, você está afastado do Senhor. Mas se você vive realmente adoração, você está perto do Senhor. Porque quando a gente vive adoração, a gente tem paz com todos. Não é assim? Tem paz. E Jesus, Ele observa todas as nossas atitudes. Jesus, Ele observa cada passo que a gente dá, ao levantar, ao deitar, Jesus está nos observando. Então Ele convida você nessa manhã, Ele convida você, não só você, como sua família. Seja um verdadeiro adorador. Amém? Em nome de Jesus.
0: Amém, amém. E estamos chegando, né? Mais um final de um programa, né? Que Deus assim
1: Passa tão
0: possa.
1: rápido, né, irmão? Né, irmão Gustavo?
0: Passa rápido, não, pastor. É muito rápido. É muito rápido o programa da gente. Mas Deus abençoa, né?
1: Glória a Deus.
0: Se assim Deus permitir um pouco lá pra frente, possa ser que esteja assim um pouco mais de um dia, né? Mas Deus sabe de tudo, né?
1: Com certeza.
0: Deus sabe ali o que faz, está ali nos observando cada dia, né?
1: Amém.
0: Então, só pedir a Deus tudo aquilo, né? Que Ele pode fazer mais e mais.
1: Amém, glória a Deus.
0: Amém.
1: Não é assim, irmão Gustavo?
2: É verdade.
1: Deus é justo, Deus é fiel, e a gente fica assim, alegre em saber que Deus, Ele sempre está nos chamando para ser um verdadeiro adorador,
0: Com
1: né?
0: certeza.
1: Então, meu querido, minha querida, você pode ser, basta querer, né? Basta querer. Não dá o que sobra a Deus, não. Dá até o que não sobra. De dedicação, de oração,
0: Verdade.
1: né? De uma fidelidade, de uma negação. Porque Jesus fala assim na palavra: aquele que quer vir após a mim,
0: Negue-se.
1: negue-se, né? Então negar é você abrir mão de algumas coisas que você às vezes gosta para adorar o Senhor verdadeiramente. Ele faz esse convite aí.
0: Com certeza.
1: E sábado que vem a gente está aqui, se Deus assim permitir, mais uma vez. Amanhã é o dia da mamãe.
0: É, né? Verdade. Amanhã aí, todos que já na escuta amanhã, dia 10 né, de maio, se comemora né, o dia das mães, né? E que Deus abençoe né, todas as mães aqui da nossa cidade, do nosso Brasil, do mundo, né?
1: Amém.
0: Então, feliz dia das mães aí para todas, né? E que Deus assim proteja a sua vida, guarde.
1: Inclusive você, mamãe, está convidada aí para participar lá do culto lá da Primeira Igreja Batista, amanhã estaremos lá. Né? Você também está convidada lá, assistiu o participar de um culto. Culto é adoração ao Senhor, mas receber uma mensagem da parte de Deus
0: para
1: a vida de vocês. E creio que Deus tem bênção, porque vocês, como mães, são abençoadoras, né?
0: Amém,
1: e se não existisse mulher, coitado de nós, né? Embora quem nasceu primeiro foi os homens, né? Mas as mulheres é muito importante, né? E a gente deixa aqui um carinho enorme, né? Eu, como pastor Evandro, creio que Gustavo também, irmão Lucas, deixa assim carinho enorme por vocês, mãe. Que Deus possa abraçar vocês, né? Conceder o desejo, né, que está no seu coração, nesse exato momento, seja um desejo bom, né, de estar junto com a sua família, com seus familiares, neste domingo.
0: Amém.
1: Né, e que tudo que Deus tem de bom para oferecer a você nesse dia, que Ele possa oferecer em nome de Jesus.
0: Amém, amém.
1: O irmão Gustavo encerra com oração, agradecendo também a Deus e pela nossa vida, pela nossa retorno para o nosso lar, pelo dia de hoje. O resto amém. Deus sabe de todas as coisas.
2: Amém, amém. Amém. Senhor, meu Deus, meu Pai, Senhor, meu Deus, o Senhor com bem presente, Pai. Amém. Estamos aqui, Senhor, Pai, te quero agradecer, Pai, por novamente ter dado tudo certo, Pai, em espalhar a Tua palavra, Senhor. Que a palavra de hoje tenha chegado nos corações de todos, Pai. Abençoa a vida de cada um, Pai, que está aqui, Pai. Como o pastor Evandro, Pai, irmão Lucas, a minha vida, Pai. Assim como também a dos seus familiares, Pai. Abençoa quem está aí em casa, Pai, escutando... escutou a tua palavra, Pai. Abre os olhos de cada um e que a palavra tenha chegado no coração e que tenha tido o que era, o que tenha entendido do jeito que era para entender, amém, Senhor, meu Deus, meu Pai. É assim que eu te oro e te agradeço, Pai. Amém.
1: Amém. Glória a Deus. Que Deus abençoe. Próximo sábado, se Deus assim permitir, estaremos aqui de volta em nome de Jesus.
0: Amém.
1: Com uma alegria da presença de quem?
2: De Deus.
0: De Deus. Amém. Amém.

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1: Tapiroá FM informa. Hora certa. Meio-dia.
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1: Olá, Paraíba! Bom dia, boa tarde, boa noite. Você que está nos acompanhando na Rede Paraibana da Informação. Mais um sábado com você. Para você que está acompanhando na live agora, no ao vivo, no arroba, no Paraíba. Uma excelente sexta-feira. Já falamos para várias emissoras do estado da Paraíba. Abraçando a você que está ouvindo, está nos acompanhando em João Pessoa, na capital de todos nós paraibanos, pela FM Líder em Santa Rita. Que aí, Moribe, transmite para Santa Rita, Bahia, Cabedelo, Litoral Sul, Litoral Norte, toda a região metropolitana da nossa capital e a própria João Pessoa também nos ouve. Para você que tá lá em Sossego, no Curimataú Paraibano, ouvindo pela Sossego FM, já você que tá lá em São Bento, tá no Alto Sertão da Paraíba, nos acompanha pela Solidária FM, você que tá em Campina Grande, no compartimento da Borborema, pela Panorâmica FM 97.3. E você que está em Taperoá, na região ali do Cariri, acompanha pela Taperoá FM. Sejam todos muito bem-vindos a mais uma edição do programa No Ar Paraíba. Moribe Macedo, mais um programa, seja bem-vindo.
2: Saudações, Russo Lima, um abraço especialmente a você que nos acompanha nos quatro cantos desse estado, do litoral, sertão da Paraíba. Você da Líder FM 100.5 Santa Rita, grande João Pessoa. Lá em São Bento nós temos audiência, assista na Solidária FM, no sertão. O sertão do nosso convidado de hoje, o sertanejo Efraim Filho, pré-candidato ao governo da Paraíba pelo PL. Também quero abraçar carinhosamente o meu Curimataú, Sossego FM, São José de Sossego, Picuí, Barra de Santa Rosa, região ali de Baraúna. A todos vocês, muito obrigado pela companhia de todas as semanas aqui no programa No Ar Paraíba. Também temos o Cariri nos acompanhando através da Taperoá FM e, claro, em Campina Grande, todos os sábados nós entramos lá pela Panorâmica FM 97.3, onde estamos também no dia a dia, né, no nosso programa Hora Extra. Mas hoje, dizer que é uma semana extremamente movimentada na política, teve de discurso do presidente da Assembleia, Adriano Galdino, motivos carnavalescos, chamando o presidenciável Flávio Bolsonaro de papangu. Será que é o papangu de bezerros? Teve disso até uma revelação bastante polêmica do vereador Alexandre do Sindicato em Campina Grande. Uma entrevista na quinta-feira na Campina FM, ele revelava, segundo a visão, a ótica de Alexandre do Sindicato, o real motivo da crise na saúde em Campina Grande. A culpa é de um hospital privado, considerado um dos mais modernos no Brasil, segundo Alexandre. A culpa na crise da saúde é desse hospital, que está levando toda a grana que vem aqui para a saúde do município de Campina Grande. Bom, mas eu quero trazer aqui minha saudação especial, você que nos acompanha pelas redes sociais, pelas plataformas digitais, mas você que está no rádio nesse sábado nos acompanhando. Para você, bom sábado, bom final de semana. E para você que está ouvindo aqui na sexta-feira, conosco também pelas plataformas digitais, o YouTube principalmente, para você as nossas mais carinhosas saudações. Vamos ao nosso convidado de hoje?
1: Muito bem, vamos à nossa entrevista de hoje. Já se faz presente aqui nos estúdios da Noir Paraíba, o senador Efraim Moraes, pré-candidato a governador da Paraíba. Senador, seja muito bem-vindo.
3: Lúcio, minha saudação a você, a Moribe, a todos os nossos ouvintes, internautas, telespectadores, enfim, aqueles que por todas as plataformas nos acompanham. Uma grande alegria poder conversar com todos eles. Paraíba, bem representada aí por todas as suas regiões, né? Curimataú, Sertão, Cariri, Borborema, região metropolitana, João Pessoa, enfim, é uma sintonia fina com todo o estado, e fica aqui à inteira disposição de vocês para a gente conversar sobre todos esses assuntos que interessam ao Brasil, especialmente a nossa querida Paraíba.
1: Muito bem, senador, estamos adentrando aí para algumas cidades que foram atingidas aí pelas enchentes, pelas águas, as fortes chuvas que caíram recentemente na Paraíba. O que o senhor tem feito aí, qual a ajuda que o senhor tem levado aos prefeitos, como é que tem sido essa sua andança por essas cidades?
2: O senhor tem levado ajuda de verdade, para emendar aqui na pergunta do Lúcio, ou tem deitado numa rede e ficado tranquilo, como o Cícero Lucena fez no final de semana passada?
3: Olha, a gente de rede, a gente ficou longe, a gente colocou, foi o pé na lama, a mão na massa, sabe, Murilo? Eu acho que tem algo que é muito importante nesse momento, porque existem gestos que valem mais do que palavras, existem imagens que valem mais do que discursos, e quem pode acompanhar um pouco aí a nossa rede social para prestar conta das nossas ações, viu duas coisas em especial. Uma, respostas imediatas. O povo está cansado de blá blá blá, dar um tapinha nas, fazer uma visita, dar um tapinha nas costas, tá certo? E depois não fica nada, fica só ali, parece a hipocrisia de uma visita, de um aproveitamento. Então a gente foi a Santa Rita, fizemos a entrega de cestas básicas, porque era algo que era imediato. Fomos acompanhando, inclusive, Nilvan Ferreira, que é uma liderança local respeitada de Santa Rita, para fazer a visita em loco, realmente, ali as casas na margem do Rio Paraíba. Vimos coisas de doer o coração, sabe? Uma senhora, por exemplo, que saiu de casa às pressas, graças a Deus a vida foi preservada, mas o que ela tinha de lazer da vida dela era um ventilador e uma televisão. E ela disse, Efraim, o filho dela disse, Efraim, a gente deixou a televisão, a gente tirou ela às pressas e deixou a televisão na estante, porque sempre que alagava aqui o rio, vinha aqui água na canela, entrava na casa, no alagamento. Agora não, subiu as paredes, mostraram as marcas de aparelho, Murilo, um negócio lá em cima. Então a gente foi levar a cesta básica para as pessoas, que eram de imediato desabrigadas, desalojadas, tá certo? Muitas doações aconteceram. Segundo, também tivemos uma atenção à infraestrutura dos municípios. Então entregamos, por exemplo, recentemente a Caporã, que foi a cidade onde mais choveu na Paraíba, o maior índice por biométrico. Você viu que Pernambuco também foi assolada, né, por enchentes, inclusive lá com perdas de vidas. E Caporã fica ali na divisa. Então, por mais que os transtornos mais visíveis foram aqueles de Santa Rita, mas Caporã foi a que mais choveu. E nós entregamos uma máquina Patrol niveladora, mais de R$1 milhão, que já estava disponível nas nossas emendas, e caminhamos de imediato para Caporã para ser entregue. Então, aí são dois exemplos. Eu não gosto da promessa, eu gosto do testemunho. Isso faz toda a diferença para que a gente consiga dar respostas imediatas e não ficar deitado numa rede, né, para ver a trovoada passar.
2: Deixa eu me apegar aqui a um ponto mais do aspecto político, exatamente essa semana que foi permeada por alguns fatos. Temos, por exemplo, a presença do presidente nacional do PT, o Edinho Silva, na capital João Pessoa, onde se reafirmou que o Partido dos Trabalhadores terá 3 senadores na Paraíba, né? Apoio de 3 senadores. Venezeano Vital, da chapa de Cícero, Venezeno Vital, Nabô Vanderlei, próprio Nabô, e o ex-governador João Azevedo. Só não vai contar com apoio, evidentemente, nem vai apoiar o seu companheiro de chapa, Marcelo Queiroga, por motivos óbvios. Como é que o senhor vê essa questão do apoio do PT? Ele é, de fato, muito decisivo na Paraíba, a ponto de todos os senadores estarem brigando por Lula. Tem um impacto essa polarização ideológica nacional na eleição aqui estadual, senador?
3: Moribe, eu acho que quem vai perder com esses 3-1 aí, eu não sei. Eu sei quem vai ganhar. Quem vai ganhar é Marcelo Queiroga, porque está ali na linha da direita, na ala da direita, sozinho, enquanto os outros brigam, né, para dividir uma fatia. Segundo, o apoio de Lula nunca foi definitivo nas eleições da Paraíba. É só lembrar de 2022. Quem foi que Lula apoiou em 2022, as últimas eleições? Para governador foi Veneziano. Veneziano ficou em quarto lugar, ficou atrás, inclusive, de Nilvan Ferreira. Para senador, ele apoiou Ricardo Coutinho. Ricardo Coutinho ficou em terceiro lugar, perdeu as eleições para mim. Então, eu não tenho que ter receio, tá certo, do apoio de Lula, meus adversários. Lula tem sua força, tem seu respeito aqui na Paraíba, mas vincular o voto é diferente. As pessoas têm autonomia, têm liberdade para poder fazer as suas escolhas, como se fizeram a escolha para mim em 2022. Eu derrotei o candidato do governo, inclusive, ou seja, eu sou bom de derrotar o governo. Derrotamos em 2022 para o Senado e estou pronto para derrotar o governo de novo agora em 2026.
1: Falar em questão de transferência de voto, de veicular, as últimas pesquisas, Efraim, tem mostrado aí que, falo em nível nacional, que Flávio tem tido um crescimento nessas pesquisas. Você acha que o teu crescimento também está relacionado a esse crescimento de Flávio?
3: Ele está relacionado, mas ainda tem margem para impactar muito mais, sabe? Até porque esse apoio do campo da direita conosco, ele não é um tsunami. Ele virá em ondas, ele está vindo em ondas. Mas são fatos após fatos que a gente vai conquistando essa confiança, que as pessoas vão percebendo que a direita tem pela primeira vez um projeto de vitória, né, sólido aqui na Paraíba. Nós temos as eleições de Nilvan, por exemplo, em 22, a gente sabe que foi eleição para marcar a posição, para ajudar no palanque nacional. A própria eleição de Marcelo Queiroga para prefeito em João Pessoa em 2024, chegar ao segundo turno já foi uma conquista, já foi uma vitória. Na própria estratégia da campanha, sabia que chegar à vitória nas eleições era muito difícil. Agora não. Agora as pesquisas têm demonstrado, a gente, muitas delas são publicadas, já estamos pontuando em segundo lugar, estamos embolando o jogo. Há um projeto de vitória competitivo, como eu disse há pouco, a gente é bom de derrotar governo, já tem história, né, nas nossas campanhas de audácia, de ousadia, de coragem, que inspiram as pessoas e fazem chegar na vitória. Então a candidatura de Flávio impacta positivamente aqui na Paraíba. Ele vai ter seguramente mais votos do que Bolsonaro teve em 2022, porque esse perfil de Flávio, mais moderado, mais sereno, mais equilibrado, ele tem ajudado a trazer para perto de nós um centro. E esse centro, ele tem toda a condição de vir com o Flávio e de vir com o Efraim, é o Botfé, né, que acompanhou a vinda dele de 22 de março aqui, viu que o Botfé, Flávio e Efraim, né, tem feito diferença, vai nos ajudar a crescer, né, principalmente nos grandes centros. Só lembrar que em João Pessoa, Nilvan foi o governador mais votado ainda em 2022, com o número 22, que é o mesmo nosso. Ganhou em João Pessoa, Bahia, Santa Rita e Cabedelo. Acho que se repete esse cenário. Nilvan em Campina Grande só perdeu para Pedro, tá? Apoiado, né, na época por Bruno, prefeito. Mas Nilvan derrotou em Campina Grande o governo do estado, João Azevedo. João Azevedo, com toda essa república de contra-cheques, tá certo? A máquina do governo do estado, é bom refrescar, Moribe. Eu sei que você é o cara que gosta de puxar pela análise, pela memória. 2022, os empregos do governo todinho em Campina Grande fizeram o João Azevedo aqui ser o terceiro lugar. Perdeu para Nilvan. Então, a força desse campo da direita, né, desse público conservador, a gente tem Campina Grande com a força, por exemplo, das igrejas evangélicas muito forte, público cristão muito forte. Eu estive aqui nos dois grandes eventos, tanto na Nova Consciência como no Crescer, tá certo? A gente teve fazendo essas visitas. Então, essa coisa da agenda pró-vida, agenda pró-família, de ser contra o aborto, contra a legalização das drogas, contra a escalada da violência, valorizar a lei e a ordem, favorecer ser o empreendedor, quem produz no Brasil, né, redução de impostos, temática e uma agenda que é muito própria da direita, ela tem encontrado alcance na Paraíba, Lúcio. Então acredito sim que o crescimento de Flávio, que para mim vai crescer ainda mais, né, Flávio já empatou com Lula, já está à frente em algumas pesquisas e eu acho que até junho a gente começa a abrir vantagem. Trazer uma boa notícia aí, se Deus quiser, em primeira mão aqui no ar, exclusiva para você, só gosto de chegar e trazer uma exclusiva. Né? Então, conversei com o Flávio essa semana e ele confirmou que virá prestigiar o São João de Campina Grande. Em junho vai estar com a gente. Quando ele chegar em junho, acho que já chega na dianteira das pesquisas nacionais.
2: Já tem data para o Flávio Solar em Campina no São João?
3: Ele pediu para eu escolher uma data boa, movimentada. Vamos conferir a agenda direitinho aí. Falar também com o próprio prefeito.
2: Data boa seria 22 de junho?
3: Rapaz, você deu uma boa ideia, né? Não deixa de ser simbólico, mas vamos conversar com...
2: Pré-véspera.
3: Vamos combinar. A ideia foi boa, viu? Não tinha pensado ainda pela data, não, mas vou conversar com o Bruno, nosso prefeito, pra gente ajustar essa agenda, mas 22, quem sabe, pode ser uma bela de uma homenagem.
2: Vamos agora a um momento aqui de descontração, mas para o comentário também do nosso convidado especial de hoje, que é eleitor desse candidato à presidência, do candidato nacional, Flávio Bolsonaro. A fala no pronunciamento da quinta-feira da Assembleia, pronunciamento efusivo ali, efervescente, do deputado Adriano Galdino, que tem comentado, né, Lúcio? Tem feito o exercício do bom paraibanês, né? No início da semana, ele dentro do ministro, disse um bocado de filho da pi, tal, que vem aí no Sudeste, levando dele pro Sudeste, tal, e agora, ele em bom paraibanês, chamou o pré-candidato à presidência da República de, não disse o nome exatamente, mas está muito clara a referência que ele fez depois de tantos anos de usar Lula. Vamos ouvir o que disse no tom carnavalesco Adriano Galdino essa semana na Assembleia.
4: Vamos entender o seguinte: como é para defender o trabalhador, aí se cria uma narrativa mentirosa. E essa narrativa é patrocinada pelo sistema financeiro desse país. É o sistema financeiro que cria essa narrativa, que cria discursos falsos, mentirosos, como também estão criando agora pesquisa falsa, mentirosa também, patrocinada pelo sistema financeiro. Ora, tem cabimento, um líder como o Lula, um homem que está fazendo um trabalho, entregando obras e mais obras em todo o Brasil, empatar tecnicamente com aquele papangu que está aí, que passou um bocado de tempo no Senado, nada fez para o país, ora tem cabimento.
2: Senador Efraim, tem cabimento esse tom carnavalesco para taxar as pesquisas da opinião pública hoje no Brasil, segundo Adriano, dando esse empate técnico com o Lula de maneira injusta diante do que o governo Lula está fazendo? Teve cabimento essa fala?
3: Olha, Moribe, as pesquisas estão aí e o que demonstra é que a esquerda está ficando preocupada, porque Flávio já empatou e está ultrapassando. Tá? E esse discurso, veja só, fala das obras que estão sendo entregues. Talvez seja até por isso que Lula esteja caindo pelas tabelas. Quando a gente lembra de obra entregue na Paraíba, está aí a BR-230, lá em João Pessoa, que chamou a atenção, a inauguração de uma obra inacabada. Ou seja, só para fazer palanque, só para fazer festa. Né? O ministro dos Transportes esteve lá, todo mundo viu, vocês viram, né? Tudo alagado e ainda está lá trecho em obra. Como é que você inaugura um viaduto que do lado está lá trecho em obras, a placa ficou? Ou seja, sabe, eu acho que a tática do desespero do governo Lula, do governo federal, se demonstra por esses fatos. Então, acredito sim que estamos subindo na pesquisa, já passamos na frente e vamos agora cuidar de abrir distância. Passar na frente já não é mais o problema. O problema, a missão agora é abrir distância, consolidar essa dianteira para que a gente chegue nas eleições com rumo firme para ganhar lá e Lu. A vitória vai ser da direita, vai ser no Brasil e vai ser na Paraíba. Bote fé, Flávio Efraim. Flávio do Brasil, Efraim para Paraíba.
2: Estamos começando aqui no A Paraíba, programa semanal para a primeira exclusivíssima rede de rádio saindo de Campina Grande para todo o estado da Paraíba, pelas plataformas digitais e também pelas emissoras em Campina Grande região. A Panorâmica 97.3, um abraço a você, ouvinte. Santa Rita, nós temos a Líder 100.5 para Grande João Pessoa, Líder FM 100.5. Taperuá, no Cariri da Paraíba, Taperuá FM, um abraço para todo esse berço da cultura chamado Taperuá. São Bento das Redes, São Bento, Solidário FM lá no Sertão Paraibano e Sossego FM no Curimataú da Paraíba. Daqui a pouco, senhor, depois do seu questionamento do nosso convidado aqui, senador Efraim Filho, nós vamos trazer a fala impactante numa entrevista na última quinta-feira, ontem, no caso, para quem está nos acompanhando nessa sexta aqui ao vivo no YouTube, e que chamou a atenção realmente sobre a crise da saúde em Campina. O vereador Alexandre Pereira, o popular Alexandre do Sindicato, polemizou mais uma vez. O homem de Israel bombardeou o sistema de saúde privado em Campina, um dos maiores hospitais, inclusive do Brasil, um dos mais modernos, foi alvo dessa fala muito contundente do vereador Alexandre do Sindicato.
1: Muito bem, você que está sintonizando agora a Rede Noir Paraíba, estamos conversando com o pré-candidato ao governo do estado da Paraíba, o senador Efraim Moraes. Senador, mediante as últimas pesquisas, litoral, né, João Pessoa, Campina, algumas cidades do litoral também, tendem mesmo a ser pró-direita. Mas já no sertão, quando a gente vai adentrando o estado da Paraíba, a coisa fica mais pro lado da esquerda. Como trabalhar as propostas da direita num território tão esquerdista?
3: Lúcio, eu acredito que as pessoas, primeiro, principalmente do interior, elas não gostam de ser rotuladas, né? De esquerda, direita, centro, elas evitam até, né, essa questão. E a forma de poder conquistar a confiança delas, nesse caso nosso, será pela nossa agenda de princípios, a agenda de valores. Pro vida, pro família. Nós temos um cidadão paraibano que, em regra, ele é conservador nos seus princípios. Ele é contra o aborto. Ele é contra a legalização das drogas. Ele quer saber como é que será a orientação da educação dos nossos filhos, das nossas filhas. O seu pai, né, de duas meninas, uma com 14, uma com 9. Né, presto muita atenção na orientação que elas recebem, né, na educação que lhes é dada. Eu sei que todo pai, toda mãe quer isso também para seu filho, para sua família. Então nós temos trazido essa agenda de princípios, de valores, a questão do combate à insegurança pública. A Paraíba já não é a mesma de 10 anos atrás, Moribe. De uma Paraíba segura, de paz, que se tinha, por exemplo, a característica de você conversar nas calçadas até altas horas da noite com seus vizinhos. Quem de nós não lembra de se colocar, né, nossos pais, nossos avós, se colocava a cadeira ali na calçada e ia conversar com os vizinhos. Hoje não, amigo. Hoje, se for na luz do dia, se eu estiver passando por uma rua deserta, vier dois homens numa moto, seu coração já palpita, sua alma já sai do corpo. E se não acontecer nada, você respira aliviado. E não é isso que a gente quer para a nossa Paraíba. Então, Lúcio, será com essa agenda de princípios, de valores, esse combate, né, a insegurança. A Paraíba, o paraibano, ele não quer pacto com bandido, ele não quer aliança com facção criminosa, ele quer alguém que tenha coragem de fazer o enfrentamento, de preservar a lei e a ordem, tá certo? E isso ele está encontrando na nossa agenda, no nosso discurso, no nosso debate, né, na discussão que a gente procura fazer pela Paraíba, enquanto os outros estão querendo saber de formação de chapa, né, de campanha, de aliança, de contra-cheque, de fulaninho que passou de mais de 2.000 contra-cheques no governo do estado só no último mês. A prefeitura de João Pessoa vai no mesmo embalo e a gente vem querendo discutir a agenda. Poderia falar aqui ainda e rapidamente citar temas de desenvolvimento econômico da Paraíba, por exemplo, energias renováveis, que são vocações econômicas, arranjos produtivos que podem ajudar, Lúcio, esse desenvolvimento no interior. Aí você se reportou, o pessoal do interior quer saber de oportunidade, quer saber de emprego, quer saber de como é que chega, né, o desenvolvimento lá. Os jovens, por exemplo, têm sido um apoio fortíssimo que a gente tem recebido, sabe, a nova geração, porque enquanto a esquerda está perdida muitas vezes em ficar discutindo a oportunidade de um primeiro emprego para o jovem, tem jovem que quer saber o seu primeiro emprego, mas é a sua primeira empresa. Ele quer abrir um negócio, quer ter um startup, quer ter um food truck, quer abrir um negócio no Instagram, via internet. Ele quer ser ouvido, ele quer colocar para fora essa mente empreendedora, sabe? Então a gente tem procurado fazer esse debate. Então acredito que o segmento evangélico, os jovens, os micro e pequenos empreendedores que não aguentam mais tanto imposto. A Paraíba é campeã de imposto na cesta básica, aumentou o ICMS do combustível, né? Até o sol é taxado para afugentar daqui as empresas de energias renováveis, fecharam empresas lá em Santa Luzia, tem prova. A empresa Rio Alto fechou as portas, tá certo, pelos impostos cobrados pela Paraíba. Então, esse discurso, essa agenda me permite entrar assim no interior, né, através da boa política, das relações que eu construí, e eu não tenho medo exatamente de chegar o que faltou para Nilvan em 2022. Nilvan teve 19% dos votos. Quase chega no segundo turno. Eu apoiei Pedro. Fizemos 23, com apoio de Cássio, de Efraim, de diversos prefeitos. E eu agora consigo trazer para a direita essa entrada e a capilaridade nos municípios, nas regiões, para dar os palanques que faltaram à direita nas cidades do interior, complementar com a grande votação nos grandes centros. Com isso, chegaremos no segundo turno. E muita gente já fala na Paraíba, se Efraim chegar no segundo turno, ele torna a eleição.
2: Para chegar no segundo turno e até para eventualmente conquistar uma vitória no segundo turno, você sabe muito bem, estrategista que é que precisa furar a bolha do bolsonarismo. Ficar só na bolha não é o suficiente. Para chegar com esse discurso que o senhor está implementando nessa sua agenda atual, qual seria a grande estratégia? Alcançar aquele. Por muito tempo o senhor foi identificado pelo eleitor como alguém mais de centro, centro-direita, não era aquele, digamos, bolsonarista raiz que o senhor tem assumido agora verdadeiramente nos últimos meses. Para chegar nesse eleitor que, digamos, ele não é tão extremista assim. Nem é Lula apaixonado, nem é Bolsonaro também apaixonadíssimo. Para conquistar esse formador de opinião, o que é que o senhor pretende dizer para ele?
3: Uribe, o tema do desenvolvimento econômico é algo que eu trago para mim de vida. Você lembrou muito bem, a bandeira de defender o empreendedor, de ser contra os impostos, de apoiar, né, uma tributação injusta. A gente sempre fez isso por princípio, valor. Então, por exemplo, para quem quer abrir um negócio na Paraíba, me desculpe, hoje parece que o Estado joga contra. Né? Tem uma frase que diz, olha, Estado, que poder público, governo, que não atrapalha, já ajuda. Eu não quero só não atrapalhar, eu quero poder ajudar quem quer abrir seu negócio, quem quer vir para... Oh, meu governo vai ter, tá certo, uma secretaria para novos negócios, para quem é da Paraíba, para quem quer crescer, quem quer expandir. Aí quer tirar uma licença, meu amigo, o maior adversário é a Sudema, tá certo? Demora 4, 5, 6, 8 meses. Eu estava visitando a Intrafrut, que é uma das maiores exportadoras da Paraíba, tá certo? Aproveitando o nosso agro que é colocado em segundo plano hoje pelo governo do Estado. Não se consegue uma audiência, quem está dizendo isso não sou eu não. Converse com a FAEP, a Federação da Agricultura da Paraíba, Mário Borba, com a Asplan, Associação dos Plantadores da Cana de Açúcar. Eles pedem uma audiência ao governo, não se tem, não se faz, e passou anos sem receber. E aí você consegue, com vocações econômicas, dar espaço. Então, por exemplo, desburocratizar. Para quem quer investir na Paraíba, precisa de um tripé. Ser mais simples, ser mais rápido e ser mais barato. Menos imposto, tá certo? O que adianta o governo arrotar como arrotou há pouco, que tá com os cofres cheios de bilhões? Se isso é a custa, ó, do suor do empreendedor, tá certo? De quem tá ali com sua lojinha de celular, de peças, aqui no comércio de Campina Grande, tá certo? E quando chega um fiscal, é toda hora ali arrochando, inventando motivo para botar denúncia, para fazer ato auto de infração. Então eu vou ter, primeiro, um governo muito mais amigável com o empreendedor. Acho que aí a gente consegue trazer esse eleitor de centro. E também, volto a dizer, com a agenda de princípios e de valores. Tem gente que, às vezes, é de centro e pensa como eu, defende a vida, defende a família. E aí, já falei sobre isso aqui, não vou repetir. Acho que assim a gente vai conseguir ter quem precisa para chegar ao segundo turno. E eu já mostrei na de senador. Não me deixe chegar não, se deixar chegar, eu sou igual o Flamengo. Se deixar chegar, a gente leva a taça.
1: Vai lá em família, o vice de Efraim virá da família Cunha Lima. O senhor ainda tem esperança no sim de Juliana? Já se falou aí nas redes sociais, alguns portais trouxeram até mesmo o nome da mãe do prefeito Bruno Cunha Lima. É só falácia ou...
2: Andeleze, Cunha Lima está mais perto dessa vaga de vice. É um plano B?
3: Olha, Muribe, é uma decisão que pertence à família, logicamente, através de Bruno, Juliana. Então, assim, eu não fui comunicado ainda da decisão deles, nem pro sim, nem pro não. Tá? O Bruno tem sinalizado muito positivamente, vocês acompanharam entrevistas aqui, nas últimas visitas que a gente fez, estava acompanhado de Bruno, ele tem sinalizado. Então, eu estou na expectativa. Volto a dizer, Juliana seria um nome extraordinário. Né? Primeiro, ela é a presença de Campina Grande na chapa. Campina é uma cidade polo de desenvolvimento. Campina é formadora de opinião. Campina é irradiadora de influência. Aquilo que se diz em Campina, se faz em Campina, ecoa por toda a Paraíba. Então, essa presença geopolítica de Campina na chapa, Juliana supriria. A voz da mulher, eu quero muito essa identidade, sabe, desse equilíbrio de gênero, para que a mulher tenha seu espaço, o olhar feminino, o olhar de mãe das políticas públicas, ela traz uma sensibilidade, traz um coração que só as mulheres têm. E além de tudo, Juliana é psicóloga. Então, como profissional, ela tem uma experiência em políticas públicas de saúde mental. Depressão é o mal do século. E existe essa lacuna, esse vazio aqui na nossa política pública. Juliana tem experiência com tratamento de crianças com TEA, né, transtorno do espectro autista, com síndrome raras, com necessidades especiais, a defesa do artesanato, da cultura do São João. Então eu aguardo sim a definição de Bruno com Juliana. Claro que se a decisão de família for não participar, e eu respeito isso.
2: Existe uma gravidez no meio do caminho, só foi comunicado?
3: Não foi comunicado, ouvi as especulações, mas até hoje Bruno não me tratou do tema, também não sou eu que vou me intrometer, né, no assunto de família. E também, se vier a estar grávida, isso não é impeditivo, né? Mas é muito mais uma decisão, né, de saber que o marido já está na
2: Nesse
3: política,
2: caso,
3: de entrar na
2: política também. Só um comentário aqui na estratégia política, né? Porque seriam dois votos, né? Dois votos numa vice só. Tem uma única vice que seriam duas, né? Na verdade, duas criaturas ali, uma em gestação e a outra já ali, claro, como psicóloga também, surfando nessa onda. Na sua visão, não seria um impeditivo? Caso a primeira dama esteja grávida, esteja cuidando dessa parte aí da vida pessoal familiar, não seria um impeditivo?
3: Com ela e Bruno querendo, não seria impeditivo, que é necessário, claro, é o desejo e a vontade dela de contribuir com o projeto de Paraíba, projeto que eu levo muito a sério, trago no coração, sabe? Quem é apaixonado pela Paraíba, luta por ela. Então, assim, eu quero trazer para o nosso estado essa vibração, essa energia, essa alegria, sabe? É uma Paraíba mais ágil, como eu disse, a gente tem uma Paraíba muito burocrática, que entrega menos do que um paraibano merece. Você tem as adutoras, tá certo, que são intermináveis, tem a adutora na Paraíba, que eu acho que vai passar de mais tempo do que a transposição do Rio São Francisco. As adutoras do Cariri, as adutoras do Curimataú, tá certo, para serem concluídas, é um drama, tá certo? Parece que é feito para dar errado.
2: O anúncio essa semana, inclusive, a entrega de algumas adutoras.
3: É assim, João passou 8 anos anunciando, né? Ou seja, é o que eu quero dizer, eles estão fazendo no 8º ano de governo aquilo que eu quero fazer no meu primeiro. Meu primeiro ano de governo, eu quero fazer essas entregas. Estão levando 8 anos. Não dá para o paraibano se conformar com isso, achar que isso é bom, que isso é bacana. Sabe? Não dá para achar que faz parte da paisagem você atrasar tudo e deixar para entregar, só prometer e não chegar lá. Então, assim, eu quero fazer. Se o paraibano me der essa oportunidade, ele vai ter alguém dedicado, comprometido a essa Paraíba. Eu quero dormir pensando na Paraíba, acordar pensando na Paraíba. Se puder sonhar com a Paraíba, eu vou sonhar, porque eu quero devolver e multiplicar todas as oportunidades que a Paraíba me deu, confiando no meu nome, construindo espaços para que eu chegue lá. E não tem para que você ser político, tá certo? E ocupar espaços de poder se não for para ajudar a transformar para melhor a vida das pessoas. Então, assim, com muita humildade, com muita serenidade, eu defendo um propósito, me joguei nessa campanha, que mais uma vez muitos acreditaram que era um projeto sem rumo, tá certo? Eu tô enfrentando a máquina do governo do Estado, a República dos Contra-Cheques de João Pessoa, e os caras eram Efraim sozinho, para onde vai esse foguete? Mas agora ele entrou, e aí já estão vendo que não, peraí, Efraim tá crescendo, Efraim pode chegar no segundo turno, e amanhã vão dizer, Efraim chegando no segundo turno, ele pode ganhar a eleição. Então eu defendo um propósito, e é com a confiança nas bênçãos de Deus. Tem uma frase que eu carrego comigo, Murilo, eu já mostrei, eu acredito: primeiro a gente dá o passo, depois Deus dá o chão. Então, vou colocar o pé na estrada, e se o povo da Paraibana acreditar no meu propósito, ele vai me encaminhar junto comigo e vai me dar essa vitória.
1: Muito bem, você está sintonizando a Rede Paraibana da Informação. Estamos conversando com o senador Efraim Moraes, pré-candidato a governador da Paraíba. Senador, vou falar um pouquinho sobre Campina Grande. Campina Grande, da administração BCE, do prefeito Bruno Cunha Lima. Grandes obras foram feitas até aqui, obras que tiveram também o seu apoio, a sua ajuda, obras históricas que estavam até mesmo só na imaginação do campinense, né? E no sonho, mas que estão se concretizando. Umas já se concretizaram, outras estão a caminho também. A exemplo do Parque Evaldo Cruz, né? Do então tão sonhado, e agora está saindo do papel, o
3: VLT.
1: Mas nós sabemos, não temos como esconder, que alguns gargalos estão acontecendo, e o prefeito passa atualmente por um momento de uma certa rejeição. O senhor tem andado por Campina Grande, essa rejeição tem respingado no senhor? O senhor tem sentido isso? Ou as pessoas não estão misturando Bruno Cunha Lima com Efraim Moraes nesse sentido?
3: Lúcio, eu acredito que não tem esse cenário de respingar em mim, porque, primeiro, elas têm absoluta convicção de que eu tenho feito a minha parte, tenho contribuído muito para a gente fazer a travessia desses momentos mais difíceis. E ao lado de Bruno, eu tenho pegado na mão de Bruno nos momentos bons, nos momentos ruins, nos momentos de vitória, nos momentos de desafios, né? Foi assim na eleição de prefeito. Tá, vocês lembram que aqui muitas vezes a imprensa chegava a dizer que Cássio e Romero estavam se reunindo para decidir quem seria o candidato, porque Bruno nem disputar a reeleição iria. Aí foi na hora que eu cheguei e disse: Bruno, vem pra cá, União Brasil está à sua disposição, você tem um porto seguro e vamos juntos trabalhar, vamos buscar recursos, vamos buscar investimento. O Bruno deu a virada na chave, deu a volta por cima, chegou na eleição de prefeito no seu melhor momento e conquistou uma reeleição com mais de 40 mil votos. Quem quis apostar aqui em Campina Grande e teve coragem, ganhou muito dinheiro, porque poucas pessoas diziam, né, que Bruno teria uma vitória tão grande e tão com a larga mais de 40 mil votos, porque muitas vezes se fazia um cenário, vamos dizer assim, de terrorismo nos meios de comunicação, que o governo do estado tem canhões, né, apontados para isso, mas a vida real das pessoas via que Bruno fazia exatamente, Lúcio, o que você disse. Ele estava focado ali em grandes gargalos históricos. O parque Eupídio Cruz, o parque
1: Evaldo Cruz.
3: O parque Evaldo Cruz, o parque, o VLT, a abertura de ruas ali que tem, que estão assaltadas agora, que vão abrir corredores de mobilidade urbana, né, nas regiões mais movimentadas de Campina Grande. Então o Bruno tem se dedicado a isso. Saúde, tá certo? Tem sim um desafio, mas eu vou trazer uma boa notícia, tá? Porque já vai acompanhar a resposta que vai chegar.
2: Deixa pra trazer, senador, essa boa notícia depois da notícia que foi destaque essa semana pelo seu aliado, o vereador Alexandre Sindicato.
3: Vou deixar aqui uma coisa vai casar com a outra.
2: É um dos maiores defensores do governo Bruno, inclusive. Ele foi entrevistado na emissora de rádio na semana passada, o Alexandre do Sindicato, acabou dizendo que a culpa da crise da saúde é de um hospital privado aqui de Campinas. Vamos tentar soltar aí, Wesley. Wesley, o homem da agência Ouro, está aqui com a gente.
5: Desmachando, né? Licença. Ainda tem aí?
6: Tem. Joia, obrigado.
2: O vereador concedeu essa entrevista no emissora de rádio e acabou soltando essa aí.
7: Mas hoje pesa muito mais no fato que é outra unidade hospitalar que vem tirando sequencialmente serviço da FAP. Exatamente. Então, quando você não presta, você não tem mais a prestação de serviço, automaticamente você deixa de receber. Eu estou mentindo, eu, enquanto vereador, que não tenho um desconto.

0: Lula com o Alexandre Sintar, vereador, que disse que a culpa de não haver recursos, inclusive para o hospital da FAP em Campinas, seria desse aporte gigantesco de recursos, segundo ele, para o hospital Helm.
1: É, Murilo, eu não estou tão dentro da logística de Campina Grande para apontar o dedo para culpados. Eu sempre me preocupei em buscar as soluções e é nisso que eu me dediquei. E eu tenho hoje, como disse, a boa notícia de dizer que nesta sexta-feira caiu na conta, está lá, 42 milhões de reais, tá certo, de recursos que fomos buscar como bancada federal da Paraíba para ajudar Campina Grande. Isso tem ajuda de Efraim, de Romero, de Veneziano, de vários nomes que se somaram, Carlos Gilberto, entre outros, que se somaram, tá certo, para dar esse reforço, não apenas a Bruno, mas a Campina Grande.
0: São recursos com rubrica específica para saúde ou de forma genérica?
1: Para atenção básica e para média e alta complexidade. E isso significa que vai ser possível, e Bruno já vinha nesse processo de enxugamento, tá certo, colocar os salários em dia agora nesse mês de maio. Estava falando com o secretário de saúde, Gustavo Braga. Gustavo está muito atento a isso, né? Fez toda uma repaginação, porque é preciso entender qual foi o desafio que Bruno enfrentou. E é preciso ser solidário nesse momento. Ele, Campina Grande, principalmente com a pandemia, era quem recebia a grande demanda que vinha do Alto Sertão Paraibano, né? As cidades do sertão, elas não têm a média e alta complexidade para as grandes cirurgias, para os grandes atendimentos, para as internações de casos mais complexos. É Campina Grande quem faz. Só que Campina Grande recebe o recurso para atender a população de Campina Grande. E aí, o que é que esse gestor vai fazer? Ele vai fechar portas para quem vem de São Mamede, para quem vem de Monteiro, para quem vem, tá certo, de Ouro Velho? Não, Bruno resolveu manter Campina Grande com essa dimensão, né, de poder salvar vidas. Só que isso custa recursos. E aí Bruno viu o desequilíbrio e tem procurado corrigir. E agora, nesse mês de maio, com os recursos que nós conquistamos, os recursos que todos conseguiram, vem mais, inclusive, ainda pela frente. Essa foi uma primeira parcela, acho que vem uma segunda ainda nesse mês de maio, para que de uma vez por todas a gente consiga resolver essa situação de salários, para que a gente tenha a agenda de obras, tá certo, sendo realmente a grande vitrine de um governo Bruno que destravou os gargalos históricos de Campina Grande. Então, Bruno tem meu respeito, tá certo? Compreendi, acompanhei como poucos de perto, né, toda a luta dele para que pudesse reverter a situação de desequilíbrio. Me parece que consegue agora no mês de maio para dar a resposta que Campina Grande queria ouvir. Salários estarão em dias e as obras estão avançando para que Campina Grande tenha, né, realmente a resposta do tamanho que o campinense merece.
0: No universo dessa parcela aí, senador, há uma expectativa para que sejam quitados débitos com o hospital da FAP? Por exemplo, o superintendente mais uma vez teve no nosso programa recentemente e disse que continua toda a classe grande. O hospital da FAP não recebe os recursos do SUS que passam pela conta da prefeitura, do município. Haverá essa contemplação? Tem alguma expectativa nesse sentido?
1: Haverá sim. Eu tenho falado com o Derlópidas, nosso presidente da FAP. Inclusive, eu mesmo enviei recentemente 2 milhões de reais à FAP para ajudar, né, nessa travessia, nesse momento. Então, a FAP faz um trabalho extraordinário. Deixa eu deixar aqui o meu reconhecimento. Né? A FAP é um hospital oncológico, exatamente que gente da Paraíba toda manda paciente para cá. E aí, a Prefeitura de Campina tem de fazer a sua parte. Você veja como que eu falo, ele bate, né, com a realidade. Você acabou de falar da FAP. Quem conhece a FAP sabe. Muitos daqueles que são atendidos na FAP, eles vêm de outras regiões. Então, Campina Grande não tem como fechar as portas. Então, Bruno tem meu respeito pela solidariedade que teve com o paraibano. Campina Grande é uma cidade que tem essa vocação para ser centro de influência e, por isso, eu acho que a gente tem um recurso que nós estamos buscando e vendo. Só eu, Murilo, acho que vou ultrapassar, chegar agora aí no meio do ano, a mais de 100 milhões de reais enviados na parceria com a gestão Bruno. A maior parte deles para a saúde, mas também recursos para pavimentação, infraestrutura, para o agro, para maquinário, tá, para o homem e mulher da zona rural, que é uma vocação econômica. Então, patrol nova, caçamba nova, trator novo, retroescavadeira nova, está sendo já

0: seja, a gente tem, graças a Deus, muito discurso aí para justificar o carinho e a confiança que eu recebi de Campina Grande, sendo o senador mais votado em 2022, e me dá confiança para que sairei das urnas em 2026 como candidato a governador mais votado de Campina.
1: E para encerrar aqui de minha parte, o senhor, proposta de urnas de 2026, o senhor tem trabalhado na direção de ser majoritário em Campina, considerando o governo Bruno com seus desgastes, as críticas à saúde, enfim, alguns outros setores, mesmo assim o senhor acredita que deve ser majoritário diante, por exemplo, de um Cícero Lucena que vai ter como companheiro de chapa, pelo menos até aqui, muito provavelmente, tá anunciado aí oficialmente, o Diogo Cunha Lima, alguém com um peso também representativo muito forte em Campina. O senhor ainda assim acha que vai ser majoritário diante de Lucas e Cícero na região do Campina Grande?
0: Acredito sim, acredito pelo trabalho, pelo serviço prestado, pela identidade que tenho com Campina Grande, pelo fato de Campina Grande, mesmo não sendo de Campina, Campina já me fez o senador mais votado aqui em 2022. A gente sabe que os Ribeiro nunca tiveram votações muito expressivas em Campina Grande, por outro lado, né? E que Cícero Lucena também já foi senador, 8 anos, vamos fazer uma comparação? Pega meus 4 anos de senador com os 8 de Cícero em Campina Grande. Pode pegar, anotar e eu topo. Pode fazer e comparar os 8 anos de senador de Cícero com os 4 mil. Quem ajudou mais Campina Grande? Então eu vou chegar com discurso. Eu vou chegar com prestação de contas. Eu vou chegar com convencimento para que o campinense acredite no meu propósito, acredite nas minhas ideias e confie no meu nome. E não se engane, anote o que eu estou lhe dizendo. Bruno chegará em outubro, no melhor momento dos seus 6 anos de governo até aqui.
2: Muito bem, conversamos com o senador Efraim Moraes, pré-candidato a governador do estado da Paraíba. Seja sempre muito bem-vindo, senador.
0: Lúcio, Moribe, até que enfim deu certo, né? Você já tinha me convidado diversas oportunidades. Eu dizia, devo, não nego, pago quando puder. E hoje a gente conseguiu construir essa agenda para estar aqui com vocês, atender esse pedido, esse chamado, né? Um abraçar aqui a Solidária FM lá em São Bento. São Bento é uma cidade que eu tenho todo carinho, tenho toda identidade, temos construído também um grande trabalho lá. São mais de 40 milhões de reais lá, entre os 40 milhões de reais investidos em São Bento. Temos aqui a Sossego FM, né, nosso Curimataú. Vou estar no sábado, este sábado eu estou em Barra de Santa Rosa, estou fazendo uma visita na Caprifeira, Barra de Santa Rosa, onde vou abraçar diversos amigos, né, que na memória de Alberto Nepomuceno, né, do grande líder político daquela cidade, continuam sendo firmes conosco, independente das decisões políticas que lá tiveram. Tem gente que segue, né, a linha de Alberto, a amizade que ele teve com o Efraim Moraes. Abraçar aqui a Taperoá FM, o Cariri Paraibano, também é uma região que eu tenho o maior carinho, identidade, até porque meus avós maternos são de lá, né? Minha avó é de Sumé, meu avô é de Monteiro, São Sebastião do Buzeiro. Então, a renda Renascença, né, a pega do boi, a caprinocultura, são temas que eu trago comigo na minha identidade cultural, na minha identidade, no DNA caririzinho, que trago aqui na veia. Estaria na Itaperuá nessa sexta-feira, porque ele estava com uma visita na fazenda Mandacaru, lá para que a gente avançasse, também na fazenda Carnaúba, para que a gente estivesse lá fazendo essas visitas, mas ficou para um segundo momento na nossa agenda. Terminaria de abraçar aqui a Panorâmica FM, aqui em Campina Grande, já falamos muito em Campina, então um beijo, um abraço carinhoso a toda Campina Grande. São João está chegando aí, grande São João de Galante, São João de Campina, vou estar aqui uma vez dançando forró. E por fim, tá certo, a FM Líder, João Pessoa, região metropolitana, grande abraço, Santa Rita, eu estive lá fazendo a visita.
2: A situação está fácil, né? Complicado.
0: Vamos recuperar, eu acho que fizemos a travessia da parte mais difícil, vidas foram preservadas e que é o mais importante. Um forte abraço a todos, foi uma alegria participar com vocês e vamos acompanhar aí as cenas dos próximos capítulos.
2: Finalzinho, Moribe, até próximo sábado,
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1: Tapiroá FM informa. Hora certa. 12:57.
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Muito bem, amigos, boa tarde, boa tarde. Estou de volta, hein, nessa tarde de sábado. Muito obrigado, agradeço a você pelo carinho, você na sintonia do programa aqui da Taperoá FM 87.9, tocando o melhor da música nessa tarde de sábado. É, o programa hoje será especial, hein, para o Dia das Mães. Hoje em homenagem às mães, o programa de hoje será em homenagem às mães. É, tocar aqui algumas músicas aqui, em homenagem ao Dia das Mães, que será amanhã, dia 10. Como eu não estou aqui amanhã, hoje aproveito aqui o momento, a oportunidade de homenagear as mães aqui com muitas músicas. É, irei tocar aqui no programa Encontro com Brega desta tarde de sábado, aqui na Taperoá FM 87.9, tá bom? Eu sou Carlinhos Braus, né? Como sempre, de costume, você já está sempre aí ligadinho comigo no sábado à tarde. Agora são 13 horas mais 2 minutos. Ficarei com vocês até as 4 horas da tarde. Um abração para vocês, muito obrigado. Hoje, dia 9 de maio de 2026. Agradeço a vocês pelo carinho aí que acompanha a programação da Taperoá FM. E no sábado eu estou aqui junto com vocês até as 4 da tarde com o melhor da música de brega, hoje em homenagem às mães, ok? Obrigado, vamos que vamos! Abraço a todos os amigos ouvintes que nos acompanham aí já, obrigado, tá? Boa tarde pra vocês, muito obrigado!

Júlio Nascimento e a música Minha Deusa, nesse bloco, primeiro bloco musical aqui, dessa tarde de sábado, o programa Encontro com Brega aqui da Taperuá FM, 17. O novo vídeo também, Ivanildo do Sax, nesse bloco musical. É, também ali no Julião. É, também ouvimos nessa sequência, nesse primeiro bloco musical aqui da Taperuá FM, 17.9. Bom, a hora certa agora para vocês são 13 horas mais 15 minutos. Abraçar aí Neide Silva, obrigada Neide Silva, socorro lá no conjunto. A Maria Alice já ligada no programa. Forte abraço, socorro, obrigado, boa tarde a você, o amigo Ariosto também, boa tarde Ariosto. Ligado no programa da tarde, o amigo Ariosto, muito obrigado, agradeço a todos. Hoje em homenagem ao Dia das Mães do programa. É durante aqui a sequência musical, o decorrer do programa, irei tocar aqui algumas músicas em homenagem às mães. Músicas que falem em mamãe, ok? Daqui, aqui na sequência do programa dessa tarde de sábado. Agradeço a vocês, aos amigos ouvintes que nos acompanham pelas ondas sonoras do rádio. E também pelo Facebook, muito obrigado. Através do link da rádio também. Forte abraço para todos os ouvintes do programa do sábado, nessa tarde ensolarada. Tarde de sábado ensolarada. Hoje dia 9, amanhã dia 10, dia oficial, Dia das Mães amanhã. As presentes e as mães ausentes, que já não estão mais aqui na face da terra, as mamães também recebem os parabéns, né? Recebem os parabéns também aqui do programa. Em homenagem ao Dia das Mães, ok? Hoje em homenagem ao Dia das Mães, o programa deste sábado, dessa tarde de sábado. Chegando, Reginaldo Ross.

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1: Maior que Deus, canta Reginaldo Rossi. Obrigado, boa tarde. Agradeço a você pelo carinho, sempre comigo, acompanhando o programa do sábado. Obrigado. Forte abraço para todos, aos amigos ouvintes, tá, que nos acompanha aí. Obrigado a vocês, tá bom? Forte abraço para toda essa turma maravilhosa. Está em sintonia comigo nessa tarde de sábado. Alô, Francisco, meu amigo Francisco. É, já está com aqui conectado comigo o amigo Francisco. Boa tarde, Francisco. Boa tarde. Seja bem-vindo ao programa, Francisco.
2: Boa tarde, Carlinhos Brau. E todos os ouvintes da Rádio Itaperuá FM. Aqui quem fala é o Francisco de Itaperuá. Mas moro e trabalho no Luiz Alves, Santa Catarina. Carlinhos, como amanhã é Dia das Mães, eu gostaria que você tocasse para nós Minha Mãe, Minha Heroína. Quem é que canta isso?
1: Lindomar Castilho.
2: Afinal, Timóteo, rapaz, eu não confesso que eu não sei. Eu sei que ela é assim, ó. Eu agradeço muito a Deus por ter mamãe. Você toca essa música, oferece para todos os ouvintes do Itaperuá FM, todas as mães que estiverem escutando e para minha mãe Angelina, que mora lá no Rio de Janeiro.
1: Obrigado, Francisco. Lindomar Castilho gravou essa música pela primeira vez. Lindomar Castilho, hein? Depois teve uma regravação na voz do nosso grande e saudoso Agnaldo Timóteo, meu irmão. Agnaldo Timóteo também gravou ela. Mas a primeira gravação foi com Lindomar Castilho. Minha Mãe, Minha Heroína. Toco daqui a pouquinho pra você, tá bom, meu irmão? Muito obrigado, Francisco. Lá em Santa Catarina, Aparecida. Obrigado, Aparecida. Boa tarde. Parabéns, Carlinho, pelo seu programa Nota Mil. É, no seu, aos sábados, esse seu trabalho, aos sábados à tarde. Gostaria de ouvir uma música. Obrigado, mãe, com Nayara Azevedo. Quero oferecer essa música para minhas irmãs, Lia, Lourdinha, Lúcia. Minhas sobrinhas, Geisa, Gleice. Minhas cunhadas e primas, amigas também. Que todos tenham um feliz Dia das Mães. Boa tarde, sou Aparecida daqui da Rua Solone Lucena, a mãe do Vitinho, que é seu fã número um do programa. Obrigado, Aparecida. Abraço, Vitinho. Muito obrigado a vocês, tá bom? Agradeço pelo carinho a vocês aí. Obrigado a todos. Daqui a pouquinho eu atendo a vocês com as músicas em homenagem ao Dia das Mães. Hoje o programa será em homenagem ao Dia das Mães. Valeu, Francisco. Daqui a pouco eu mando pra você Minha Mãe, Minha Heroína, tá bom, meu irmão, com a Lindomar Castilho. E a para Aparecida, Nayara Azevedo, daqui a pouquinho. José Gildo, José Egílio dos Santos, lá em Assunção, Dona Laíde e família, lá em Assunção. Obrigado, José Egílio. Um forte abraço para você, meu irmão, e para todos da sua família, tá bom? 13 horas mais 22 minutos, programa da tarde para você. Encontro com Brega, com Carlinhos Braus, aqui na Itaperuá FM 87.9. Evaldo Freire, agora...

Evaldo Freire, Evaldo Freire. Tocamos agora pra você, Evaldo Freire, abraçando a você na sintonia do programa. Vamos de... Aí pra você chegando a pedido aí da Aparecida, pediu aí... Maiara Azevedo! Obrigado, mãe!

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0: E bem, ouvimos aí a minha irmã e minha heroína com Lino Macastilho pro amigo Francisco. É lá em Santa Catarina. Nayara Azevedo, obrigado, mãe. Pra Aparecida, pra Vitinho. Aí na escuta, na rua Salão de Lucena. Obrigado, agradeço a vocês, tá? Na sonia do programa, o programa da tarde aqui. Hoje em homenagem ao Dia das Mães. Obrigado, meu amigo Francisco. Diretamente lá de Santa Catarina, ligado no programa, hein, Francisco?
1: Ô, Carlinhos, mais uma vez o Francisco, rapaz. É, não sei se pode, mas se for possível e puder, toca também A Guerra Acabou com o Rei do Brega, Reginaldo Rossi. Eu sonho com a paz, ô Carlinhos. A partir dos 40 anos de idade, eu sonho com a paz. Não sei se vai ser possível um dia, mas eu sonho com a paz. Por isso, Reginaldo Rossi, A Guerra Acabou.
0: Beleza, meu irmão, toco daqui a pouco com o Reginaldo Rossi, daqui a pouquinho, aguarda aí, tá bom? Daqui a pouquinho eu toco a música que você tá pedindo aí, A Guerra Acabou, com o Reginaldo Rossi, tá bom, meu irmão?

0: 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Hora certa. 13:41. 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

0: Paulo Sérgio, a música No Dia Que Eu Parti. Ouvimos também, aí para o amigo Francisco, lá em Santa Catarina. Acabou a guerra, né? Com Reginaldo Rossi, música com Reginaldo Rossi. Acabou a guerra. Canto o rei Reginaldo Rossi. Obrigado, Francisco. A Estonia com o programa da tarde lá em Santa Catarina. Forte abraço para você, meu amigo Francisco. Conectado no programa conosco, né?
1: Sim, eu já tinha ouvido várias músicas do Reginaldo Rossi. Esses dias eu ouvi numa rádio lá de Castanhal, no estado do Pará. Tocou essa música, eu gravei, falei, que música linda, rapaz, que letra bem feita. Ainda mais na voz de Reginaldo Rossi, o rei do brega. Aí eu não esqueci mais dessa música. Já entrou também no meu repertório aqui, com certeza.
0: Valeu, Francisco. A guerra acabou. Cantou Reginaldo Rossi. Boa tarde, 13 horas mais 47 minutos. Hoje você pode participar e deixar sua mensagem aí em homenagem às mães, tá? O programa de hoje é em homenagem às mães. Irei tocar várias músicas em homenagem às mães aqui no decorrer do programa, tá bom? Até as 4 horas da tarde. O programa dessa tarde de sábado em homenagem ao Dia das Mães, que oficialmente será amanhã, dia 10 de maio de 2026.

Nublado, céu parcialmente ensolarado, 31 céus graus, 31, tá com 31 céus graus, com céu parcialmente ensolarado nessa tarde de sábado aqui em nossa região, ok?

Leonardo Sullivan e a música Mãe, um pedacinho de céu. Vimos aqui no programa, 13 horas mais 53 minutos, 13 horas mais 53 minutos. O programa de hoje em homenagem ao Dia das Mães, que será amanhã, domingo, mas hoje aqui dedicando todas as músicas do programa para as mães, ok? Aqui no programa dessa tarde, José Augusto e a música Mãe, canta José Augusto. Boa tarde.

0: José Ribeiro, chegando aí pra você, música com José Ribeiro, obrigado, boa tarde, são 13 horas mais 59 minutos, ouvimos o José Augusto nesse bloco musical, mãe, a música mãe, hoje o programa é homenagem ao Dia das Mães, e a participação sua é importante aqui no programa, tá, sua participação é importantíssima aqui no programa, ok, no programa da tarde, nessa tarde de sábado, meu amigo Antônio Roberto, diretamente de Intermares, João Pessoa Cabedelo, boa tarde, Antônio Roberto, seja bem-vindo, meu irmão, ao programa da tarde.
1: Boa tarde, Carlinhos Brau, aqui é o Antônio Roberto.
0: Boa tarde, meu irmão, boa tarde.
1: Desculpa a demora, mas eu tô acompanhando teu programa, meu amigo. É, manda um abração aí para minhas irmãs em Itaperuá. E feliz Dia das Mães para ela também, para Cida, para Lúcia e para Lurdinha. E também para minha irmã lá no Maranhão, em Bacabal, a Lia. Um feliz Dia das Mães para elas. E um abração, meu amigo. E sem esquecer, tem também a nossa amiga Fátima Melo, a Tatá, que mora aqui em Intermares e deverá entrar em contato aí contigo. Ontem eu adicionei a Rádio Net para ela e também o WhatsApp, para que ela mantenha o contato aí com você, meu amigo. Um abração.
0: Obrigado, meu irmão, obrigado. Obrigado, meu amigo Antônio. Esse é o 20 número 1 do programa lá em João Pessoa, lá em Cabedelo, Intermares. Obrigado, boa tarde. Lhe agradeço pelo carinho na sintonia, né? Aqui com o programa da tarde. Mais ouvintes participando conosco, boa tarde. Seja bem-vindo ou bem-vinda ao programa.
2: Oi, meu amigo Carlinho, boa tarde. Quero que você dê um alô aí para meus irmãos aí em Itaperuá. A Cida, a Lurdinha, a Lúcia Cleide, o Paulinho, o João Pessoa, o Antônio Roberto, o Rio de Janeiro, o Zé Graciano e o Zé Damião, que é a Lia do Bacabal. E o Carlinho, ofereço para elas, para a Cida, para a Lurdinha e a Lúcia Cleide, um feliz Dia da Família, apesar de nós somos mãe, né? Se oferecer uma música de mãe para elas. E meus irmãos. Todos eles, Zé Garça, como eu já lhe falei, Zé Damião, Paulo e Antônio Roberto. E as irmãs, eu já lhe falei, né? A Cida, a Lurdinha, a Lúcia Cleide, que são mãe, né? A Lia do Bacabal, oferecendo para elas aí, de todos e todas as mães de Itaperuá.
0: Obrigado, Lia, diretamente de Bacabal. Obrigado, Lia, diretamente lá de Bacabal. Forte abraço para você, sua família aqui em Itaperuá, tá bom? É, também o amigo Antônio Roberto, lá em Intermares, João Pessoa, lá em Cabedelo, obrigado, tá? Forte abraço para você, agradeço pelo carinho aí a todos na sintonia do programa. A próxima música é música de mães, vou tocar para vocês, a pedido aí do amigo Antônio, também da Lia. Agradeço, tá bom? A vocês pelo carinho. Obrigado. Hoje o programa é em homenagem ao Dia das Mães, tá bom? Homenagem ao Dia das Mães. Hoje o programa será em homenagem ao Dia das Mães, nessa tarde de sábado, aqui na Itaperuá FM 87.9, a Rádio Guia ao Coração da Cidade, tocando o melhor da música. Vamos trazer, sabe quem? Gino e Geno, Saudade de Mãe, canta Gino e Geno aqui no programa.

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Gino e Geno, Gino e Geno e a música Saudades de Mamãe, essa linda música com Gino e Geno aqui no programa da tarde. Obrigado, agradeço a vocês pelo carinho na sintonia, trazendo aqui o melhor da música nessa tarde de sábado. Em homenagem ao Dia das Mães, obrigado Alisson Copos, lá em Assunção, meu amigo Alisson Copos, ligado no programa da tarde também. Forte abraço, Alisson, pra você. Agora são 14 horas mais 6 minutos. Chegando o Agnaldo Timóteo. Mamãe canta Agnaldo Timóteo.

Agnaldo Timóteo e Ângela Maria. Agnaldo Timóteo e Ângela Maria, canção Mamãe, aqui no programa da tarde. É, tocando o melhor da música.

0: 14 horas mais 11 minutos, 2 horas da tarde mais 11 minutos. Programa da tarde para você aqui na Taperuá FM 87.9, a rádio que é o coração da cidade, trazendo o melhor da música para você. Temos mais ouvintes, temos mais participação aqui no programa nessa tarde de sábado. Boa tarde ao programa, seja bem-vindo ou bem-vinda.
1: Boa tarde, Carlinhos Brau. Aqui quem fala é o João Fagundes, de Santa Luzia do Itaí, Sergipe. E queria ouvir uma música aí de Roberto Vilar, Profissional Papudinho. E oferecendo aí para o Francisco, em Luiz Alves, Santa Catarina. E para minha irmã Vanúzia também. E para minha mãe, né? Oferecendo a todas as mamães desse mundo. Aqui é o João Fagundes, de Santa Luzia, Sergipe.
0: Valeu, João. Obrigado, meu amigo João Fagundes, lá de Santa Luzia, Sergipe. Pediu profissional Papudinho com Roberto Vilar. Obrigado, meu irmão. Boa tarde. Daqui a pouco eu toco pra você. Valeu, meu amigo João Fagundes. Diretamente lá de Santa Luzia, Sergipe.
2: Meu amigo Carlinhos, eu esqueci de mandar também um feliz dia das mães pros meus irmãos. Pra parte dos homens. O José Damião, que é o Zé da Gata, mestre Zé da Gata, lá em Anchieta, no Rio de Janeiro. O José Graciano, lá em Madureira. E para o Paulinho, que mora aí também em Itaperuá. Um feliz dia das mães para ele. E sem esquecer para você também, meu amigo. Um feliz dia das mães, Carlinhos Brau.
0: Obrigado, meu irmão. Boa tarde. Obrigado a você. Obrigado. Muito obrigado. Agradeço a você, tá bom, meu irmão? Muito obrigado.

0: Sabonete de Motel, Tairone Cigano e a música do Sabonete de Motel.
1: Eu sou criança toda mentirada, espaçando um carro, só minha esposa do Zé. Zé Graciano, que eu não sei o nome dela, virei, não sei o nome dela. Aí eu virei assim pra ele e dar mãos pra ela. Gostei, né? E Aparecida, são quatro. É a Cida, Aparecida, mulher do Paulinho, a Sônia, a José Damião, a outra que eu não sei o nome dela, que é a mulher do Zé Graça, e a Rete do Antônio Roberto. Feliz dia da mãe pra ela.
0: Obrigado, obrigado, boa tarde a você, agradeço pelo carinho na sintonia. Obrigado, meu amigo Bar, na bocharia do amigo Bar. É, conectado aí no programa, o amigo Bar, hein? Alô, Galega, boa tarde, o casal Bar Galega. O amigo Boy, na bocharia também, meu abraço. Ariosto, obrigado, Ariosto. Pedro, irmão de tio lá de Areia de Baraunas, obrigado, Pedro, também. Obrigado no programa, agradeço a vocês pelo carinho na sintonia. É, a Socorro, obrigado a vocês, tá? Aqui tocando o melhor da música. Obrigado aí, Marcos Paulo. Bezerra, obrigado Marcos. É, chegou agora Marcão, lá de Sumé. Obrigado Marcos, lá de Sumé. Ligado no programa da tarde. Forte abraço para você, Marcos Paulo Bezerra, diretamente de Sumé. Muito obrigado a você, meu irmão. Roberto Vilar, profissional, papo.

0: Nós ouvimos Alípio Martins, a música Decisão. Alô Marcão lá em Sumé. Marcos Paulo Bezerra Duarte, lá de Sumé. Obrigado, Marcão. É o Marcão de Sumé ligado aí. Obrigado, Marcos. Forte abraço pra você, pessoal aí da cidade de Sumé, Monteiro, Serra Branca, Boa Vista. A todos aí no nosso Cariri, Curimataú. Muito obrigado a vocês, tá? Agradeço pelo carinho. Vanúzia Fagundes. Obrigado, Vanúzia Fagundes. Acompanhando o programa também. Obrigado, Vanúzia. Participando aqui no programa também. Obrigado, Vanúzia. Seja bem-vinda. Boa tarde, Vanúzia.
1: Olá, boa tarde, Carlinhos Braulio. Aqui é a Vanúzia, esposa do Francisco dos Santos, de Itaperuá, que hoje convive aqui em Luiz Alves, Santa Catarina. Então, hoje é um dia especial, né, pro Dia das Mães, é um dia, né, que a gente tem que ter amor pelas nossas mães. É um dia principal, é aquele dia que a gente poderia dar um abraço, passar aquele dia junto com as mães. Eu não estou presente hoje com a minha mãe, estou aqui distante dela. Mas hoje eu quero pedir uma música que você possa tocar para mim, a de Roberto Carlos. É um grande amor por você. Gostaria de oferecer a minha mãe, José Helena dos Santos, conhecida por Finha, que mora aí no povoado Bonfim, município de Santa Luzia do Itaí. Inclusive, ela é mãe do João, que acabou de pedir uma música aí na rádio. Em homenagem a ela, estou pedindo essa música, que ela é digna e merecedora de todo o meu carinho, de todo o meu amor. Estou longe, distante, mas eu amo minha mãe. Ela nunca esqueça disso. Então ofereço a todas as mães também, né, do planeta Terra, que estejam ouvindo essa música agora, que todas as mães são dignas e merecedoras de todo o carinho, de todo o afeto, de todo o amor dos seus filhos, seus familiares, principalmente filhos, que é aquele, né, que ama, abraça, adora a sua mãe. Tem que abraçar, né? É mãe, ela colocou em cima deste mundo com muito amor e carinho, porque todas as mães sofrem seus filhos. Então, nesses momentos, é bom a gente lembrar. É mãe, né? Então eu ofereço essa música diretamente para minha mãe, para todas as mães do planeta Terra. Eu falo além desse mundo, planeta. E muito obrigado, tenha uma ótima tarde. Um beijo para todas as mães, um abraço para todas as mães.
0: Obrigado, Vanúzia Fagundes, diretamente de Santa Catarina, esposa do amigo, ouvinte do programa também, meu amigo Francisco Santos. Obrigado, Francisco. Boa tarde.
2: Boa tarde, mais uma vez, Carlinhos. Eu pensei, vou deixar aqui uma mensagem de reflexão para todos os taperoaenses, meus conterrâneos. Aqui é o Francisco. Carlinhos, a mensagem é a seguinte: o dado mais importante que separa o ser humano de todos os seus irmãos e primos da escala filogenética é o conhecimento. Só através do conhecimento uma pessoa pode ser totalmente liberta. É isso aí, uma mensagem de reflexão muito linda, muito bonita. Essa mensagem eu aprendi, eu li ela mais ou menos 9 anos atrás e nunca mais saiu da minha mente, Carlinhos. Um forte abraço e que Deus abençoe a todos.
0: Obrigado, meu amigo Francisco, diretamente de Santa Catarina, juntamente com sua esposa, lá, Vanúzia Fagundes, lá em Santa Catarina, Espírito Santo. Muito obrigado a vocês, tá? Agradeço pelo carinho, vocês aí, na sintonia do programa. Mas eu escolhi uma música aqui, eu escolhi aqui uma música para tocar em homenagem às mães. Uma música que é muito linda, a música, a letra muito linda, que eu, aliás, já cantei muito essa música em algumas escolas, fazendo homenagem ao Dia das Mães. Sobre o meu critério, eu escolhi uma música para tocar, mas daqui a pouco eu vou tocar para Vanúzia. Ela pediu Como é Grande o Meu Amor por Você, canta Roberto Carlos, tá? Daqui a pouquinho eu toco para você também, tá, Vanúzia? Mas eu escolhi aí uma música que eu já cantei muito essa música nas escolas, fazendo homenagem ao Dia das Mães. Muitas vezes eu fui para as escolas, a pedido das professoras e diretores, cantar a música para as mães, e eu cantei muito essa música aqui, essa linda música que eu adoro a letra dela, muito linda, muito bonita, vale a pena ouvir. Essa é uma homenagem para todas as mamães ausentes e as mamães presentes também, ok? Fevereiro, 1977, a música Mãe.

0: Chefifres! E a música mãe, homenagem ao Dia das Mães. Ouvinte participando, sua participação é importante aqui no programa através do WhatsApp 839-8855-5288. Boa tarde, vamos ver quem está conosco aqui acompanhando o programa e participando também. Boa tarde.
1: Boa tarde, Carlos Brau. Aqui é Rosa, que tá falando com notoriedade. Quero pedir uma música com Baltazar. Qualquer um, pode ser qualquer um. Ofereço todas as mães, ofereço a mim que sou mãe, ofereço minhas filhas que são mãe, e todas as mães de Itaperuá. Minhas tias, minhas primas, minha nora. Que Deus abençoe. E a sua esposa também, que é mãe. E todas as mães do mundo. Feliz Dia das Mães.
0: Obrigado Rosa, que é bom, logo pra você, Baltazar, ela pediu, tá bom, daqui a pouquinho.

Roberto Miranda, música Como é Grande o Amor por Você. Obrigado, agradeço a você pelo carinho na sintonia do programa, tá? Tocando o melhor da música aqui. Abraçar Natim lá em Areia de Baraúnas. Obrigado, Natim, lá em Areia de Baraúnas. Francisco Monteiro, obrigado. Lá na Rampa, obrigado. Pede música com José Ribeiro. Daqui a pouco eu toco, tá, Natim? Abraçar minha borracharia do Natim, borracharia central, aí em Areia de Baraúnas, lá na Rampa.

0: Zé Ribeiro e a música Pensando em Marisa. Pra Natim Lanharê de Baraúna. Lá na rampa, obrigado Natim. Lá na rampa, ligado no programa da tarde. Forte abraço, Natim. É, Gorete Lima lá no Jatobá. Obrigado, Gorete. Família Jatobá da Serra. Obrigado, Gorete Lima. Lá no Jatobá, conectado no programa da tarde comigo. Amigo Zé da Gata, diretamente lá de Anchieta, Rio de Janeiro. Conosco aqui. Obrigado, Zé da Gata. Forte abraço pra você. Participando também aqui do programa dessa tarde de sábado. Boa tarde, meu amigo Zé da Gata, ouvindo o programa lá em Anchieta, Rio de Janeiro.
1: Boa tarde, meu parceiro. Manda um alô aí pros meus irmãos, Antônio Roberto lá no Bessa, Cida, Paulo, Lia, Zé Graça, Lourdinha, Lúcia, todos aí da Peruá, e um abraço aí pra vocês na rádio. Ótimo programação, hein? Valeu, é Zé da Gata aqui do Rio de Janeiro, Anchieta.
0: Obrigado, meu amigo Zé da Gata, lá de Anchieta, na cidade maravilhosa. Obrigado, meu irmão. Forte abraço pra você e a turma aí da cidade maravilhosa, tá bom, meu irmão? Muito obrigado, eu lhe agradeço.
2: Boa tarde, Carlinhos. Aqui é o Tony do Conjunto da Seriedade. Quero uma música Pedaço de Morena.
0: Valeu, Tônia. Obrigado, Tônia. Forte abraço pra Tônia, hein, ligada no programa. Pediu um Pedaço de Morena com José. Canta, é Lino Julião. Obrigado a você, tá ligado no programa, Tônia. Muito obrigado. Maria Joelma. Obrigado, Maria Joelma, conectada no programa da tarde. Pega uma música com a Genival Santos. É Desespero. Ela quer ouvir a música e também oferecer pra Socorro lá no Conjunto Maria Alice. Daqui a pouquinho eu toco, tá bom? Essa música é linda, tá bom? Ô, Maria Joelma, Desespero com Genival Santos. Muito obrigado, tá? Agradeço a você e a todos aí na escuta do programa. Pessoal do Conjunto Maria Alice, aqui no bairro do Alto, bairro São José, aqui em Itaperuá, na cidade de Itaperuá, no centro comercial de Itaperuá. Mandar meu boa tarde pra você. Pessoal das borracharias, das panificadoras, dos supermercados, das farmácias, pessoal aí dos verdurões. Obrigado também dos postos de gasolina. Obrigado, tá? Toda a turma aqui da cidade de Itaperuá, ligado no programa também. Forte abraço pra vocês, tá bom?

0: Genival Santos e a música Desespero com Genival Santos, obrigado, boa tarde. Luzia Leite lá em São Paulo, obrigado minha amiga Luzia Leite lá em São Paulo, ligada no programa da tarde, forte abraço Luzia. Forte abraço pra você Luzia lá em Sampa, ligada no programa, hein. Perdemos um grande amigo Luzia, nosso amigo Deca Galdino, né. O mesmo faleceu ontem, seu sepultamento aconteceu hoje lá em Assunção, no cemitério Jardim da Saudade. Seu primo Deca Galdino, o grande Deca Galdino, pessoa maravilhosa, que Deus o tenha em um bom lugar, descanse em paz. O nosso amigo Dequinha Galdino, meu grande amigo Deca Galdino, hein? Seu primo Deca, né, Luzia? Lá em São Paulo, ligada no programa. Obrigado, Luzia. Abraço pra você, tá? E seus familiares aí também na cidade de Assunção, na família Galdino, né? Nossos sentimentos, nossos pesarmes, a família Galdino lá de Assunção, pela a perda do nosso amigo Deca Galdino lá na cidade de Assunção. Grande Linda Macastilho, aí, grande Linda Macastilho pra você. Forte abraço pra todos na sintonia do programa. O nosso amigo ouvinte participando. Boa tarde mais uma vez.
1: Ô Carlinhos, ofereceu uma música aí pra Zé Camilo, Marisa. O pessoal todo aí que ouve a rádio aí na cidade de Itaperuá. Luizinho do Bar, Dona Petronila. Todos os pessoal aí da Quixaba. Todo mundo aí que estiver na escuta. Chico Pinto, Dona Vera. Manda aí, Canções dos Namorados, José Ribeiro. Pra esse povo todo aí, rapaz. E mais uma vez, que Deus abençoe a todos.
0: Obrigado, meu amigo Francisco. Obrigado, boa tarde a você. Ligado no programa, hein?

beleza aí pra você, Lindomar Castilho, a música O Troco com Lindomar Castilho. Daqui a pouco eu atendo a você, meu amigo Francisco, lá de Santa Catarina, ligado no programa da tarde, tá? Agradeço a você, a todos aí em sintonia. Como amanhã é Dia das Mães, hoje o programa é dedicado a todas as mamães, presentes e ausentes também. Ok, aqui com as músicas do programa. Então, será dedicado a todas as mamães. Para o dia de amanhã, né? Dia 10 de maio. Dia oficial, dia especial, Dia das Mães. E por esse motivo a gente traz a mensagem para as mães, né? Traz aqui uma mensagem dedicada especialmente, de modo especial, para todas as mães, ok? O amor de mãe é um laço eterno e refúgio de carinho e força que ilumina cada momento da vida neste Dia das Mães. Celebre essa presença única com palavras que tocam o coração, expressam toda a gratidão por quem sempre esteve ao seu lado. Afinal, nenhuma homenagem é grande e suficiente para retribuir o amor incondicional que só uma mãe pode oferecer. Mãe, palavra pequena, mas com um significado infinito, pois quer dizer amor, dedicação, renúncia a si própria, força e sabedoria. Ser mãe não é só dar à luz, é sim participar da vida dos seus frutos, gerados ou criados. Obrigado por termos você. Às vezes, tudo o que precisamos é de uma frase certa no momento certo. Mãe, um dia você é pouco, você merece todos os dias do ano, só por me aguentar, dia e noite. Feliz Dia das Mães. Mãe, teus braços sempre se abrem quando preciso de um abraço. Teu coração sabe compreender quando preciso de uma amiga. Teus olhos sensíveis se endurecem quando preciso de uma lição. Tua força e teu amor me dirijam pela vida e me deram as asas de que eu preciso para voar. Mãe, que a beleza das flores, a doçura do mel e o brilho das estrelas envolvam você hoje e que você continue irradiando este amor a esta alegria que você sempre nos ofereceu. No momento em que uma criança nasce, a mãe também nasce. Ela nunca existiu antes, a mulher existia, mas a mãe nunca. Uma mãe é algo absolutamente novo. Os braços de uma mãe são feitos de ternura e os filhos dormem profundamente neles. Que frase linda. Vou repetir, hein? Os braços de uma mãe são feitos de ternura e os filhos dormem profundamente neles. Que mensagem linda do Dia das Mães. Para todas as mamães, de modo muito especial aqui o programa de hoje. Por isso mesmo vou tocar uma música que o Agnaldo Timóteo gravou, música que Roberto Carlos gravou, mas que Agnaldo Timóteo regravou essa linda música e vou tocar para todas as mães, para todas as mamães do Brasil e do mundo, as mães ausentes e as mães presentes, as que já partiram para a vida eterna, que já estão lá morando juntinho de nosso Senhor, que Deus receba e continue recebendo de braços abertos todas as mamães e as que estão presentes para vocês um dia tão especial como o dia de amanhã, que vocês vão receber tantas alegrias, com certeza. Sorriso de canto a canto na boca de cada uma, no rosto resplandente de alegria junto à família, junto aos filhos. Que esse dia de amanhã seja para vocês especialmente um dia
com muita alegria, muita paz, e que Deus cubra vocês de bênçãos para sempre, tá bom? Roberto, música do Roberto na voz de Agnaldo Timóteo, Nossa Senhora.

Aguinaldo Timóteo, a música Nossa Senhora, para todas as mães, de modo especial para todas as mães, para todas, vocês merecem muito mais do que isso, muito mais do que isso, e ainda tem aí todo o respeito aqui, tem todo o respeito a todas as mães, né? Que aguenta tantas coisas ruins, tantas dores de cabeça, tantos momentos difíceis junto aos filhos, mas tá ali, não larga, tá ali do lado do filho e só quer o bem para o filho, a mãe, por isso que merece tudo que Deus possa dar de melhor para as mamães. Isso é muito gratificante, vocês merecem tudo isso e muito mais, ok? A gente toca mais uma aqui pra vocês, tá? Tem uma linda música aqui que Amado Batista gravou uma linda música por nome Nossa Senhora! Nossa Senhora Aparecida! Que ilumine todas as mães do Brasil e do mundo!

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Nossa Senhora Aparecida, padroeira do nosso Brasil, que ilumine todas as mães, atendendo o amigo aí, nosso amigo Francisco, pediu José Ribeiro, Canção dos Namorados. Obrigado, Francisco, boa tarde a você, na sintonia do programa lá em Santa Catarina. Agora são 15 horas mais 17 minutos.

0: Giliard, a música do jeito que você deixou, com Giliard, acabamos de ouvir aqui no programa, obrigado, tá? Agradeço a você pelo carinho na sintonia, a Dinete, obrigado Dinete, aí vizinha Pedro e Leocádio, obrigado Dinete, ligado no programa.
1: Motorola Razr 70, leve o Edson.
0: Forte abraço pra você, ela pediu música com Amado Batista para oferecer a todas as mães, aos seus familiares, obrigado, tá? Lhe agradeço pelo carinho na sintonia do programa, da tarde, está aí conectada, boa tarde Dinete.
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0: Obrigado, Dinete. Obrigado no programa da tarde, hein? Ela pede música aqui no programa. Pede Amado Batista. Vou tocar pra você.
3: Da conta de Amado Batista.
0: Amor perfeito, isso
3: qualquer
0: mesmo.
3: Qualquer uma de Amado Batista.
0: Toco já já, tá? Toco já já pra você, tá bom? Toco já já. Obrigado, obrigado. Obrigado, lhe agradeço. Lhe agradeço. Aí a todos vocês aí em sintonia com o programa. Programa da tarde, a gente trazer aí o fruto do nosso amor, amor perfeito, com Amado Batista. Obrigado, Fabiola Soares. Obrigado, Fabiola, lá em Assunção, meu amigo Hélio. Obrigado, Fabiola. Forte abraço. Nininha Pereira, lá em Soledade. Obrigado, Nininha. Ligada no programa da tarde também. Forte abraço, Nininha, pra você na cidade de Soledade. Forte abraço, Nininha. Muito obrigado, tá? Lhe agradeço pelo carinho aqui na sintonia do programa da tarde comigo. Agora são 15 horas mais 25 minutos. Perfeito.

para você, Amado Batista, e a linda música Amor Perfeito com Amado Batista. Obrigado. Agradeço a vocês pelo carinho na sintonia do programa. Programa da tarde aqui, da Taperuá FM 87.9. Voz de abraço também, Nininha Pereira, lá em Soledade, ligada no programa da tarde. Obrigado, Nininha. Ligada no programa da tarde, lá em Soledade. Pede uma música com Pablo, toco já já, tá bom, Nininha? Um abraço para você, pessoal lá de Soledade, conectada no programa. O cantor Lindomar Castilho, ainda quando estava no presídio, cumprindo pena por ter assassinado a sua ex-mulher, o cantor Lindomar Castilho, em uma certa ocasião, gravou uma música, escreveu a letra e gravou uma música dentro do presídio para sua mãe. A música que fala em mãe. Ele, dentro do presídio, escreveu a letra e gravou a música por nome Muralhas da Solidão. Essa letra dessa música é muito linda e toca muito no coração de cada mãe que queria tanto ter seu filho. Hoje, tantos os filhos que estão em presídio, em cadeias, distante da sua mamãe, e a mãe queria tanto que esse filho estivesse do seu lado no dia de amanhã, e não tem como no momento, né? E as mães choram esse momento de tristeza por não ter um filho que está lá por trás, detrás das grades, em presídio, em cadeias, e a mãe queria tanto que no dia de amanhã estivesse ao lado desse filho que se encontra em presídios. São muitos e muitas mães chorando o dia de amanhã, com aquela tristeza no coração, com aquele aperto no coração, com certeza querendo estar perto do seu filho que está lá em presídio, em cadeias, detrás das grades, passando por momentos difíceis, momentos complicados, cumprindo penas. A mãe, com certeza, o coração nesse momento chora muito por não ter o seu filho do seu lado. E Lindomar Castilho gravou essa música quando estava no presídio, cumprindo pena. Chama-se Muralhas da Solidão. Vamos ouvir.

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Na tarde tristonha o sino tange momentos de orações. Ave Maria. Tudo vai ficando quieto, só da cidade se ouve alarido. Burburinhos de carros, metrôs e sons coloridos chegam com gargalhar de uma criança. E assim, todo o nosso ambiente vai se fazendo mais cercado e silente pelas muralhas da solidão e da desesperança. 9 horas. A sentinela lá da sua guarita distante, sobre um dos portões fortes e gigantes, inicia o toque de silêncio em seu clarim. O cerco da solidão vai se apertando à medida que as luzes vão se apagando.

Beleza, e Pablo, a pedido aí de Nininha lá em Soledade, ela pediu música Tomara, pediu música com Pablo aqui no programa. Obrigado, Nininha lá em Soledade, conectada no programa da tarde. São 15 horas mais 40 minutos agora, 3h40, programa até as 4 horas da tarde. Chegando mais música. Cristiano Neves.

Zezinho Barros, ouvimos aí Jogo do Amor na voz de Zezinho Barros, obrigado, boa tarde. Lourdinha Lira lá em Assunção, hein? Lourdinha Lira tá lá em Assunção, ligada no programa da tarde, obrigado Lourdinha, boa tarde Lourdinha. E Joseni Figueiredo lá em Assunção.

Adelino Nascimento, traga passarinho. Vimos com Adelino Nascimento aqui no programa. São 15 horas mais 52 minutos. Adriana Felinto, lá em Santo André, pediu uma boa do Evaldo Freire. Vou tocar Maria de Jesus, tá bom? Adriana lá em, está lá em Santo André, ligada no programa da tarde. Obrigado, Adriana. Forte abraço para você aí em Santo André. Provavelmente deve ser a última. Deve ser a última do programa de hoje, tá? É, deve ser a última que eu vou tocar do programa Encontro com Brega de hoje, aqui na Taperoá FM 87.9, a rádio que é o coração da cidade. Tá aí pra você. Maria de Jesus, canta Evaldo Freire, que perdeu sua mãe ainda quando começou sua carreira de cantor. Perdeu sua mãe, muito novo, tá aí o Evaldo Freire, e gravou essa música aí, ó, Maria de Jesus.

Muito bem, pessoal, faltando 4 minutos para as 16 horas agora, faltando 4 minutos para as 4 horas da tarde. Muito obrigado a vocês, tá? O programa está se encerrando, o programa está mais um programa que estou encerrando aqui na Taperoá FM 87.9, a rádio que é o coração da cidade. Estive com vocês desde as 13 horas. Hoje, em homenagem ao Dia das Mães, moda especial. O programa de hoje foi dedicado a todas as mamães, tá? Ausentes e as mães presentes também. Aqui é no programa do sábado, o Encontro com Brega, aqui da Taperoá FM 87.9. Quero agradecer imensamente a todos vocês, a todas as pessoas que participaram, mandaram seus áudios, pediram suas músicas, dedicaram as músicas para os seus familiares, amigos e demais pessoas. Muito obrigado a vocês, tá? Eu agradeço a todos. Eu volto no próximo sábado. Segunda-feira eu estou aqui no programa com o amigo Inácio Ramos, programa Toque de Bola, a partir do meio-dia, na próxima segunda-feira, tá bom? Aqui eu deixo meu abraço, que tenham um ótimo final de semana a todos vocês. Parabéns para todas as mamães, que Deus ilumine a todas as mamães do Brasil e do mundo, com muitas bênçãos, muita paz, muita felicidade. Muitos anos de vida também, ok? Fiquem com Deus, um forte abraço, um ótimo final de semana para vocês, um felicíssimo, com muita paz, com muita felicidade, um domingo abençoado para todos vocês, para todas as mamães também. Fiquem com Deus, eu volto no próximo sábado com o programa Encontro com Brega. Estou aqui de volta no próximo sábado a partir das 13 horas. Boa tarde, fiquem com Deus, um forte abraço e até o próximo programa.

0: clássico do mestre Aldo Sena. Fica aqui.
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2: Tapiroá FM informa. Hora certa. 16 horas.
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0: Boa noite, meus irmãos. Que a graça e a paz do Senhor Jesus esteja com todos nós.
1: Amém.
0: É uma grande alegria podermos estar reunidos em mais um dia do Senhor para juntos engrandecermos o seu nome, bendizermos a sua majestade e sermos edificados pela sua santa e bendita palavra. Como é bom podermos encontrar os irmãos na casa do nosso Deus para celebrarmos a sua presença. Vamos abrir as escrituras. Eu convido você a abrir a sua Bíblia na epístola escrita aos Romanos. Nós vamos fazer a leitura no capítulo de número 5. Iremos ler apenas os dois primeiros versículos. Romanos, capítulo 5, versos 1 e 2. Nós estamos em uma série de exposições na carta aos Romanos. Se você quiser conferir as ministrações anteriores, é só você acessar as plataformas digitais da nossa igreja. Conforme você achar o texto, se você tiver possibilidade, eu convido a se colocar de pé para a leitura da palavra do Senhor. Romanos capítulo 5, verso 1 e 2. Assim nos diz a palavra do Senhor: justificado, pois, mediante a fé, temos paz com Deus por meio de nosso Senhor Jesus Cristo, por intermédio de quem obtivemos igualmente acesso, pela fé, a esta graça na qual estamos firmes e gloriamo-nos na esperança da glória de Deus. Que o Senhor nos abençoe com a sua palavra. Curve sua fronte, feche seus olhos, vamos buscar a iluminação do Espírito Santo. Querido Deus, nossos corações estão encharcados de alegria pelo privilégio que o Senhor nos concede de estarmos em Tua casa, reunidos em Tua presença, para celebrarmos o Seu nome, engrandecermos o Senhor por todos os atos deste culto que já nos trouxeram até aqui. Nesse momento nós temos ao nosso alcance a Sua Palavra e nós cremos que o Senhor fala através dela e nós cremos que o Senhor manifesta a Sua vontade por meio dela. E é por isso que nesse momento, Espírito Santo, Tu que sonda nossas mentes e os nossos corações, Tu que esquadrinha os nossos passos, o Senhor que nos trouxe até aqui, fale conosco nesta noite mais uma vez. Edifica nossos corações, conforta, consola as nossas almas. Se preciso, nos confronte, nos corrija, mas não permita que deixemos este lugar da mesma maneira como nós chegamos até aqui nesta noite. Se aqui entre nós ou a nos acompanhar à distância houver alguém, Senhor, que ainda não conhece a Teu Filho como o único e suficiente Salvador de sua vida, que nesta noite cadeias possam ser rompidas e pecadores libertos do domínio da morte para o louvor do Teu Santo Nome. Fala conosco, Espírito Santo, nós queremos ouvir a Tua voz. É isso que nós te pedimos, em nome de Jesus Cristo, amém. Poder sentar, meus irmãos. Absolvidos da ira e destinados à glória. Chegamos à primeira curva da epístola escrita aos Romanos. Do primeiro até o terceiro e quarto capítulo, o apóstolo Paulo mostrou-nos a necessidade de uma restauração. As coisas criadas por Deus, incluindo os seres humanos, distanciaram-se do Senhor de uma forma implacável, sendo consumidos e denegridos pelos seus próprios atos de pecado diante do nosso Criador. Os homens tentaram de muitas formas e de muitas maneiras buscar caminhos que os levassem de volta a uma comunhão com o Eterno. Em todas as suas tentativas fracassaram. E Paulo mostrou-nos não apenas a necessidade de uma justificação diante de Deus, mas a verdade de que por nosso próprio esforço e com base nas nossas próprias obras, simplesmente jamais alcançaríamos esse objetivo. No quarto capítulo que antecedeu este, sobre o qual nós iniciamos uma reflexão hoje, o apóstolo Paulo evoca a figura do famoso patriarca Abraão, personagem central na história do povo de Israel e do qual todo israelita se orgulhava de ser descendente, filhos de Abraão. Mas Paulo vai mostrar que nem mesmo o grande patriarca Abraão, conhecido e eternizado nos anais da história bíblica como o pai da fé, nem mesmo ele obteve justiça mediante as obras, ou foi justificado por meio dos preceitos estabelecidos na lei. A sua justiça estava firmada em Cristo, e por meio de seu filho ele consegue ver o Senhor, e diz a Escritura que ele viu o Senhor e alegrou-se em ver o Senhor, ainda que por uma sombra, sem um discernimento claro e a maravilhosa acessibilidade que hoje está à nossa disposição. Mas agora, nesses dois primeiros versos, o apóstolo Paulo irá nos introduzir na doutrina mais substanciosa e central de toda a Escritura. A verdade máxima que sustenta o pilar desta igreja e que tem sido afirmada ao longo de mais de 500 anos, desde o dia em que um monge agostiniano olhou para a Bíblia e viu uma verdade gloriosa, que a justificação é único e exclusivamente por meio da fé. Paulo vai nos apresentar essa doutrina, irá mostrar que essa justificação altera o nosso passado, determina uma mudança no nosso presente e nos estabelece um futuro glorioso, do qual aguardamos ansiosos no cumprimento cabal de todas as promessas de Deus. Ele irá nos apresentar essa maravilhosa verdade, que fomos absolvidos da ira que pairava sobre nossas cabeças e agora estamos destinados a viver eternamente ao lado do nosso Deus. Eu gostaria que você deixasse a sua Bíblia aberta nesse capítulo 5 de Romanos, nesses dois versos apenas, e percorrer esse texto com você nessa noite, a fim de compreendermos como fomos absolvidos da ira e agora somos destinados à glória celestial. Mas no primeiro verso existem informações que são dignas de meditação. A primeira coisa que eu quero destacar é o caráter jurídico que o apóstolo Paulo dá ao trazer essa doutrina. Ele começa o texto dizendo: justificados mediante a fé, temos paz com Deus por meio de nosso Senhor Jesus Cristo. A expressão chave desse primeiro verso é exatamente o termo justificados. O apóstolo Paulo vai, a partir desse instante, criar uma linguagem preenchida de uma certa narrativa jurídica. Os seus argumentos têm um caráter forense. E Paulo é como se estivesse imaginando um tribunal, um juízo. E agora a sentença é emitida por Deus e Deus decretou que essas pessoas que nele creram, por meio de Jesus Cristo, agora são justificadas. Mas quando nós falamos de justificação, nós estamos falando de um ato. Um ato soberano de Deus, executado por Deus, e não de um simples processo. Quando nós pensamos em santificação, aí nós entendemos que isso se trata de um processo. Afinal, o Senhor vai nos lapidando e nos moldando com o passar dos dias e com o passar do tempo, conforme crescemos na graça e no conhecimento da sua palavra. Mas a nossa salvação, ela não foi alcançada por meio de um processo. A nossa salvação também não foi obtida por meio de um esforço próprio, como o capítulo 4 já nos mostrou. A nossa salvação, ela foi decretada, ela foi estabelecida, e ela simplesmente não pode ser revogada ou inutilizada, porque ela foi decretada pelo juiz de toda a terra. E ele afirmou que nós agora somos justos. E essa justificação, este ato estabelecido por Deus, é algo glorioso nas Escrituras. Porque a justificação não é algo que Deus faz em nós, mas Deus faz por nós. Não acontece dentro de nós, mas fora de nós. Não foi em nosso próprio coração que brotou essa justificação, mas ela nos foi imputada, numa ação monérgica do Espírito Santo, por meio de um preço que foi pago, e foi pago por Cristo, para que eu e você possamos ser reconhecidos como justos diante de Deus. Somos pecadores, temos falhas, existem em nós tantas avarias, tantas coisas que precisam ser ajustadas, mas ainda assim a Bíblia afirma de uma maneira categórica: Deus nos justificou. E essa justificação, ela não é em grau, não existe graus de justificação, pessoas mais justas, pessoas menos justas. Não, essa justificação, ela é instantânea, ela é completa, é cabal. Um homem é justificado por inteiro, ou ele simplesmente não é justificado. Não existe meio crente, não existe quase crente, não existe meio cristão, quase cristão. Ou nós somos filhos de Deus, ou nós somos filhos do diabo, ou nós somos luz, ou nós somos trevas, ou nós pertencemos a Cristo, ou desconhecemos Cristo, ou viveremos no céu, ou habitaremos para sempre na destruição. Não existem meio termos, não existem alternativas paralelas, não existem caminhos que possamos trilhar longe dessa estabelecida verdade da Escritura. O Senhor nos justificou, e se Ele nos justificou, então nós pertencemos a Ele. A justificação, irmãos, ela traz sobre nós essa maravilhosa certeza. E Paulo vai falar de algo aqui que alterou o nosso passado, que muda o nosso presente e que transforma nosso futuro. Pois pelo simples fato de que já somos perdoados. A justiça que sustenta esta verdade não está em nós, mas está em Cristo. E ela foi creditada em nós por Deus. E é por isso que em 2 Coríntios capítulo 5, verso 21, o apóstolo Paulo vai dizer: aquele que não conheceu o pecado, ele o fez... Isso é o diabo, deixa para lá. Ele o fez pecado por nós, para que nele fôssemos feitos a justiça de Deus. Ele está falando de Jesus Cristo. E ele está dizendo algo muito claro: olha, Cristo não tinha pecado, mas Ele toma sobre si os nossos pecados, Ele toma sobre si as nossas transgressões, Ele toma sobre si a nossa culpa, para que nós fôssemos justos diante do Senhor. A justiça de Deus, então, ela é aplicada, mas ela é aplicada sobre Cristo. A ira de Deus foi derramada, mas ela foi derramada sobre Cristo. O castigo de Deus foi cumprido, porque o salário do pecado é a morte de Cristo. A consequência da nossa transgressão, do nosso erro, do nosso equívoco, abateu-se sobre Cristo. E é por isso que nessa noite nós temos que vibrar de alegria e de entusiasmo, porque Cristo morreu a nossa morte, para que nós vivêssemos a sua vida. Entende? E ele vai dizer ainda em Filipenses capítulo 3, o verso 9, e ele vai afirmar: e ser achado nele, não tendo justiça própria que procede de lei, senão a que é mediante a fé em Cristo, a justiça que procede de Deus. Você compreende? Que está baseada em Cristo, que se sustenta em Cristo, que está firmada em Cristo. A primeira coisa que Paulo vai nos ensinar é que a nossa justificação, ela foi um ato. Ela não é um processo. Você não está caminhando para ser salvo. Você já é salvo e remido no sangue do Cordeiro de Deus. Você não está fazendo boas obras para ganhar o céu. Você vai para o céu por causa das obras de Jesus Cristo. Entende essa maravilhosa doutrina? Ela sustenta a nossa vida. Porque ela está nos mostrando que a justificação é um ato declarado por Deus. E que Deus é esse? Paulo está descrevendo Deus como um juiz. Os juízes da terra mudam seus decretos de acordo com as suas conveniências, mas esse decreto foi ecoado na eternidade. Passarão os céus e a terra, e esse decreto permanecerá para sempre. E ele simplesmente não pode ser mudado. Essa justificação, ela é recebida pela fé. Mas a fé não é a causa instrumental, ela não é meritória. A fé não remove a culpa, nem tampouco remove o castigo. Talvez você me diga: mas eu sou uma pessoa que tenho fé. Mas isso não justifica você. Mas isso não remove a culpa de você. A fé é apenas um instrumento de apropriação dos benefícios da redenção. Eu tenho fé em Jesus, mas não é essa fé que me libertou. Eu tenho fé em Jesus, e por meio da fé eu me aproprio de tudo o que Cristo fez. E Cristo é suficiente para mim. E é por isso que Paulo vai dizer: justificados, pois, mediante a fé. A justificação, ela é unicamente por intermédio de Jesus Cristo. Não existe outro Salvador, não existe outro caminho, não existe outra alternativa, não há outra rota, não tem outro nome pelo qual importa que sejamos salvos. O único que pode te salvar se chama Jesus Cristo. E mais ninguém. E absolutamente mais ninguém. A Escritura não atribui a nenhum outro personagem bíblico. E quantos personagens fantásticos nós temos descritos nas Escrituras, mas nenhum deles tem o poder de se colocar diante de Deus e justificar você. Apenas Jesus Cristo. Unicamente Jesus Cristo. E é por isso que João Calvino certa vez afirmou nas Institutas: nós somos aceitos por Deus não porque somos justos, mas porque Cristo é a nossa justiça. A salvação é um ato, mas isso não significa que eu deixei de pecar. Eu peco por palavras, pensamentos e ações. Eu peco até dormindo. Eu peco quando vou, quando venho. Eu peco o tempo todo. Eu sou pecador.

Eu disse, depende de quem salvou você. Se quem salvou você foi Jesus Cristo, nem poderes, nem alturas, nem profundidades, ou qualquer outra criatura, poderá separar você do amor de Deus que está em Cristo Jesus. Se foi Cristo que salvou você, não importa o quão débil seja a sua vida, o quão deficiente seja a sua história, não importa o quanto pecador você possa ser, se Cristo salvou você, a justiça de Cristo está imputada sobre você, e nele você tem segurança eterna. Agora, isso não é um passaporte para você viver uma vida torta, para viver uma vida desregrada, para viver uma vida entregue às suas próprias paixões, e dizer, já que eu sou salvo e não vou perder a salvação, então agora eu vou pintar o 7 e vou desenhar o 8. Vou pular o carnaval e depois eu volto no domingo seguinte, está tudo certo. Não é assim que funciona. Porque um salvo, ele vive como salvo. Deus diz que ele preparou boas obras. Para quê? Para que nós andássemos nelas. Para que nós vivêssemos elas, para que nós exercêssemos elas, para que nós aplicássemos ela à nossa vida. Então o salvo, ele não pensa desse jeito. O justificado, ele não tem essa postura. O justificado, ele olha para as suas fragilidades e os seus pecados, e ele se quebranta diante de Deus, e ele se entristece pela sua transgressão, e ele busca a misericórdia do Senhor a todo momento. O verdadeiro justificado, ele compreende a sua debilidade e ele exalta ao Senhor, porque mesmo sendo quem somos, apesar do que somos, Cristo nos salvou. Compreende? Você precisa parar de viver tentando compensar os pecados que já foram perdoados. Você precisa entender que nós lutamos contra o pecado, não para sermos aceitos, mas porque nós já fomos aceitos por Deus. Nós lutamos contra o pecado, não é para alcançarmos a benevolência do Senhor. Nós lutamos contra o pecado porque já provamos a benevolência do Senhor. Então existe em nós uma necessidade, uma busca contínua de sufocar os impulsos de nossa natureza caída, de submeter, subjugar as inclinações pecaminosas do nosso coração. E isso muda completamente a nossa perspectiva. A primeira coisa que Paulo então vai nos mostrar é que nós fomos justificados em um ato solene de Deus. Jesus salvou você. E ninguém pode apagar esse decreto. Ninguém. E é por isso que nós afirmamos que vamos morar no céu. Mesmo sendo quem somos, mesmo tendo os problemas que temos, mesmo possuindo as deficiências que possuímos, nós vamos morar no céu. Porque eu não vou para o céu baseado no que eu faço. Se nós formos para o céu baseado naquilo que nós fazemos, a gente não sobe o primeiro degrau da escada. A gente não passa nem do primeiro batente. Quem é que já pecou hoje? Só eu? Eu pequei hoje. E você também. Então, se o céu depender daquilo que nós fazemos, nós estamos perdidos. E é isso que o mundo não entende. E eles vão dizer que nós somos arrogantes, presunçosos, soberbos, porque nós dizemos que somos salvos e vamos morar no céu. E na mentalidade deles isso é arrogância, porque eles estão lutando para alcançar a justificação, eles estão lutando para alcançar a aprovação, eles não entendem que Jesus já fez tudo, realizou tudo, e o que ele fez é suficiente para que eu seja declarado justo e possa viver no céu. A justificação então altera o meu passado, o meu presente e o meu futuro. Olha o que ele vai dizer no verso 1 ainda. Justificados, pois, mediante a fé, nós temos paz com Deus. Para aí. Nós temos paz com Deus. Paulo agora vai discutir a natureza do nosso relacionamento com o Senhor. Não tem a ver com emoções. Não tem a ver com sentimentos. Aqui ele não está falando da saudação cristã, graça e paz, paz do Senhor, paz de Deus, paz de Cristo. Só não pode dar paz de Maria. Mas o resto pode. Entende? Ele não está discutindo esse tipo de saudação. Ele não está falando da paz que excede todo o entendimento, que tem a ver com o nosso estado emocional diante dele. Não é disso que Paulo está falando. Paulo está falando de uma tragédia que finalmente foi interrompida. Paulo está

falando do maior problema que a humanidade precisou conviver com ele e que agora já não nos afeta. Paulo está falando da inimizade que se estabeleceu entre os homens e o Criador desde o dia que o homem deu as costas para o Criador. Paulo está dizendo que esta inimizade, ela agora foi suprimida. E quando Deus nos declarou justos, Ele agora reabilitou o nosso relacionamento com Ele. Então com Ele agora nós temos paz. O que é que Paulo então está dizendo? Que Deus deixou de ser o meu inimigo. E a inimizade que havia entre mim e o Senhor, ela simplesmente foi extinta. E aí uma verdade dura, mas difícil surge no texto. Deus não é amigo de todas as pessoas. E o Tiago vai dizer que a amizade do mundo se constitui numa inimizade contra quem? Deus. Mas aí a imensa maioria das pessoas gosta de um versículo muito famoso, colam na traseira dos seus carros, colam na porta das suas geladeiras, aquele texto que diz: se Deus é por nós, quem? Que coisa fantástica. Mas se Deus for contra você? E se Deus for contra você? Quem livrará você? Sim, Deus é contra o adultério. Deus é contra a prostituição. Deus é contra a mentira. Deus é contra o roubo. Deus é contra a corrupção. Deus é contra a infidelidade. Deus é contra a fornicação. Deus é contra as práticas ilícitas. Deus é contra toda a prática de injustiça. Deus é contra o assassinato. Deus é contra os pecados que estão enraizados nessa sociedade. Deus é inimigo deste mundo, porque este mundo tornou-se inimigo de Deus quando o abandonou. E nós estávamos nessa tragédia, nessa terrível tragédia. Éramos inimigos de Deus. Mas aí Paulo diz uma coisa maravilhosa: Deus deixou de ser o nosso inimigo, porque quando fomos justificados, nós agora temos paz com Deus. Oh, irmão, você entende isso? Eu acho que você não entendeu isso. Deus é teu amigo. Deus é teu amigo. Você tem um relacionamento com Deus. Deus, Ele tem um relacionamento com você. A inimizade foi rompida, a inimizade agora foi vencida, foi restabelecido o estado primário. Nós agora temos acesso a Ele, nós agora temos comunhão com Ele, nós agora podemos dizer: o Senhor é nosso amigo e anda conosco. A maior bênção, meu irmão, não é o alívio psicológico das pressões dessa vida que você tem que suportar. A maior bênção é você saber que você agora tem uma reconciliação objetiva. Você pode falar com Deus e Deus ouve a sua oração. A cruz não mudou o humor de Deus. A cruz satisfez a justiça que a lei exigia. Entende? Compreende? Deus não deixou de ser justo. Existe um engodo na cabeça de muitas pessoas. Eu me lembro de um crente que certa vez disse para mim: pastor, eu não gosto de ler o Velho Testamento não, só gosto do Novo. Mas por quê? Porque no Velho Testamento Deus é muito brabo, é muito sangue, é muita morte, é muita fogueira, é muita estaca, é muita pedra. E no Novo Testamento Deus é mais bonzinho, é mais light, é mais tranquilo. Eu disse: você já leu a história de Ananias e Safira? Foi o que Deus fez com Ananias e Safira? Matou. Deus mata. É, cuidado. Deus matou Ananias e Safira. Por quê? Porque pecaram contra Deus. É a mesma coisa. O Deus do Novo Testamento é o mesmo Deus do Antigo Testamento. A ira de Deus contra o pecado no Antigo Testamento continua no Novo Testamento. A questão é que a cruz satisfez essa ira e atendeu toda a lei. E mediante aquilo que foi feito na cruz, nós temos paz com Deus. Entende? Paulo vai dizer em Colossenses capítulo 1, verso 20 até o verso 22: residisse toda a plenitude, e que havendo feito a paz pelo sangue da sua cruz, por meio dele reconciliasse consigo mesmo todas as coisas, quer sobre a terra, quer nos céus, e a vós outros também que outrora erais estranhos e inimigos no entendimento, por causa das vossas obras malignas,
agora porém vos reconciliou no corpo da sua carne, mediante a sua morte, para apresentar-vos perante Ele como santos. Porque nós temos amizade com Deus, porque nós podemos entrar na presença de Deus, porque Deus não nos fulmina aqui agora, porque Ele está nesse lugar, porque quando Ele olha para nós, primeiro Ele vê o ato declarado da nossa justificação, Ele vê a marca do sangue do Cordeiro em nossa fronte, e Ele então compreende que nós somos o seu povo, e ainda que tenhamos pecados e falhas, somos um povo santo, lavado e remido no sangue do Cordeiro da nova aliança. É por isso que a graça dEle está sobre nós. E é por isso que o amor dEle paira sobre as nossas cabeças. Porque antes nós éramos estranhos para Deus. Jesus disse uma coisa muito séria. Ele disse que haverá um dia em que as pessoas se aproximarão dEle. E dirão: Senhor, no teu nome eu preguei. Senhor, eu expulsei demônios. Senhor, eu fiz milagres. Senhor, eu levei multidões a encontrar-se contigo. Senhor, eu fiz coisas extraordinárias. Senhor, eu realizei tantas obras grandiosas no teu nome. E elas ouvirão de Jesus algo que é avassalador. Elas ouvirão Jesus dizer: eu não sei quem você é, eu não te conheço, eu não sou teu amigo. Que privilégio! Deus é nosso amigo. Nós temos amizade com Deus. Em Efésios capítulo 2, o verso 13 e 14, o apóstolo Paulo disse: mas agora em Cristo Jesus, vós que antes estavam longe, fostes aproximados pelo sangue de Cristo, porque Ele é a nossa paz. A expressão é a mesma de Romanos: nós temos paz com Ele, o qual de ambos fez um, e tendo derribado a parede da separação que estava no meio, a inimizade. Essa inimizade agora foi desfeita. Essa inimizade agora foi suprimida. Deus não está mais contra nós, por causa do que Cristo fez em nosso favor. E isso deve encher meu coração de satisfação. E isso deve invadir a minha alma de uma profunda comoção e de uma consciência. O Senhor não estava a meu favor, mas agora Ele está, por causa da obra de Jesus. J.I. Parker certa vez afirmou: ser cristão é saber que Deus não é mais contra você. Isso é ser cristão. A sua consciência pode te acusar. Satanás, ele é perito em ser acusador. E quantas vezes ele vai se aproximar de você para tentar confundir seus pensamentos, para tentar confundir as suas emoções, para tentar deixar a sua compreensão turva das coisas. E vai dizer que você é fraco, que você é falho, que você é medíocre, que você é hipócrita. E ele vai dizer que você não é crente, ele vai dizer que você não tem justiça, ele vai dizer que você peca o tempo inteiro, que você cai no mesmo pecado várias vezes. É isso que ele vai fazer, é sempre isso que ele vai fazer. Mas não importa o que o diabo diga, não importa o que as circunstâncias esfreguem na nossa cara, não importa absolutamente nada disso, porque Deus é Deus que está dizendo: eu sou o teu amigo. É Deus. Mas às vezes o inimigo vem tentar confundir nossa cabeça. Às vezes ele cruza nosso caminho e emite mentiras a nosso respeito. Jesus passou 40 dias e 40 noites orando e jejuando, e no final daquele período de consagração, quem é que apareceu para ele? O diabo. Cuidado, você jejuar 40 dias, de repente é o cão que aparece. Aparece o cão. Não é Deus. Eu queria ver Deus, mas quem aparece? O demônio. E o que o diabo vem fazer? Vem distorcer as coisas. Você não está com fome? Então por que você não come? Pega essas pedras, transforma em pão. Nem só de pão viverá o homem, mas de toda a palavra que procede da boca de Deus. Está vendo tudo isso aqui? Se você se prostrar e me adorar, eu dou tudo isso a você. Olha que ousadia. Olha como o infeliz é mentiroso. Leva ele para o alto do pináculo do templo. Se joga daqui. Está escrito. Ele dará a ordem aos anjos a teu respeito e eles vão te livrar. Mas também está escrito: não tentarás o Senhor teu Deus. É isso que o diabo faz. Ele é especialista em tirar o nosso juízo. E o diabo usa de tudo. Olha, não tem nada que o cão não use. Use até crente. É. Ele é danado, infeliz.
usa situações. Eu tenho dito sempre, o povo não acredita, acha que eu estou brincando. O dia que o inimigo mais trabalha é o domingo. É no domingo que o cão atua 100%, com toda a sua força. É no domingo que o pneu baixa. É no domingo que o menino faz raiva. É no domingo que o computador pifa, da minha mulher pifou hoje. Aí eu disse a ela, isso é o cão. O problema é que lá para casa parece que manda o comandante do inferno, porque só é coisa grande. É no domingo. Quando ele chega para você numa conversa, às vezes com um sorriso no rosto, tentando confundir a sua cabeça, tentando confundir as suas percepções. Quando o inimigo te acusar, deixe claro para ele: tudo o que você diz é verdade. Eu sou pobre, miserável, pecador, mas também é verdade, o sangue de Jesus me lavou e eu vou morar no céu. Entende, querido irmão? Mas não apenas paz com Deus, isso muda nosso estado passado. Éramos inimigos, agora somos amigos. Isso muda o meu presente, porque o texto, o verso 2 diz assim: por intermédio de quem obtivemos igualmente o quê? Acesso. Guarde essa palavra, acesso. Nós agora temos acesso. A expressão grega é prosagoge. E existe pelo menos 3 significados para essa palavra na língua grega. Quando Paulo diz que nós agora temos paz com Deus, somos amigos de Deus, nós agora temos acesso a Deus. Nós agora temos acesso à presença de Deus. E essa palavra é central, porque essa palavra se associa, se condiciona a um outro termo importantíssimo: a graça. Então é como se Paulo dissesse: nós agora temos acesso à graça. E as 3 possibilidades de aplicação dessa única palavra: primeiro, nós temos acesso à presença da realeza. Ou seja, nós antes não podíamos adentrar a sala do trono, éramos impedidos, indignos, simplesmente não podíamos acessar a presença do rei. Você se lembra da rainha Esther, quando ela resolve encontrar com o seu esposo, mas ela não podia entrar na sala do trono. Ela ora, ela jejuma, ela se consagra, finalmente ela se levanta e vai e diz: se eu morrer, eu morri, mas em tudo Deus será glorificado. E quando ela entra na sala, a expectativa era que ela perdesse a sua vida por desobedecer a uma ordem real. Mas o rei estende o cetro, e isso era um sinal que ela podia se aproximar. Nós temos acesso à sala do trono. Antes não podíamos, por causa dos nossos pecados, das nossas transgressões, da nossa culpa. Mas quando nós entramos na sala do trono, o rei que se assenta no trono estendeu o cetro da misericórdia, e nós podemos chegar à sua presença e contemplar a sua face. A segunda possibilidade desse termo é acesso do adorador. Nós não podíamos adorá-lo com liberdade, nós não podíamos adorá-lo como gostaríamos. Os judeus eram impedidos por um véu que impedia o acesso ao lugar santíssimo. Os gentios não podiam sequer passar dos muros do templo. Nós não podíamos acessar a sua presença para adorar, mas hoje nós podemos acessar a sua presença em espírito e em verdade, e adorá-lo com liberdade, porque não existe mais muro, não existe mais véu, o Santíssimo está ao nosso alcance e podemos sentir sua presença. A terceira perspectiva dessa palavra é acesso ao porto seguro. Nós que vivíamos na instabilidade do pecado, nós que vivíamos nas ondas revoltas da transgressão, nós que vivíamos na iminência de naufragar em nossa terrível desgraça, nós agora temos acesso a um porto seguro. O nosso barco tem um porto seguro. Nós temos segurança na presença de Deus. Nós temos acesso. Irmãos, nós não visitamos a graça, nós habitamos na graça para sempre. A graça preciosa da presença de Jesus. O que Paulo está dizendo, que outrora eles queriam entrar e não podiam, porque o véu impedia, porque o muro limitava. O sumo sacerdote visitava a presença uma vez por ano. Nós podemos habitar nessa graça todos os dias de nossa vida, e quando aqui encerrarmos a nossa jornada, contemplaremos a face do Senhor como ela é. Nós não visitamos a presença de Deus, nós vivemos na presença de Deus.
Efésios 3, capítulo 3, verso 11 e verso 12. Segundo o eterno propósito que estabeleceu em Cristo Jesus nosso Senhor, pelo qual temos ousadia e acesso com confiança mediante a fé. Assim como Esther teve ousadia para entrar na sala do trono, nós podemos entrar na sala do trono do Altíssimo. Tem gente que gasta horas, dias, meses esperando pela audiência de uma autoridade dessa terra. Basta você dobrar seu joelho e os céus se abrem e você está diante da maior autoridade do universo, Jesus Cristo. Nós podemos acessá-lo para adorá-lo. Hebreus 4,16. Acheguemo-nos, portanto, confiadamente junto ao trono da graça, a fim de recebermos misericórdia e acharmos graça para socorro em ocasião oportuna. Nós podemos acessá-lo para adorá-lo. Nós acessamos um porto seguro. Romanos 8, capítulo 8, verso 38, verso 39. O apóstolo Paulo disse: daquele que nos amou, porque estou bem certo, aleluia, eu estou bem certo de que nem a morte, nem a vida, nem os anjos, nem os principados, nem as coisas do presente, nem as coisas do porvir, nem os poderes, nem a altura, nem a profundidade, nem qualquer outra criatura poderá me separar do amor de Deus que está em Cristo Jesus. Eu tenho acesso a um porto seguro. Eu estou seguro nas mãos de Jesus Cristo. Nada pode nos roubar das mãos de Jesus. Nada pode nos tirar das mãos de Jesus. Ainda que o demônio use toda a sua força e todo o inferno tente, ele não pode nos arrancar das mãos de Jesus. Não pode. Estamos seguros. Portanto, meu irmão, ore com confiança. Não é com medo religioso. Você não está batendo na porta. A porta já foi aberta. Você já entrou. Você já senta na mesa. Você come como filho. Eu sou a porta. Aquele que entrar por mim sairá e encontrará pastagem. Eu sou a fonte da vida eterna. Quem beber dessa água nunca mais terá sede. Eu sou o pão da vida que mata a fome do teu coração. Eu sou a luz do mundo que ilumina a tua escuridão. Eu sou aquele que te leva para o céu e ninguém pode te arrancar das minhas mãos. É isso que ele está dizendo aqui hoje. Entende? Nós temos acesso. Acesso à graça. Nós habitamos na graça, estamos seguros na graça, nós adoramos na graça, nós temos liberdade com Deus. Mas ainda há um segundo aspecto. Olha o verso 2 ainda. Por intermédio de que obtivemos igualmente acesso, pela fé, a esta graça, na qual estamos o quê? Firmes. A expressão grega também é importante. O sentido é inabaláveis. Os que confiam no Senhor são como os montes de Sião, que não se abalam, mas permanecem para sempre. O vento sopra, é como aquele que construiu a casa sobre a rocha. A chuva vem, o vento intempestivo, a tormenta se abate, mas a casa está firmada na rocha e ela simplesmente não cairá. Paulo está nos mostrando que nós temos um estado permanente. E qual é o estado permanente? Não entramos e saímos da graça conforme o nosso desempenho espiritual. Você não perde a sua salvação. Há por aí quem pense que é assim, mas é uma tormenta viver desse jeito. É uma agonia danada viver dessa forma. Tem lugar por aí que é mais ou menos assim: você aceitou Jesus, escreve o nome no livro da vida. Eita, se desviou, apaga ligeiro, apaga ligeiro. Voltou para a igreja, escreve de novo. Ih, cortou o cabelo, aqui não pode, apaga, apaga, apaga ligeiro. Eita, cresceu o cabelo, escreve. Mas botou uma calça, não pode, irmã, apaga, apaga, apaga, apaga. E tem que ser ligeiro, os anjos ficam tudo doido de um lado para o outro.
dando entrada e dando baixa, dando entrada e dando baixa. Não, meu irmão, o nosso nome está escrito no livro da vida. Ele foi escrito com tinta de sangue, o sangue do Cordeiro de Deus. E não tem nada no mundo que possa apagar. Não tem como. Paulo está dizendo que nós temos estabilidade, inabaláveis. Jesus disse em João capítulo 10, verso 28 e 29. Ele disse: eu lhes dou. A expressão original: eu estou entregando a você. Eu lhe dou a vida eterna. Jamais perecerão. E ninguém as arrebatará da minha mão. Aquilo que meu Pai me deu é maior do que tudo, e da mão do Pai ninguém pode arrebatar. Nós não estamos seguros nas mãos de João, de Pedro, de Joaquim, José, ou seja lá quem for. Nós estamos seguros nas mãos de Jesus, e Jesus é maior do que tudo, e da mão dele ninguém toma. É maravilhoso isso. Nós temos segurança, estamos firmes. É o que na teologia puritana nós chamamos de perseverança dos santos. Estamos seguros nas mãos do Senhor. Meu irmão, o seu tropeço, a sua queda, não anula a sua salvação. Você fracassa, você falha, mas enquanto o inimigo te condena, Jesus te chama ao arrependimento. Enquanto o diabo te acusa, estende a mão contra você e quer ver você cair de uma vez por todas na lama do pecado, Jesus estende a mão, porque ele é o bom pastor, e ele vai atrás da ovelha que se afasta do aprisco. Porque ele é diligente como uma mulher que perdeu a dracma, e ele não descansa até encontrá-la. Porque ele é amoroso como o pai que espera ansiosamente o filho que cai em si retornar para os seus braços, côncio do seu pecado, para encontrar o seu favor e a sua benevolência. A sua queda, a sua falha, o seu pecado não anulam a sua salvação, mas é uma oportunidade que Deus te dá de compreender que você é limitado, humano e circunstancial, mas diante dele você encontra favor e benevolência. Talvez nessa noite você esteja com o coração assim. O Senhor não imagina os meus pecados. Talvez pecados não confessados, pecados ocultos que nós não sabemos, que nós não vemos. Pecados com os quais você tem lutado há tanto tempo, e às vezes você se sente tão imundo, tão sujo, tão vencido pela sua própria transgressão, e você até acha que não faz sentido algum permanecer numa igreja, caminhar ao lado do Senhor, e talvez fosse melhor entregar-se às suas próprias paixões. Nesta noite o Espírito Santo está falando com você, e ele está dizendo a você: a sua queda não anula a obra que eu fiz. Eu lhe chamo ao arrependimento. Se arrependa. Confesse sua culpa a ele, e você encontrará o favor e a misericórdia. Ele oferece isso a nós. Mas há uma última verdade. Essa justiça que mudou nosso passado, que muda nossa condição presente, ela altera o nosso futuro. Olha o que diz o final do verso 2. E gloriamo-nos. A versão corrigida diz: nos vangloriamos na esperança da glória de quem? De Deus. Paulo discute o passado, Paulo discute o presente, e Paulo agora fala sobre o futuro, sobre uma esperança, irmãos, que deve aquecer nosso coração em todo momento. Mas essa esperança bíblica, ela não é uma possibilidade, mas ela é uma certeza garantida. O cristão, ele não caminha para descobrir o seu destino. Muitas religiões oferecem às pessoas um caminho aonde o destino é desconhecido. Nós caminhamos sabendo qual é o nosso futuro. Nós caminhamos sabendo o que nos espera. Nós caminhamos para manifestar um destino que já foi decretado por Deus no dia da nossa justificação. Porque a justificação é o início de tudo, e a glorificação é a consequência final de tudo. Então Paulo está dizendo, meus amados irmãos, que nós temos uma esperança,
Mas não é uma esperança turva, confusa, débil, não. Nós temos uma esperança sólida, arraigada, indiscutivelmente superior. Paulo está dizendo que nós nos gloriamos na esperança da glória de Deus. E é por isso que nós fomos justificados e libertos da ira, para vivermos eternamente em comunhão profunda com o Senhor. Então um dia, quando nós findarmos a nossa vida neste mundo, nós não enfrentaremos o desconhecido. Um dia, quando nós encerrarmos a nossa jornada nessa terra, nós não descobriremos o desconhecido. Nós sabemos o que aguardamos, nós sabemos o que nos espera. Para onde nós iremos? Paulo vai dizer em Filipenses capítulo 3, verso 20 e verso 21: pois a nossa pátria está no céu, de onde também aguardamos o Salvador, o Senhor Jesus Cristo, o qual transformará o nosso corpo de humilhação para ser igual ao corpo da sua glória, segundo a eficácia do poder que ele tem, até subordinar a si todas as coisas. O que é que Paulo está dizendo? Essa carne falha, essa carne que envelhece, esse corpo que se deprecia, este corpo será mudado, e eu terei um corpo como o corpo do meu Salvador, e eu viverei eternamente em um lugar onde a traça não corrói, onde a ferrugem não destrói, onde não existe dor, sofrimento e angústia. Eu viverei eternamente na presença de Deus. Essa esperança que nós esquecemos e achamos que a esperança é ter dinheiro, é comprar casa, carro, luxo, vaidade, é realizar sonhos no mundo. Essas coisas têm seu valor, mas não é nisso que está a nossa esperança. A nossa esperança é que viveremos eternamente no céu. E quando eu entendo isso, meu irmão, eu lido com as adversidades de uma forma diferente. Romanos capítulo 8, verso 18. Ele diz: porque para mim, eu tenho por certo que os sofrimentos do tempo presente, os sofrimentos de hoje. Você sofre hoje? Você fica doente? Você enfrenta dificuldades financeiras? Seus filhos dão dor de cabeça? Seu casamento tem crise? Você sofre hoje? Você entrou na igreja errada? Aqui na frente não está escrito pare de sofrer. Aqui a gente é um bando de sofredor. A gente sofre. É, a gente sofre. Está me assistindo em casa? Venha sofrer conosco. Você não precisa sofrer sozinho. Que coisa motivacional, vem sofrer. Você sofre. A vida é difícil. A vida às vezes machuca. As circunstâncias às vezes esmaga. Mas ele está dizendo o quê? Eu tenho por certo que esses sofrimentos de hoje não podem ser comparados com a glória que será revelada em nós. Sim, eu sofro hoje, mas um dia eu não sofrerei mais. Existia um famoso pastor presbiteriano chamado Miguel Gonçalves, e ele sempre dizia o seguinte nas suas pregações: não basta você viver bem, você tem que morrer bem. É, você tem que morrer bem, não basta você viver bem. E por ocasião da sua morte, no leito, já nos últimos momentos, ele disse à sua esposa: eu pensei que na hora da minha morte eu iria para o céu, mas agora eu tenho visto, é o céu que vem até mim. Você entende isso? Estevão está sendo apedrejado por pregar o evangelho, e quando as pedras estão vindo em sua direção e a face mais dura do sofrimento entre os homens se revela diante dele, ele diz: eis que vejo os céus abertos e eu vejo o Filho do Homem assentado à destra do Altíssimo. Entende, meu amado irmão?
Paulo vai dizer em 2 Timóteo capítulo 4, verso 6 até o 8. Ele vai escrever para o jovem pastor, já nos instantes finais de sua vida, e ele vai dizer: quanto a mim, Timóteo, eu já estou sendo oferecido por libação, e o tempo da minha partida é chegado. Contudo, Timóteo, eu combati o bom combate, completei minha carreira e guardei a minha fé. Agora a coroa da justiça me está aguardada, a qual o Senhor reto juiz me dará naquele dia, e não somente a mim, Timóteo, mas também a todos quanto amam a sua vida. Qual é a certeza que Paulo tinha diante do sofrimento? Nós sofremos nesse mundo, mas a nossa vida não é definida pelo nosso sofrimento. A vida cristã não é determinada pela nossa angústia. No mundo tereis aflições, mas tende bom ânimo, tende bom ânimo, tende bom ânimo, porque eu venci o mundo, ele venceu o mundo. Então hoje aqui eu choro, hoje aqui eu gemo, hoje aqui eu experimento angústia, mas chegará o dia que serei livre de todas essas coisas e viverei para sempre na sua bendita presença. Isso é que tem que inundar meu coração, meu irmão. Mas nós nos esquecemos disso e agora só pensamos nas coisas da terra, os benefícios da terra. E felicidade é comprar tudo que o dinheiro pode dar. Felicidade é realizar todos os sonhos que alguém pode ter. Mas não é. No seu caixão não tem gaveta. No seu féretro, ninguém dá a mínima para quantas viagens você já fez. No seu esquife, ninguém se importa a soma das suas conquistas. Será você e Deus. E quando você estiver diante dele, nós quando estivermos diante dele, ouviremos: vinde benditos do meu Pai, vocês são justos por causa do sangue de Cristo, vocês habitam na graça pela bondade de Cristo, e vocês vão viver no céu pela fidelidade de Cristo. Portanto, meus irmãos, Romanos 5, verso 1 e 2, mostra cinco realidades simultâneas. Só nesses dois versos. Fomos declarados justos. Estamos reconciliados com Deus. Vivemos na presença dele. Permanecemos seguros na sua graça. E caminhamos para a glória celestial. As coisas do mundo, elas irão passar. A sua salvação não é frágil, progressivamente incerta ou dependente da estabilidade que você tem. Ela é uma obra completa, iniciada no tribunal de Deus e consumada na eternidade. Essa maravilhosa certeza. No tribunal da cruz, grave isso no seu coração. A ira foi silenciada. Na graça, fomos acolhidos como filhos, e agora caminhamos pela história, rumo à glória que já nos pertence por herança, porque somos justificados por Deus. Você vai morar no céu, cristão, e você não pode esquecer disso. No mundo você vai perder muitas coisas, no mundo você vai sofrer muitos danos, mas nós viveremos para sempre com o Senhor, em uma certeza bendita. Da linda pátria nós estamos longe, às vezes cansados, fadigados, entristecidos. Coisas nesse mundo querem nos iludir, preocupações querem nos abater, mas nós temos uma promessa: Jesus Cristo vem nos buscar. Quando o adversário disser que você está perdido, lembre-se, você foi achado por Cristo e está seguro nas mãos deles por toda a eternidade. Que Deus nos abençoe em nome de Jesus. Curve sua fronte, feche os seus olhos. Querido Jesus,
nosso coração ele fica extasiado diante dessa maravilhosa verdade. Nós estávamos perdidos, éramos naturalmente teus inimigos, mas por razões que não são claras, o Senhor nos justificou, impôs a nós a obra do seu Filho, e agora podemos caminhar lado a lado contigo, pois somos os teus amigos, Senhor. É verdade que às vezes nós falhamos, Pai, e não honramos essa amizade como ela deveria ser honrada. Tropeçamos, caímos, tomamos rotas que não deveria. Quantas vezes o acusador se interpôs entre nós, tentando nos desiludir cada vez mais. Senhor, se existe aqui corações que estão sendo confundidos pelo adversário, filhos teus que se encontram em dificuldades e têm sido tentados pelo maligno, que quer afastá-los da tua presença, nesta noite, Espírito Santo, fala mais alto a este coração. E mostra a este coração que ele usufrui de segurança eterna. Renova nossas forças, Senhor. Muito obrigado porque não dependeu e não depende de nós. Obrigado, Senhor. Porque em Jesus Cristo estamos seguros para sempre. Nos dá força. Nos dá força para suportar o sofrimento nesse mundo. Nos dá resiliência para levar essa carga que muitas vezes pesa sobre os nossos ombros. Nos dá ânimo, Espírito Santo. E estampa diante dos nossos olhos a eternidade. E nos faz ver aquilo que está preparado para nós. Ajuda-nos, Senhor. Ouve a nossa oração, pois nós pedimos.

vocês são bem poucos hoje em dia que realmente andam perto do Senhor.

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1: Hoje é dia 28 de fevereiro e o título Fé e Fatos, leitura bíblica na segunda carta de Pedro, capítulo 1, versículos de 19 a 21. Pois quem conhece os pensamentos do homem, a não ser o espírito do homem que nele está? Da mesma forma, ninguém conhece os pensamentos de Deus, a não ser o Espírito de Deus. 1 aos Coríntios, capítulo 2, versículo 11. O cristianismo não é um conjunto de regras morais a serem observadas, mas se baseia em fatos históricos e no que Jesus realizou. Que fatos? Que Cristo é Deus, que se fez carne, habitou entre nós, morreu por nossos pecados e foi sepultado, ressuscitou ao terceiro dia e apareceu a muitas testemunhas. Remover esses eventos históricos ou os elementos sobrenaturais do cristianismo é esvaziar a mensagem do Evangelho. Paulo disse: se Cristo não ressuscitou, é inútil a fé que vocês têm. 1 Coríntios 15, verso 14. Muitos afirmam que não devemos crer em tudo que está na Bíblia e que não importa se todos os eventos ocorreram de fato na história. O importante é que sejamos bons, éticos, que amemos uns aos outros e que façamos do mundo um lugar melhor.

0: Pensar assim é negar a verdade exposta nas Escrituras, é dar mais crédito ao homem do que a Deus. Mas por que acreditar na Bíblia? O apóstolo Pedro afirmou: porque nunca, jamais, qualquer profecia foi dada por vontade humana. Entretanto, homens santos falaram da parte de Deus, movidos pelo Espírito Santo. Segunda carta de Pedro, capítulo 1, versículo 21. Sim, é o Espírito Santo que nos convence da veracidade das Escrituras. A Confissão de Fé de Westminster, em seu capítulo 1, seção 4, diz: a autoridade da Escritura Sagrada, razão pela qual deve ser crida e obedecida, não depende do testemunho de qualquer homem ou igreja, mas tão somente de Deus, que é o seu autor. Tem, portanto, de ser recebida, porque é a palavra de Deus. O apóstolo João argumenta: nós aceitamos o testemunho dos homens, mas o testemunho de Deus tem maior valor, pois é o testemunho de Deus que ele dá acerca do Filho. 1 João, capítulo 5, versículo 9. Muitas vezes ouvimos e concordamos com argumentos humanos. Por que não aceitar a mensagem de Deus, que é de maior valor, importância e fidelidade? A Bíblia é a revelação de Deus para nós, traz princípios para a vida e é a razão de nossa fé. Esse foi o nosso presente diário para você também ter o seu. 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
1: 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Hora certa.
2: 17:58.
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1: 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Hora certa.
2: 18:08.
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3: Uou! Oba! Que delícia! Chegamos para balançar o seu final de semana. E você já sabe, né? Pode ficar famosinho no Brasil e no mundo. Só entrar no nosso site e mandar a sua mensagem.

pegar geral e te incomodar. Então aumenta, aumenta, aumenta, aumenta o volume e vamos incomodar.

0: Caldeirão,
1: dá até pra fazer o rap. Caldeirão e mão virada, hein? Dá até pra fazer o rap, olha só.
2: Eu sou da gangue 200 GA.

curtindo. Alessandro DJ tá arrebentando. Não é à toa que é a rádio líder de audiência no horário. E aí, tá curtindo? Quer colocar a sua marca aqui junto com a

0: aposta. Eu garanto, é barato e dá resultado. Agora eu vou ali de volta, hein? Não me abandona!
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3: Voltamos com a sua melhor pre-night. É aqui na sua melhor rádio. E já mandou a sua mensagem? Ainda não? Tá de bobeira? Corre que dá tempo, hein? Alô, tem alguém me ouvindo?
4: O bagulho é duro aqui, o bagulho é nervoso. Quem mandar no Espírito Santo, tá ligado e vem conosco.
3: Esse tem história no funk, direto da Rocinha, meu amigo, meu parceiro, MC Galo, sempre escutando a nossa programação. Alô, tem alguém me ouvindo?
5: Salve, salve, galera. Sandro, DJ na voz, tudo bem, DJ Colosso? Beleza, meu mano? Cara, tô aqui agradecendo a você pelo convite. Estamos aí, vamos fazer algumas sequências pra vocês curtirem aí, bastante funk e retrô. Valeu, galera! Ó, o pessoal que quiser me seguir nas redes sociais, meu Instagram é Sandro DJ Oficial. Dá aquela moral lá, me marca nos vídeos.

faz tudo na vida mesmo, né? E aí, meu mano?

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0: faixa, abrimos o nosso set com MC Marcinho. E aí, deu pra matar a saudade? Nostalgia pura, né? Ô, época boa, convocou geral, deu pra tirar aquela onda. Muito obrigado pelo carinho, pela audiência. Tem muita gente mandando mensagem. Somos líder de audiência no horário. Muita gente na rua com o carro ligado. Muita gente incomodando os vizinhos com o som lá no talo. Valeu mesmo pelo carinho, pela audiência. Continua na nossa rádio. É um projeto feito pra você. 100% digital. Se papai do céu permitir, semana que vem estaremos de volta. Então, fui!
1: 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Hora certa.
2: 19:12.
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6: Ok, ok, senhoras e senhores, estamos chegando com mais uma edição do nosso Eurodisco, Planeta Eurodisco, chegando com você, MC Carlos Canton, para te fazer companhia e trazer o melhor do Euro para a gente curtir, dançar, relembrar bons momentos de todos os tempos em versões exclusivas, versões modernas, versões antigas, remix e tudo mais que você tem direito nesse programa. Abrindo a edição do programa Semana 1, né? Vamos contar essa aqui como a Semana 1 do mês de maio? Isso, Semana 1 do mês de maio, o programa Planeta Eurodisco vem trazendo já no primeiro bloco, raiz do Eurodisco, Ref Self Control, a versão original. Você conhece a versão com a Laura Branigan, mas nós vamos trazer o Ref Self Control, depois tem Radiorama e Quibbles para fechar lá no finalzão. Quibbles é um Eurodisco bem legal, bem raiz também.
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0: Quibbles, Quibbles, Quibbles, Quibbles, Quibbles. Essa tocou muito nas pistas de dança, né? E é bonita a música, legal, sensacional. Tem a voz da criancinha ali junto com o cantor, fazendo um back vocal na música Quibbles, fechando o nosso primeiro bloco do Planeta Eurodisco nessa primeira semana aqui do mês de maio, beleza? É, não esquece aí que domingão é dia das mães, né? Ô, ô louco, esquecer da mamãe, aí já era, né, filhão? Ai, ai, ai. Mas quem tem que lembrar da mãe é o filho, não o marido, tá? É, tem isso. É o filho que tem que lembrar da mãe, não o marido. Beleza? Tá dado o recado aí com o MC Carlos Canton. Vamos ao intervalo comercial rapidão e já voltamos com mais Planeta Eurodisco pra você por aqui.
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0: Vamos lá, senhoras e senhores, para mais um bloco aqui do nosso Planeta Eurodisco, segundo bloco do programa de hoje, que vem quente, hein? Hoje a gente tá raiz, hoje estamos na raiz aí do Eurodisco, vem mais Euro de primeiríssima qualidade para você nessa super sequência. Você que gosta do programa, vai participando aí, vai mandando seu alô, seu WhatsApp pro 989090811, beleza? Manda aqui que a gente atende você, coloca as músicas para tocar, dá o nome das músicas para você baixar aí, etc. Fica à vontade. Esse bloco aqui bem raiz também. Vamos trazer Big in Japan com Alphaville, David Lime, Bambina, versão 12 polegadas, e depois tem uma versão de Rommel da Donna Summer. Essa música foi tema do filme Flashdance. Isso, foi tema do filme Flashdance, uma versão curtinha, mas essa versão que a gente vai trazer aqui agora para você é uma versão épica. Só tem aqui no programa Planeta Eurodisco, tá? E uma versão que bate muito, fecha muito com o Eurodisco. Então vamos lá, vamos curtir essas três.
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0: legal, você curtiu aqui Donna Summer Rumel numa versão Connection Epic Extended Remix. Fácil, né? Deep Connection Epic Extended Remix, uma versão sensacional de Donna Summer, que fica, coube bem, né? Com o estilo eurodisco aí dos anos 80. A música tema do filme Flashdance, só que nessa versão tenho certeza que você não conhecia ainda. Ainda teve David Lyme Bambina na versão 12 polegadas e a primeira foi o clássico Big Japan com Alphaville. Daqui a pouco a gente volta com mais Planeta Eurodisco.
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0: E continua o Planeta Eurodisco para você, sintonizando aqui a sua rádio favorita ou seu player de música favorito, seu Spotify aí. O programa tá bombando, né? Trazendo sempre as melhores do Eurodisco para você. E hoje estamos tirando o dia para tocar música raiz aí na primeira semana, fechando a primeira semana do mês de maio, né? Eu sou MC Carlos Canton e faço companhia para você e seleciono as músicas que você ouve por aqui. Agora vamos na raiz também? Continuamos raiz hoje, hein? Primeira desse bloco é Jerônimos Cadillac, som do Modern Talking. Depois vai ter uma versão exclusiva do Life is Life com Opus, versão Euro também, tá? Essa mais uma exclusividade aqui do programa. E pra fechar, Rap Children com P-Lion. Vamos lá?
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0: Esse foi o P. Lion, Happy Children, a criança feliz. Ah, legal demais. O clipe também é legal, né? É um adulto brincando com um trenzinho de um ferrorama, né? Um antigo ferrorama. Lembra do ferrorama? Então, essa música é isso. É um adulto relembrando seus momentos de infância. É legal essa música. A letra é bacana, o som é impactante, né? Uma música que ficou na história e foi muito usado como tema do Gugu, da banheira do Gugu. Lembra da banheira do Gugu? Era essa música aqui que ele usava de tema de fundo, né? Eita, Gugu, já saudoso Gugu Liberato e a sua eterna banheira do Gugu, aquele sabonetão, né? Legal, gente, fechamos essa sequência e voltamos já com mais Planeta Eurodisco pra você, ligadaço com a gente aqui. Planeta Eurodisco volta em instantes.
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4: Muito bem, muito bem. Agora chegamos naquela paradinha que a gente faz aqui no Eurodisco Raiz para trazer o Batistaca dos anos 90, que foi a sequência do Eurodisco aí e que bombou nas pistas de dança e também nas rádios FM de todo o Brasil. Essas músicas você curtia tanto na discoteca como no rádio, né? O Eurodisco já ficou mais restrito às discotecas. Isso aqui tocou muito em rádio também. O famoso Batistaca. Vamos trazer aqui I Wanna Let You Down com Blue Nature e Nathalie. Depois vai ter uma versão do Blondie M com It's a Holy Holiday e ainda Coro e Thalissa, For You Love, pancadonas, Batistaca de primeira para você nesse bloco dos anos 90 do nosso programa Planeta Eurodisco.
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0: Scurll com Thalissa, For Your Love, pancadão, pancadão de primeira, batistaca legal aqui pra fechar mais uma sequência de Planeta Eurodisco nessa primeira semana de maio. Feliz Dia das Mães, não esquece da mamãe não, amigão, é nesse domingo, né? Então, vai firme aí no presente, no abraço, e nada de frigideira, nada de paninho de prato, né? Dá um presente que a sua mãe vai usar aí, tá bom? Ou deixa ela escolher, né? Compra um vale presente aí. Tá aí a dica do MC Carlos Canton aqui pra você. Voltamos em instantes depois dos comerciais com a sequência do Planeta Eurodisco. Esse foi o nosso bloco Bate e Saca. Pouco.
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4: Ok, senhoras e senhores, ouvintes, viajantes aqui do nosso túnel do tempo, do nosso planeta Eurodisco. Agora chegou a hora, pelo último bloco do programa. Vamos dar uma virada aqui também. Já fizemos aí o bloco Batistaca, 3 blocos de Euro Raiz. Agora vamos trazer músicas novas em versões novas. Algumas antigas, outras novas, né? A primeira é Modern Talking Stevie. Modern Talking Style, perdão. Style, que é o Modern Talking atual, com uma formação diferente, a música Disco Arm. Tem o Rage A Little Respect, Loreana Lua, no Sono na Senhora, versão 2026, e a versão 2026, quentinha, que chegou agora, de Bala Bala. Tudo isso nesse bloco pra você, tudo coisa nova desse ano de 2026. Esse é o Planeta Eurodisco. Aumenta o volume, que esse bloco aqui vale a pena. O Eurodisco se atualizando em 2026.